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1: Vivemos uma mudança de época por múltiplas razões, mas em particular pelas oportunidades que nos são oferecidas pela tecnologia e pela inteligência artificial. E o desafio, refere o Papa Leão XIV, não é tecnológico, mas antropológico. Preservar rostos e as vozes significa, em última análise, preservarmos-nos a nós próprios. Aceitar com coragem, determinação e discernimento as oportunidades oferecidas pela tecnologia digital e pela inteligência artificial não é sinónimo de esconder de nós mesmos os pontos críticos, a opacidade e os riscos. Não existe espaço para o ético e o moral, nem para a compaixão ou misericórdia, nem para a relação ou o afeto, mesmo que do lado cá seja suscitado um sentimento de enorme gratidão pela rapidez e surpresa, ou a admiração pela capacidade sem limites. De facto, privilegiamos a solução ao compromisso, o resultado à proximidade. E é precisamente esse potencial engano que nos pode conduzir a um vazio de capacidade crítica, de relações, de valores, de calor humano, de proximidades, de rostos, de sentido de família e de verdadeira amizade, substituindo gradualmente uma cultura de cuidado, colocando a máquina em vez da pessoa. A resposta em voz poderá soar humana e calorosa, mas virá da máquina. Por isso o desafio será compreender que lugar reservamos àquele que foi criado à imagem e semelhança de Deus.
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1: Bem-vindos a mais um motor de busca, este que é o seu calendário vivo, na antena do posto emissor do Funchal. 2 de junho, mas do ano de 1953, Isabel II era coroada rainha da Inglaterra, iniciando assim um dos reinados mais longos da história. No campo da saúde, lembramos que a estabilidade institucional contribui ela também para a segurança social e o bem-estar coletivo das sociedades. No campo da cultura e da literatura, as coroações sempre inspiraram a música, a literatura e também a arte cerimonial. Como personalidade do dia, o destaque vai para o escritor inglês Thomas Hardy, que morreu neste mesmo dia. E já que falamos em coroações, a curiosidade do dia vai para a cerimónia da coroação de Isabel II. Foi a primeira coroação transmitida em canal aberto pela televisão. E o destaque musical do dia vai para Handel, com a sua música Zadok the Priest. E é com esta mesma música que o convidamos a voltar connosco também amanhã para mais um Motor de Busca.

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6: Campanha Rendeu Menos, mas Banco Alimentar tem 29 toneladas de alimentos para distribuir. Dom José Tolentino Mendonça alerta que a inteligência artificial pode gerar um retrocesso social. Unidades de alojamento local, geridas pela Diocese, Bernardo Trindade concorda com a rentabilização do património. Arai alerta para o perigo de asfixia provocado por um peluche à venda também na região. Começamos precisamente com este alerta da ARAI, a Autoridade Regional das Atividades Económicas, avisa os consumidores que devem recolher com urgência brinquedos de peluche em forma de coelho da marca Flying Tiger Copenhagen, devido a um risco elevado de asfixia, e recomenda a suspensão imediata da sua utilização. Em causa estão os modelos Teddy Bunny Pink e Teddy Bunny Blue, com as referências 3065-419 e 3065-573, cuja notificação foi emitida no âmbito do Sistema Europeu Safety Gate, Sistema de Alerta Rápido para Produtos Perigosos Não Alimentares, através de comunicação da Direção-Geral do Consumidor. De acordo com a ARAI, foi identificado que as orelhas e pernas dos peluches podem destacar-se durante a utilização, podendo igualmente ocorrer libertação de enchimento interior, o que representa um risco significativo para crianças de tenra idade. Menos bens doados, mas com a solidariedade de sempre, a campanha de recolha de alimentos do fim de semana rendeu cerca de 29 toneladas. Em relação à de maio do ano passado, o Banco Alimentar registrou uma redução de 8,5%, ou seja, uma quebra de 2.500 quilos. Ainda assim, Lúcio Muniz faz um balanço positivo. O elevado custo de vida não impediu a população da Madeira e do Porto Santo de ajudar.
7: A conjuntura atual, os preços dos produtos de supermercado estão muito altos. Para além disso, as pessoas também têm que fazer face a outros aumentos nos seus orçamentos e se calhar têm menos disponibilidade para contribuir. Contribuíram na mesma, mas se calhar com um pouco menos do que aquilo que foi há um ano atrás. De qualquer das formas, estamos satisfeitos, agradecemos aos madeirenses todo o apoio que nos deram ao longo deste fim de semana e é com esses valores que vamos trabalhar daqui para a frente.
6: Na campanha do fim de semana estiveram envolvidos 800 voluntários e 60 entidades. O Banco Alimentar prepara-se já para entregar os cabazes às instituições apoiadas.
7: A partir de agora, nós vamos gerir este estoque de quase 29 toneladas durante os próximos 6 meses. Obviamente temos alguns reforços provenientes ainda da campanha Ajuda Vale e da campanha online que ainda estão a decorrer até dia 7 de junho e que os madeirenses que não contribuíram no fim de semana poderão contribuir ainda nestas duas modalidades de campanha. Mas estes alimentos começam a sair de imediato.
6: Os bens alimentares recolhidos serão distribuídos nos próximos meses. A próxima campanha do Banco Alimentar contra a Fome realiza-se em novembro. O cardeal madeirense Dom José Tolentino Mendonça considera histórica a encíclica do Papa Leão XIV sobre a inteligência artificial. O documento intitulado Magnífica Humanidade tem cerca de 100 páginas. Para Dom Tolentino, é um sinal de alerta perante os riscos que esta tecnologia representa na sociedade. O poeta defende limites, temendo um retrocesso social.
8: Sem essa ideia do limite e sem uma consciência crítica e sem uma ativação democrática das nossas sociedades que tenham verdadeiramente uma palavra a dizer, nós corremos, como diz a encíclica, riscos não de uma evolução, mas de uma involução em termos da vida social.
6: Em declarações à Rádio Renascença, o responsável pelo Dicastério da Cultura e Educação descreve uma sociedade com déficit de informação. Dom José Tolentino Mendonça traça um quadro negativo do contexto internacional.
8: Nós hoje vivemos uma espécie de cacofonia. É um momento que se deixa levar muito pelo ressentimento, pelo grito, pela fragmentação, pela reivindicação exasperada de autoritarismos e de interesses. E precisa

0: eleição mais madura, discernir com critérios que não sejam apenas os do próprio interesse, mas sejam os critérios do bem comum, os critérios da vida.
1: O cardeal madeirense Tolentino Mendonça manifesta preocupação perante os perigos que representam a inteligência artificial, adverte para as consequências de um mundo marcado por instabilidade, egoísmos e autoritarismos. Alojamento local em prédios da Diocese Bernardo Trindade não vê razões para a polémica desencadeada com a divulgação de que a Igreja Madeirense possui 7 unidades desse tipo de alojamento. Na rubrica Uma Opinião que Conta, emitida no posto emissor, Bernardo Trindade disse não ver qualquer problema na rentabilização do património.
2: Não vejo aqui qualquer problema. A Igreja, como qualquer outra instituição, tem património. E esse património, quando bem gerido, pode e deve gerar rendimento. Não para enriquecer, mas para sustentar a sua missão. Esse rendimento é tributado, contribui para as receitas públicas e, acima de tudo, permite financiar a atividade pastoral e preservar um património que é, em larga medida, coletivo e identitário. Falo também enquanto alguém que aprecia profundamente locais de culto.
1: O comentador do PEF aproveitou para deixar uma preocupação. Há poucos jovens interessados em enveredar pela vida religiosa.
2: Deveria preocupar-nos a todos. A crise das vocações. Hoje há menos jovens a entrar no seminário. Menos padres, menos pessoas disponíveis para assegurar a continuidade da vida sacramental e da presença pastoral junto das comunidades. Este não é apenas um desafio interno da Igreja, é também um nível de mudança social profunda. E perante essa realidade, torna-se ainda mais urgente garantir que os recursos existentes são bem geridos, sustentáveis e colocados ao serviço das pessoas. Prefiro uma Igreja que gere com responsabilidade o seu património, com regras, com transparência dentro da lei, do que uma instituição sem meios para cumprir a sua missão ou dependente de práticas que a própria história condenou.
1: Uma opinião que conta com a assinatura de Bernardo Trindade. Miguel Albuquerque garante que o Governo Regional já está a trabalhar há muito tempo para prevenir fogos florestais. No dia em que arrancou o Plano Operacional de Combate a Incêndios na Madeira, o Presidente do Governo visitou uma área do Funchal onde decorrem trabalhos de limpeza e eliminação de infestantes.
3: Esta é uma empreitada que tem cerca de 3 km de extensão, até à boca do túnel do Corral, e também vamos aproveitar para fazer aqui uma limpeza nos Três Paus e Viana também. Nós estamos também a fazer outras áreas, a Trompica, por exemplo, que é uma zona crítica, estamos a fazer um acesso para estacionarmos na zona da Trompica, que é normalmente uma zona onde começam muitos focos, vamos ter um acesso e um conjunto de infraestruturas, algumas delas permanentes na altura dos focos, para erradicar quando qualquer deflagração do fogo ou qualquer fogo posto naquela zona. Temos que melhorar a acessibilidade. Estamos a fazer uma limpeza também na zona da Boca dos Namorados, também uma zona muito crítica. Estamos atrás do hospital, já limpamos a área, já vedamos a área, portanto é uma área atrás do Hospital dos Marmelares, tem uma zona que normalmente temos sempre ali problemas, já está limpo e pusemos o gado vedado para manter a zona limpa. E temos uma zona que eu acho que é muito importante, que é continuarmos a fazer a limpeza na zona do Caminho dos Pretos, com áreas que já estão vedadas, vamos continuar a vedar e com a associação com os criadores de gado, vamos ter gado na zona.
1: O Presidente do Governo assegura que todos os setores estão a trabalhar em coordenação, não apenas na limpeza, mas noutras ações de prevenção de fogos.
3: Nós estamos em consonância, aliás hoje começa o POSSIF, e nós trabalhamos em articulação com os bombeiros, Polícia de Segurança Pública e Forças Armadas, Guarda Florestal, pessoal da Proteção Civil, estamos todos coordenados. Aliás, toda esta área, as áreas dos incêndios, neste momento, é bom dizer que isto não é para amadores, isto agora é para profissionais. Portanto, mesmo a delimitação das áreas que nós temos neste momento, estamos a intervir em áreas que nós conhecemos, por aquilo que tem sido o histórico dos fogos, são áreas normalmente muito suscetíveis à propagação do fogo. É nessas áreas que estamos a intervir. Em consonância, obviamente, com os nossos funcionários.
1: As garantias deixadas pelo Presidente do Governo no dia em que arrancou o POSSIF, o Plano Operacional de Combate a Incêndios na Madeira, e que se prolonga até 30 de novembro. E na tarde desta segunda-feira, o helicóptero da Proteção Civil foi chamado para ajudar a combater um incêndio que

0: deflagrou nas Carreiras, num armazém, com as chamas a atingirem um conjunto de paletes de madeira e depois uma pequena área florestal vizinha. O helicóptero realizou várias descargas e conseguiu dominar o fogo nessa área florestal. Foram também mobilizados para o local meios dos bombeiros sapadores do Funchal e de Santa Cruz, dos voluntários madeirenses e dos bombeiros municipais de Machico, num total de 12 viaturas e 36 operacionais. O PS Madeira acusa o Governo da República de ignorar as propostas saídas da concertação social para a elaboração da nova lei do trabalho. Para a líder socialista madeirense, Célia Pessegueiro, as alterações vão prejudicar ainda mais os trabalhadores.
1: Este processo não teve, apesar deste percurso desde o ano passado, meados do ano, a discutir a proposta apresentada pelo Governo Nacional, e apesar de alguns avanços que foram sentidos, ou pelo menos alguns entendimentos em relação a algumas matérias que até tinham acabado por ser retiradas do pacote laboral, a proposta que dá entrada agora na Assembleia da República volta a ter todas essas propostas de base. Portanto, o Governo ignora todos os meses de conversa, reuniões e tentativa de negociação com os sindicatos, essa foi uma preocupação apontada, e agora ignora todo o esforço de concertação social e agora dá entrada a uma proposta que volta a colocar todas as matérias que estavam desde o início nesta discussão.
0: Célia Pessegueiro, a líder do PS Madeira, que esta semana realiza encontros com as centrais sindicais representadas na região. Conhecemos agora as previsões do estado do tempo para terça-feira, períodos de céu muito nublado, com boas abertas na vertente sul e nas terras altas da Ilha da Madeira, possibilidade de ocorrência de aguaceiros fracos na vertente norte até ao início da manhã, vento fraco a moderado de norte-nordeste, superando por vezes forte até 40 km por hora nos extremos leste e oeste da Ilha da Madeira e nas terras altas, 25 graus é a temperatura máxima prevista para o Funchal.

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1: Bem-vindos a mais um motor de busca, este que é o seu calendário vivo, na antena do posto emissor do Funchal. 2 de junho, mas do ano de 1953, Isabel II era coroada Rainha de Inglaterra, iniciando assim um dos reinados mais longos da história. No campo da saúde, lembramos que a estabilidade institucional contribui ela também para a segurança social e bem-estar coletivo das sociedades. No campo da cultura e da literatura, as coroações sempre inspiraram a música, a literatura e também a arte cerimonial. Como personalidade do dia, o destaque vai para o escritor inglês Thomas Hardy, que morreu neste mesmo dia. E já que falamos em coroações, a curiosidade do dia vai para a cerimónia da coroação de Isabel II. Foi a primeira coroação transmitida em canal aberto pela televisão. E o destaque musical do dia vai para Handel, com a sua música Zadok the Priest. E é com esta mesma música que o convidamos a voltar connosco também amanhã para mais um Motor de Busca.

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0: 7 da manhã, são 6 nos Açores. Olá, bom dia, boa terça-feira. Olá, Sérgio Costa.
1: Bom dia,
0: né? Muito bom dia, 7 da manhã. O que é que nos contam as notícias?
1: Na véspera da greve geral, diretores de escolas pedem a remarcação da prova moda de português. Noite violenta na Ucrânia, ataque russo faz vários mortos.
0: E no Desporto Luís Aresta, bom dia.
2: Bom dia, Benfica e Marco Silva com acordo quase total. Sporting reforça meio campo com Issa Dumbiá.
0: O céu está nublado nesta manhã de terça-feira. Temos 18 graus agora em Lisboa, 16 no Porto, 19 em Faro. Vamos lá ouvir as notícias das 7. Esta é a Renascença, a edição de Sérgio Costa.
1: A abrir essa madrugada violenta na Ucrânia, pelo menos 10 pessoas morreram, mais de uma centena de pessoas ficaram feridas na sequência de bombardeamentos russos e cidades como Kiev e Dnipro. De acordo com a agência Reuters, que cita fontes da Força Aérea da Ucrânia, terão sido utilizados mais de 650 drones e mais de 70 mísseis. Destes, 4 dezenas de mísseis e 600 drones terão sido abatidos ou neutralizados. Os ataques das últimas horas ocorrem depois de avisos de que Moscou estaria a preparar uma operação em larga escala no território da Ucrânia. Imagens divulgadas nas últimas horas mostram grandes explosões e nuvens de fumo em Kiev, onde os ataques fizeram 4 vítimas mortais. Já o ataque no sudeste da Ucrânia fez pelo menos 6 vítimas mortais em Dnipro. E os Estados Unidos estarão a estudar a possibilidade de colocar armas nucleares em países europeus da NATO. A notícia é avançada pelo Financial Times. As autoridades norte-americanas estarão abertas a aumentar a presença de armamento nuclear para além dos 6 países que já acolhem bombardeiros com esta capacidade. Segundo 3 fontes citadas pelo jornal, a medida destina-se a tranquilizar os aliados pela possível redução do apoio militar convencional depois de Donald Trump admitir desmobilizar tropas norte-americanas de vários países europeus. Por cá, os diretores de escolas estão preocupados com a greve geral, pedem ao Ministro da Educação que marque desde já uma segunda data para a prova moda de português. Amanhã é dia dos alunos do 6º ano serem chamados a demonstrarem conhecimentos a esta disciplina. No entanto, o exame poderá não se realizar devido à greve geral. Filinto Lima, da Associação Nacional de Diretores de Agrupamentos e Escolas Públicas, antecipa uma grande adesão ao protesto nas escolas, o que poderá afetar quem vai fazer a prova moda de português.
3: Há uma preparação normal à espera de uma grande adesão à greve. Aliás, o Ministro da Educação disse que iria dar uma segunda oportunidade às escolas, aos alunos, para realizar essa prova, aqueles alunos que não a possam fazer em virtude da greve, e nós estamos à espera que seja indicada a nova data. Para quê? Para nos podermos preparar para essa segunda chamada, se assim posso dizer.
1: Filinto Lima pede que o ministro Fernando Alexandre se pronuncie ainda durante o dia de hoje. E já nesta terça-feira poderão começar a fazer sentir os primeiros efeitos da greve geral. O metro de Lisboa deverá paralisar todo o serviço a partir das 11 da noite. As composições do metro deverão continuar paradas ao longo de quarta-feira, sem serviços mínimos. Também a CP antecipa constrangimentos na circulação de comboios já a partir de hoje, apesar de neste caso terem sido fixados serviços mínimos para o Alfa Pendular, Intercidades, Interregional e Regional, assim como para os comboios urbanos de Lisboa, Porto e Coimbra. Recordo que amanhã é dia de greve geral convocada pela CGTP contra as alterações propostas à lei laboral. A data escolhida e a falta de apoio da UGT podem, contudo, enfraquecer a importância da greve. A opinião é de Miguel Poiás Maduro, no programa Conversa de Eleição da Renascença. O antigo ministro do PSD diz acreditar que a paralisação terá uma leitura política diminuta.
4: Sinceramente, desta greve geral não irá resultar grande leitura, quer porque não tem o apoio da UGT, quer porque ela ocorre num momento, ou seja, nas vésperas de um feriado, em que se a participação for elevada, ela pode ser atribuída a essa circunstância e não propriamente a uma manifestação de oposição à legislação. Portanto, por essas duas razões, eu penso que a leitura política será diminuta.
1: O social-democrata Miguel Poiás Maduro, no programa Conversa de Eleição, onde também o socialista Fernando Medina admite que a greve geral de amanhã terá menos impacto do que a última paralisação do passado mês de dezembro. A partir de 1 de outubro, o preço do gás natural no mercado regulado deverá aumentar 6,4%. O impacto na fatura, incluindo taxas e impostos, vai ser de quase 1 euro por mês para um casal sem filhos e de mais 1,60 euro para um casal com 2 filhos. A entidade reguladora dos serviços energéticos Energéticos aprovou o aumento que justifica com o contexto de incerteza nos mercados internacionais devido ao conflito no Médio Oriente. No futebol, Luís Aresta, o acordo entre o Benfica e Marco Silva está muito perto de ser alcançado.
2: Houve avanços significativos nas últimas horas com o Benfica a concordar com o nível de participação exigido por Marco Silva nas decisões relacionadas com toda a estrutura para o futebol. Como Bola Branca avançou, esta é uma semana decisiva. Marco Silva deve assinar por duas épocas com mais uma de opção. De acordo com o jornal A Bola, o salário anual irá rondar os 5 milhões de euros com um prémio de assinatura de igual valor. Jorge Mendes, que também representa José Mourinho, está envolvido diretamente nas negociações. O vínculo entre Marco Silva e Benfica será anunciado a seguir às eleições de domingo no Real Madrid. Henrique Riquelme, que enfrenta nas urnas Florentino Pérez, voltou a sublinhar que, se for eleito, não quer Mourinho no Real. Ainda no mercado de treinadores, Sérgio Conceição rescindiu com os sauditas do Al Ittihad e José Marreco, que treinou Farense e Gil Vicente na Primeira Liga, ruma ao Stade Tunisien da Tunísia. No mercado de jogadores é o Sporting mais ativo. Na última noite, os Leões anunciaram o médio italiano Issa Dumbiá. O Sporting paga ao Veneza 20 milhões de euros, acrescidos de 6 milhões em variáveis. Dumbiá assinou até 2031 com uma cláusula de rescisão de 80 milhões de euros.
0: O Desporto com Luís Aresta e Sérgio. Pela quarta vez, Portugal vai tentar ser membro não permanente do Conselho de Segurança das Nações Unidas. A eleição vai ser mais logo à tarde em Nova Iorque.
1: É verdade, e para o antigo embaixador nas Nações Unidas, Francisco Seixas da Costa, Portugal tem razões para estar confiante na eleição, apesar da posição portuguesa em relação às operações militares americanas poderem ter deixado algumas marcas.
5: Esta eleição processa-se num tempo mais complexo, em que algumas opções tomadas pelo governo português têm a ver com a base das lajes, com a atitude pouco ambígua relativamente à questão do Conselho da Paz, podem ter erudido, digamos, alguns apoios tradicionais para podermos garantir mais uma vitória.
1: Ainda assim, Seixas da Costa está confiante na eleição portuguesa para o Conselho de Segurança das Nações Unidas, Ana.
0: Mas já agora, Sérgio, quais são os pontos a favor de Portugal?
1: Um dos pontos a favor é a previsibilidade na diplomacia.
5: Portugal tem uma diplomacia constante, que não sofre grandes flutuações ao longo do tempo e, portanto, é um país previsível. Isso dá um conjunto de garantias.
1: Previsibilidade pode dar a eleição de garantir a eleição de Portugal para o Conselho de Segurança das Nações Unidas. Ouvimos Seixas da Costa em entrevista a José Pedro Frazão. E, a fechar, prevista para esta terça-feira a inauguração da primeira loja de pastéis de nata portugueses, claro, em Hong Kong. A primeira loja do género vai ficar situada no centro da cidade, onde vivem milhões de pessoas. Oportunidade para relembrar um apelo feito em 2012 pelo então Ministro da Economia, agora Governador do Banco de
6: Portugal.
1: Sim,
6: Álvaro Santos Pereira.
1: Álvaro Santos Pereira,
6: sim,
1: na altura, claro. Algo criticado, afinal, poderia estar certo.
7: Nenhum empreendedor português ou estrangeiro pegou nas natas e comercializou-as como se fez, por exemplo, com os McDonald's. Ou como se fez com donuts. Ou como se fez
1: uma declaração
7: com...
1: de 2012. Era, afinal, Álvaro Santos Pereira teria a sua razão. Não estava errado. Afinal, parece que os pastéis de nata têm sucesso. Aliás, quem for, por exemplo, a Londres, tem algumas lojas com pastéis de nata.
6: Cream tart, eles são loucos. Eu acho que devíamos espalhar isto pelo mundo, claro.
1: Portanto, afinal, tantos anos depois, parece que alguém tinha razão.
6: É Portugal.
1: Vamos lá exportar coisas.
6: Vamos.
0: Até já, Sérgio. Mais notícias no site da Renascença. Bom dia!
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1: Bom dia, bom dia. 13 minutos depois das 7 da manhã, está por aí a nascer mais um fabuloso dia, terça-feira, 2 de junho. Que grande dia este! 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

0: Eles representaram Portugal no Festival da Canção, os Jiminy, e este Dalido, uma das canções e um dos grupos de maior hit em plena década de 70. Tosé Brito era um dos integrantes deste fabuloso grupo nacional. 7:15, espero que ao fazer a barba ou a se levantar ou tomar o pequeno almoço que não se tenha engasgado, afinal de contas a ideia não era mesmo essa, era que começasse já a ver esta terça-feira com olhos de garantia de um dia fabuloso que vem por aí, mais um dia em grande de primavera com ares de verão. E já que falamos nisso, vamos aqui ao IPMA para ver o que é que nos tem reservado para esta terça-feira, 2 de junho. Céu geralmente pouco nublado ao limpo, vento fraco, quanto ao estado do mar, costa norte, ondas norte-nordeste com 1 metro a 1,5 metro. Já na costa sul, as ondas do quadrante sul com 1 metro. Temperatura da água do mar 19, 20 graus e a máxima para hoje, aponte para não esquecer, 26 Celsius.
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0: Pode ir-se abanando já à medida que vai pensando como é que vai sair de casa, se vai ser um pouco mais cedo, um pouco mais tarde. Nesta terça-feira, já lhe vamos dizer com que linhas é que se cozem aqui no PEF, este segundo dia útil da semana. 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

0: brasileira Joana de visita aqui ao PEF nesta manhã de terça-feira, dia 2 de junho. Pode naturalmente se colar a nós à medida que amanhã vai se levantando, uma manhã para já cinzenta, mas com raios do Astro Rei que vão hoje atingir os 26 graus. Podemos ficar juntos através do WhatsApp com o número 9793-6363-970. Pode deixar as suas opiniões, pode também deixar as suas sugestões para cada vez mais ficarmos juntos, uma proximidade que se quer cada vez maior. Através do Facebook pode saber quem anda por lá, o que é que temos hoje, não é? Por exemplo, o que é que temos hoje na nossa programação, e hoje é terça-feira, tem coisas absolutamente imperdíveis. Aliás, como todos os dias acontece. 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É esta semana que temos aí um feriado da festa do Corpo de Deus. É já depois da manhã, feriado na próxima quinta-feira, entre as 15 e as 17 horas, na Igreja de São Pedro, temos a adoração eucarística, logo após as 17, até às 17h45, no Largo do Município, temos confissões e a celebração da reconciliação. Logo a seguir, às 18 horas, na Praça do Município, a celebração eucarística e procissão. São informações que chegam através da Diocese do Funchal e que assim desta maneira vamos fazendo chegar até si também. Isto porque no próximo sábado, dia 6, temos aqui outra Eucaristia importantíssima que marca um século, 100 anos, desde que o Marítimo foi campeão de Portugal. E é nessa memória que a Igreja Paroquial de Santa Maria Maior, no Socorro, às 11 da manhã, o PEF transmite aqui esta celebração que marca também uma grande conquista a nível nacional aqui do Clube de Almirante Reis. Canais 1 e 2 do PEF lá estarão, naturalmente, como não podia deixar de ser, para levar todas as emoções desta grande conquista do Clube Sport Marítimo.
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0: 7h26, nesta manhã de terça-feira, um quarto para as 8, temos novo horário, como já começámos ontem, do Madeira Notícia. E adivinhe quem vai apresentar? Claro, Paulo Figueira.

Está praticamente tudo pronto para levar até si, dentro de menos de 10 minutos, a primeira edição desta terça-feira aqui no PEF de Madeira Notícia. A edição do jornalista Paulo Figueira, que assim pela primeira vez aparece hoje. Depois, lá mais para a frente, temos aí o resumo também daquilo que nos traz as principais capas dos jornais aqui na nossa cidade, aqui no Funchal. É do Funchal para o mundo que o PEF lhe envia um grande e forte abraço, com votos de um bom princípio de terça-feira. Está na ordem do dia e esquecer ou pôr para baixo do tapete nunca será a solução.

0: Foi devagar, devagarinho, que chegamos às 7h43, dentro de 2 minutos e picos. Temos a informação com o Madeira Notícia, edição de Paulo Figueira. É aqui no PEF, nos dois canais, Onda Média e FM.
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1: Horas 45 minutos, dois canais do Posto Emissor do Funchal apresentam-lhe agora o Madeira Notícia, edição do Paulo Figueira. Bom dia, Paulo.
2: Olá, bom dia. A nova lei do subsídio de mobilidade entra em vigor no sábado que vem, 6 de junho. Já vamos conhecer em detalhe as principais alterações. A campanha rendeu menos, mas o Banco Alimentar possui 29 toneladas de alimentos para distribuir nos próximos meses. As atividades económicas alertam para o perigo de asfixia provocado por um plus à venda também na região.
1: Estes são alguns dos destaques no Madeira Notícia nesta edição de terça-feira, 2 de junho. Vamos ter também a certeza de quais são os graus Celsius que temos para esta terça, garantidamente acima dos 25 graus. Para já, vamos ao desenvolvimento com o Paulo Figueira.
2: A partir do próximo sábado, 6 de junho, entram em vigor as alterações à lei do subsídio de mobilidade para residentes na Madeira e nos Açores. Mecanismo de continuidade territorial passa a ser a nova designação. Entre as principais alterações, deixa de haver limites máximos nos preços das viagens com direito a reembolso. Neste momento está nos 400 euros. O diploma extingue ainda a obrigação de não dívida às finanças e segurança social para acesso ao apoio do Estado. O pedido de reembolso tem de ser efetuado através da plataforma eletrónica. As alterações à lei foram aprovadas pela maioria dos deputados da Assembleia da República e promulgadas pelo chefe de Estado. As medidas suscitaram desconforto ao governo de Luís Montenegro, em causa a possibilidade de disparar a despesa do Estado com a comparticipação das deslocações de madeirenses e açorianos no espaço nacional. Prevenção de incêndios, Miguel Albuquerque garante que o governo já está a trabalhar há muito tempo para prevenir as consequências dos fogos florestais. No dia em que arrancou o Plano Operacional de Combate a Incêndios na Madeira, o presidente do governo visitou uma área do Funchal onde decorrem trabalhos de limpeza e de combate às infestantes.
3: Esta é uma empreitada que tem cerca de 3 km de extensão, até à boca do túnel do Corral, e também vamos aproveitar para fazer aqui uma limpeza nos Três Paus e Viana também. Nós estamos também a fazer outras áreas, a Trompica, por exemplo, que é uma zona crítica, estamos a fazer um acesso para estacionarmos na zona da Trompica, é normalmente uma zona onde começam muitos focos, vamos ter um acesso e um conjunto de infraestruturas, algumas delas permanentes na altura dos focos, para erradicar quando qualquer deflagração do fogo ou qualquer fogo posto naquela zona. Temos que melhorar a acessibilidade. Estamos a fazer uma limpeza também na zona da Boca dos Namorados, também uma zona muito crítica. Estamos atrás do hospital, já limpamos a área, já vedamos a área, portanto é uma área atrás do Hospital dos Marmelares, tem uma zona que normalmente temos sempre ali problemas, já está limpo e pusemos o gado vedado para manter a zona limpa. E temos uma zona que eu acho que é muito importante, que é continuarmos a fazer a limpeza na zona do Caminho dos Pretos, com áreas já estão vedadas, vamos continuar a vedar e com a associação com os criadores de gado, vamos ter gado na zona.
2: Miguel Albuquerque assegura que todos os setores trabalham em coordenação, não apenas na limpeza, mas noutras ações de prevenção de incêndios.
3: Nós estamos em consonância, aliás hoje começa o POSSIF e nós trabalhamos em articulação com os bombeiros, Polícia de Segurança Pública e Forças Armadas, Guarda Florestal, pessoal da Proteção Civil, estamos todos coordenados. Aliás, toda esta área, as áreas dos incêndios, neste momento, é bom dizer que isto não é para amadores, isto agora é para profissionais. Portanto, mesmo a delimitação das áreas nós temos neste momento, estamos a intervir em áreas que nós conhecemos por aquilo que tem sido o histórico dos fogos, são áreas normalmente muito suscetíveis à propagação do fogo. E é nessas áreas que estamos a intervir. Em consonância, obviamente, com os nossos profissionais.
2: As garantias deixadas por Miguel Albuquerque ontem, dia em que arrancou o POSSIF, o Plano Operacional de Combate a Incêndios e que se prolonga até 30 de novembro. Na tarde de ontem, o helicóptero ao serviço da Proteção Civil foi chamado para ajudar nas operações de combate a um incêndio que deflagrou nas Carreiras. O foco foi-se desenvolvendo através de um armazém onde se encontravam paletes de madeira e depois alastraram uma pequena área florestal vizinha. O helicóptero realizou várias descargas, conseguindo dominar o fogo nessa área florestal. Foram mobilizados para o local meios de três corporações, nomeadamente sapadores do Funchal e de Santa Cruz, ainda dos voluntários madeirenses e bombeiros de Machico. Menos bens doados, mas com a solidariedade sempre. A campanha de recolha de alimentos do fim de semana rendeu cerca de 29 toneladas. Em relação à de maio do ano passado, o Banco Alimentar registou uma redução de 8,5%, ou seja, uma quebra de 2.500 quilos. Ainda assim, Lúcio Muniz faz um balanço positivo, convicto também de que o elevado custo de vida fez com que algumas pessoas não contribuíssem para esta campanha como desejariam.
4: A conjuntura atual, os preços dos produtos de supermercado estão muito altos. Para além disso, as pessoas também têm que fazer face a outros aumentos nos seus orçamentos e se calhar têm menos disponibilidade para contribuíram na mesma, mas se calhar com um pouco menos do que aquilo que foi há um ano atrás. De qualquer das formas, estamos satisfeitos, agradecemos aos madeirenses todo o apoio que nos deram ao longo deste fim de semana e é com esses valores que vamos trabalhar daqui para a frente.
2: Nesta altura, o Banco Alimentar prepara-se para desencadear o processo de entrega de cabazes às instituições apoiadas.
4: A partir de agora, nós vamos gerir este estoque de quase 29 toneladas durante os próximos 6 meses. Obviamente temos alguns reforços provenientes ainda da campanha Ajuda Vale e da campanha online que ainda estão a decorrer até dia 7 de junho e que os madeirenses que não contribuíram no fim de semana poderão contribuir ainda nestas duas modalidades de campanha, mas estes alimentos começam a sair de imediato.
2: Os bens alimentares recolhidos durante o fim de semana serão distribuídos nos próximos meses. Nesta campanha estiveram envolvidos 800 voluntários e 60 entidades. A Autoridade Regional das Atividades Económicas alerta os consumidores que devem recolher com urgência brinquedos de peluche em forma de coelho da marca Flying Tiger Copenhagen, tudo por causa do risco elevado de asfixia. É recomendada a suspensão imediata da respectiva utilização. Em causa estão os modelos Teddy Bunny Pink e Teddy Bunny Blue, cuja notificação foi emitida no âmbito do Sistema de Alerta Rápido para Produtos Perigosos Não Alimentares da União Europeia. De acordo com a ARAI, foi identificado que as orelhas e pernas dos peluches podem destacar-se durante a utilização. Pode igualmente ocorrer a libertação do enchimento interior, representando um risco significativo para crianças de tenra idade. Alojamento local em prédios da Diocese, Bernardo Trindade não vê razões para a polémica desencadeada com a divulgação de que a Igreja Madeirense possui 7 unidades de AL. Na rubrica Uma Opinião que Conta, Bernardo Trindade disse não ver qualquer problema com a rentabilização do património.
5: Não vejo aqui qualquer problema. A Igreja, como qualquer outra instituição, tem património. E esse património, quando bem gerido, pode e deve gerar rendimento. Não para enriquecer, mas para sustentar a sua missão. Esse rendimento é tributado, contribui para as receitas públicas e, acima de tudo, permite financiar a atividade pastoral e preservar um património que é, em larga medida, coletivo e identitário. Falo também enquanto alguém que aprecia profundamente locais de culto.
2: O comentador do PEF aproveitou para manifestar-se preocupado com a falta de jovens interessados em enveredar pela vida religiosa.
5: deveria preocupar-nos a todos. A crise das vocações. Hoje há menos jovens a entrar no seminário, menos padres, menos pessoas disponíveis para assegurar a continuidade da vida sacramental e da presença pastoral junto das comunidades. Este não é apenas um desafio interno da Igreja, é também um nível de mudança social profunda. E perante essa realidade, torna-se ainda mais urgente garantir que os recursos existentes são bem geridos, sustentáveis e colocados ao serviço das pessoas. Prefiro uma Igreja que gere com responsabilidade o seu património, com regras, com transparência dentro da lei, do que uma instituição sem meios para cumprir a sua missão ou dependente de práticas que a própria história condenou.
2: A opinião que conta com a assinatura de Bernardo Trindade, que foi ontem publicada nesta rubrica, é diária no posto emissor do Funchal, contando com a colaboração de vários elementos. O PS Madeira acusa o Governo Central de ignorar as propostas saídas da concertação social para a elaboração da nova lei do trabalho. Para a líder socialista madeirense, Célia Pessegueiro, as alterações vão prejudicar ainda mais quem trabalha.
6: Este processo não teve, apesar deste percurso desde o ano passado, meados do ano, a discutir a proposta apresentada pelo Governo Nacional, e apesar de alguns avanços que foram sentidos, ou pelo menos alguns entendimentos em relação a algumas matérias que até tinham acabado por ser retiradas do pacote laboral, a proposta que dá entrada agora na Assembleia da República volta a ter todas essas propostas de base. Portanto, o Governo ignora todos os meses de conversa, reuniões e tentativa de negociação com os sindicatos, essa foi uma preocupação apontada, e agora ignora todo o esforço de concertação social e agora dá entrada a uma proposta que volta a colocar todas as matérias que estavam desde o início nesta discussão.
2: Célia Pessegueiro, a líder do PS Madeira, que esta semana realiza encontros com as centrais sindicais representadas na região. Recorde-se que amanhã há uma greve geral em Portugal contra o novo pacote laboral. É convocada pela CGTP e promete ter uma grande adesão, com alguns setores a serem mais prejudicados com a paralisação de trabalhadores. Refiro ainda que, em algumas áreas, os efeitos da greve já vão sentir-se durante esta terça-feira.

Para este segundo dia de junho, o IPMA prevê períodos de céu muito nublado, com abertas na vertente sul e zonas montanhosas da ilha. O vento deve soprar fraco a moderado, mas por vezes forte nos extremos leste e oeste e zonas de montanha. 25 graus é novamente a temperatura máxima prevista para o Funchal, uma previsão que já vinha de ontem. Mantém-se assim estas temperaturas mais elevadas neste início do mês de junho.

jornalista Paulo Figueira, que regressa mais daqui a pouco para sabermos a revista de imprensa, e depois o Madeira Notícias está de regresso quando faltarem 15 minutos para uma da tarde.

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1: Estamos aí a poucos segundos das 8 da manhã. Bom dia, obrigado por nos acompanhar. Somos posto emissor do Funchal, através dos dois canais Onda Média e FM. Já a seguir, logo após o sinal das 8, temos aí uma opinião que conta absolutamente essencial para arrancarmos da melhor forma este início de terça-feira.

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1: Vivemos uma mudança de época por múltiplas razões, mas em particular pelas oportunidades que nos são oferecidas pela tecnologia e pela inteligência artificial. E o desafio, refere o Papa Leão XIV, não é tecnológico, mas antropológico. Preservar rostos e as vozes significa, em última análise, preservarmos-nos a nós próprios. Aceitar com coragem, determinação e discernimento as oportunidades oferecidas pela tecnologia digital e pela inteligência artificial não é sinónimo de esconder de nós mesmos os pontos críticos, a opacidade e os riscos. Não existe espaço para o ético e o moral, nem para a compaixão ou misericórdia, nem para a relação ou o afeto, mesmo que do lado cá seja suscitado um sentimento de enorme gratidão pela rapidez e surpresa, ou a admiração pela capacidade sem limites. De facto, privilegiamos a solução ao compromisso, o resultado à proximidade. E é precisamente esse potencial engano que nos pode conduzir a um vazio de capacidade crítica, de relações, de valores, de calor humano, de proximidades, de rostos, de sentido de família e de verdadeira amizade, substituindo gradualmente uma cultura de cuidado, colocando a máquina em vez da pessoa. A resposta em voz poderá soar humana e calorosa, mas virá da máquina. Por isso o desafio será compreender que lugar reservamos àquele que foi criado à imagem e semelhança de Deus.
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1: Por enquanto ainda só com um, a Angélica chega aí depois das 9 da manhã, parte 2 de Acorda. Bom dia, é verdade que sim, dia 2 de junho, terça-feira. Ao que parece, as nuvens afastaram-se um pouco para dar-nos espaço a nós, posto emissor do Funchal, e assim gritar aos quatro ventos, bom dia, está por aí um fabuloso dia, mais um. E podia arriscar mesmo em começar esta segunda parte com música, mas não ficamos apenas por aí. Deixo-lhe, entre outras coisas, o pensamento do dia. Abraço a oportunidade de ainda hoje poder fazer algo extraordinário. E o digo ainda hoje porque o dia mal começou. Mas, como sabemos, há muita gente que está aí a acordar agora. Há outros tantos amigos que estão a olhar para a cama e a dizer: finalmente, chegou a minha hora. E ainda hoje, para finalizar, hoje é o dia de poder sair mais cedo do trabalho. Yupi!

0: Já há muito tempo que não ouvíamos a germânica Sandra e este Everlasting Love, um dos maiores êxitos desta senhora que inundou de muito talento e de muito hit, muito sucesso a década de 80 e 90. Hoje assinala-se Dia Internacional para a Segurança em Passagens de Nível. Lá está o tal dia. Hoje é dia de sair mais cedo do trabalho. Espero que o patrão não ouça. Dia Internacional da Consciencialização sobre os Distúrbios Alimentares. Pois bem, parabéns para si. Hoje é um dia de aniversário, não é? Hoje é o dia 2 de junho, é o seu dia. Então, em nome de toda a equipa PEF, desejamos-lhe um feliz aniversário, que este dia se repita por muitos e bons anos, com saúde, com alegria e trabalho também. Já agora, se não for pedir muito, velas, não. Por acaso não trouxemos bolo, também já acabou. Como tal, olha, é aquilo que dizem, a intenção é que conta. Um dia feliz. Já agora fico com a curiosidade de que neste dia nascia também um dos maiores atores de sempre da sétima arte. Nascia em 1904, o grande, o único, o primeiro Tarzan da história, Johnny Weissmuller, o ator norte-americano que foi campeão olímpico de natação e que viria a deixar-nos já em 1984. Nasce hoje uma das vozes e uma das pessoas mais queridas do público português, Ana Bola, a atriz portuguesa, nascia neste dia em 1952. E fechamos em Portugal. Em 1970, nascia a modelo, a atriz Sofia Aparício. Portanto, é só gente que toda a gente conhece. Não conhece? Claro que sim.
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0: 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É um belo dia com a Matai.

0: Praticamente em cima das 8h20, dupla passagem pelo som nacional com Matai, um belo dia. E agora recordamos Lena D'Água e a Banda Atlântida, No Fundo dos Teus Olhos de Água. São sons que perduram na memória, são sons de ontem e de hoje, que vão ecoando nesta manhã de terça-feira, enquanto vai tomando um pequeno almoço, enquanto vai olhando a paisagem, claro, com os seus reflexos, até porque não queremos que nada de mal aconteça. Bom, bom, é o que vem aí com a revista de imprensa, edição do Paulo Figueira. O prometido é devido e cá está ele. Mais uma vez, bom dia, Paulo.
1: Olá, Pedro, bom dia. Começamos pelo JM. Atropelamentos crescem 70% e motivam alertas. Nos primeiros 4 meses do ano, registou-se um aumento com feridos e uma vítima mortal em comparação com o período homólogo. Entre as principais causas estão o excesso de velocidade, a distração com dispositivos móveis ou a fraca visibilidade em algumas passadeiras. Outro tema na capa do JM, reembolsos das viagens, exceto o máximo a partir de sábado. Albuquerque aguarda pela regulamentação de uma medida que levanta dúvidas entre agentes de viagens. No Fanal, uma nova vedação prepara controlo de entradas. Uma cerca com 1.200 metros vai permitir a instalação de portas de entrada e saída. O parque, refere o JM, passará também a dispor de percursos e circuitos de visitação definidos. Greve geral de amanhã promete impacto na região e armadores entregam a Penha da Lapa à Ilha Peixe durante um mês. São outros temas em destaque na capa do JM, edição de hoje.
0: Falando em Lapas, dá uma ligeira sensação que é o que vem como capa na fotografia do Diário de Notícias.
1: Exatamente, uma grande fotografia com essa imagem de Lapas, um molusco bastante procurado na Madeira. E o título é Pesca Ilegal Gerou 68 Multas em 5 Meses. A GNR apreendeu perto de uma tonelada de pescado na reta final do período defeso da Lapa. Representa metade das infrações. A primeira descarga da temporada rendeu 900 quilos. A Ilha Peixe comprou grande parte da quota. Tema também destaque a greve de amanhã. O Tribunal recusa alargar serviços mínimos nos portos. A instância arbitral do Conselho Económico e Social negou impor aos trabalhadores um regime reforçado de serviços mínimos. Mais de 120 garantem vigilância das praias. É outro tema na capa do Diário, que refere também a nova filosofia para a gestão da via rápida. A Ascendi quer potenciar presença de longo prazo na região. A sucessora da Via Litoral promete manter um elevado nível e sem alterações substanciais na estrutura e no funcionamento. Diz o Diário que há 19 anos que não se vendiam tantos carros na Madeira.
0: A edição de Revista de Imprensa, obrigado Paulo Figueira, ele que regressa, porque não há duas sem três, aqui quando a antena do posto emissor do Funchal, quando faltarem 15 minutos para uma. Neste início de junho, temos em música boa, como não podia deixar de ser, bons conselhos e, acima de tudo, a sua companhia, que para nós é absolutamente essencial. Música.

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1: 8 horas 23 minutos. Bom dia para si que só agora entra em contacto connosco através do WhatsApp 93636370, através do Facebook. Estamos lá, há gente a sorrir, há gente a contar histórias, há gente com muito querer aqui no posto emissor do Funchal. Em pf.pt pode ouvir, partilhar e divulgar. E a Irina Pan está connosco, de braço dado para os bons cozinhados.

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duas Bárbaras no PEF, Tinoco e a Bandeira com Cidade. Estamos aí 25 minutos das 9 da manhã. Que bonita é esta manhã de terça-feira. É bom sentir já a nossa capital com barulho, com gente de um lado para o outro. A cidade já acordou. Está pronto para receber, quem sabe, a sua visita. Uma manhã destas onde a primavera cheira cada vez mais a verão. A máxima prevista para hoje de 26 graus Celsius leva-nos a crer que, para já, a água tem que andar sempre connosco, não é? Para não desidratar, acima de tudo, para também se sentir bem e não apanhar, por exemplo, algum escaldão, mesmo que não vá à praia. A verdade é esta, é que o sol está aí quente e logo de manhã é bom senti-lo, no entanto, há que ter aí tomar as devidas precauções. Na estrada, boa condução, acima de tudo, com aquele sentido de responsabilidade de quem tem nas mãos uma máquina potente, capaz de atingir algumas dezenas de quilómetros. Mais do que isso, dizer-lhe também que no Conta 200, nesta hora, estamos aí a 25 minutos, um pouco menos já do que isso, das 9 da manhã, algum trânsito congestionado que chega-nos ali, nomeadamente da parte de leste, da zona do Caniço. Quem vem de Machico, Santa Cruz, Caniço, vai fazer chegar ali até à zona do Nó da Cancela, com muito congestionado. O trânsito a pedir aqui um pouco mais de paciência, levando este congestionamento até mais ou menos ali a zona do Nó de Boa Nova. Não é novidade nenhuma, no entanto, é sempre bom saber que a esta hora o trânsito vai fazendo também das suas, que não hajam, acima de tudo, nenhums congestionamentos imprevistos. Sabe bem o que quero dizer com isso? É claro sinal de que é mesmo só trânsito, não há acidentes, não há incidentes, pelo menos que tenhamos aí alguma informação sobre isso. No PEF, nesta terça-feira, o que temos aí, às 5, nada mais, nada menos do que uma energia de mudança na sua segunda edição e, acima de tudo, mais logo às 19, temos os Maravilhas. São alguns pontos altos aqui da nossa programação PEF, nesta manhã e neste dia de terça-feira, o segundo dia de junho. Espero que já tenha tudo planeado para este mês. Afinal de contas, é um mês onde vamos começar a contar os dias para que cheguem as férias, não é? Nada mais, nada menos do que alguns dias de descanso mais do que merecidos. Para quem anda no scroll e no Facebook, que podem acompanhar aquilo que aconteceu ontem, por exemplo, nas coisas de antigamente, um programa que pude encontrar, e se não ouviu, tem em podcast as coisas de ontem, aqui relatadas, nada mais, nada menos, por gente de bem, a Graça Alves e o Luís Lemos Gomes. Depois temos aqui também, como foi andando aqui a conhecer, temos aqui outros programas que foram acontecendo, nada mais, nada menos, a Liga PEF também cá está. Temos aqui, enfim, vários motivos de satisfação e vários motivos de curiosidade que nos levam a estar aqui alguns momentos. É claro, a colocar o like aqui no Facebook do posto emissor do Funchal.

boa disposição aqui no posto emissor do Funchal, que quer e queremos naturalmente transparecer e levar para si nesta manhã de terça-feira, onde a primavera cheira assim a verão. É, pode não ser apenas assim uma leve e transparente ilusão. É que a temperatura hoje vai fazer-nos chegar até aos 26 graus Celsius para uma ótima manhã de terça-feira. Bom pequeno almoço, boa viagem. Já sabe que pode contar connosco através do WhatsApp, Facebook e mpf.pt. O posto emissor do Funchal deseja-lhe uma ótima primavera, uma grande semana e, acima de tudo, um fantástico mês de junho. Estamos aí com tanta coisa boa que vai acontecendo dia após dia. Um abraço grande a toda a equipa, PF, Onda Média, FM. Estamos juntos. Um bom início de dia.

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0: 10, ninguém vai adormecer.
1: Era o que faltava, adormecer às 10 da manhã. Ah, não vai, nem às 10, nem às 9, nem às 8. Bom, antes das 8, se quiser, ainda pode adormecer, mas já não vai dar certo. Bom dia, Angélica.
2: Bom dia. E se vieres de uma direta?
1: Se vier de uma direta...
2: Podes dormir às 10.
1: Há sempre um cafezinho, ali em qualquer
2: pronto,
1: esquina, não é?
2: Pronto, ok, pronto.
1: Não há mal nenhum com as diretas, atenção, não é?
2: Não, claro que não, nem as diretas nem as curvas.
1: Nem as curvas, muitas vezes seguidas é que a coisa pode dar para o torto. Convém descansar os olhos de vez em quando, pelo menos aí uma, duas horinhas, que é para depois voltar, não muito fresquinho, mas pronto, na medida do possível, não é?
2: Bom dia, terça-feira, feriado.
1: Feriado hoje?
2: Nesta semana.
1: Quase que, olha, para muito boa gente, a semana acaba hoje, não é?
2: Pois.
1: Temos amanhã aí um caso sério e um caso bicudo, depois na quarta-feira temos o feriado Corpo de Deus, naturalmente, e na sexta-feira...
2: É uma ponta.
1: É. Há quem faça a pontapé.
2: Pois.
1: Não é?
2: Amanhã, se calhar, muitas pessoas têm que vir para o trabalho a pé. E muitas crianças vão ficar à porta da escola.
1: Imagina,
2: mas isso, pronto.
1: Imagina o que é. Quem vem ali das zonas altas, Santo António, São Roque, fazer uma caminhada amanhã, 6 da manhã, em conjunto, por aí abaixo.
2: Pela umidade que está, não precisa tomar banho. Deita o shampoo.
1: Mas olha,
2: quando
1: cá
2: sai de casa e chega cá embaixo, vai esfregando.
1: Às 6 da manhã ainda está assim fresquinho.
2: Ah, ok,
1: não é?
2: pronto.
1: Às 6 da manhã ainda
2: então,
1: está...
2: Então tudo a sair de casa às 6 da manhã, pela fresca.
1: Vem tudo em monte, por aí abaixo. Não era
2: uma
1: a primeira vez. Não era a primeira vez que faziam.
2: Não, claro.
1: Há
2: que não.
1: Há muitos, muitos anos atrás... Era normal, digamos assim, porque não haviam transportes, não é?
2: Ah, sim, é? claro.
1: E então,
2: sim.
1: Eram caminhadas de 2 horas para a cidade e da cidade para casa, a pé, a butos.
2: Mas sabes que isso é uma boa desculpa? Se demora 2 horas da cidade para casa, podemos sair mais cedo do trabalho. Aliás, devemos.
1: Até porque hoje é o dia de sair mais cedo do trabalho.
2: Ah, hoje é um dia muito especial para nós.
1: 9:45 eu estou a sair, está bem?
2: Eu por volta da 1 já não volto.
1: Dia de sair de casa, não.
2: Convém.
1: Dia de sair mais cedo do trabalho, não é de casa, atenção. De casa a gente pode sair, não diga que horas quiser, mas pronto, convém, convém,
2: sim,
1: convém,
2: claro.
1: Não é? É o Dia Internacional para a Segurança em Passagens de Nível, não temos esse problema.
2: Aqui não,
1: é? Não,
2: mas ainda há poucos dias tivemos um grande acidente numa
1: verdade.
2: Passagem de nível.
1: Nível,
2: são muito perigosas mesmo.
1: É. E é o Dia Internacional da Consciencialização sobre os distúrbios alimentares.
2: Muito importante,
1: não é?
2: Também, muito importante, sim.
1: E temos mais dias internacionais para assinalar, mas não temos tempo para falar deles.
2: Pois é, e sabes o que é que eu também vou falar hoje? Sobre
1: então,
2: junho. O que é que significa junho e o porquê de junho?
1: Não sei, quando era pequenito, tinha um cachorrinho lá em casa das vizinhas, que se chamava Junho, sabias?
2: A sério?
1: A sério, era tão giro. Branquinho, branco e preto.
2: Que
1: uma orelha branca, uma orelha preta.
2: Que
1: e chamava-se Junho. Junho, vem cá! E estávamos em fevereiro.
2: E quando ele se comportava mal? Ai, ai, ai, não sejas outubro.
1: Só voltava em dezembro. Mas tu tens aí qualquer coisa a dizer sobre junho, não é? Isto é o calor, isto é o que faz o calor, as temperaturas.
2: Não, está um bafo que eu nem te digo. Tá,
1: uma coisa...
2: Eu acho que já não tem... Isto está a escorrer água por todo o lado. Eu digo-te, estamos a transpirar imenso.
1: Até está fechado.
2: Mas está bom, mesmo muito quente. Está. Acho que junho promete... Aliás, este verão promete ser quente.
1: Caliente,
2: vamos ver. Vamos ver como é que corre. Mas junho.
1: Então,
2: junho é o 6º mês do calendário gregoriano.
1: Não
2: tem 30 dias. Não me digas. E recebeu o nome da mulher do deus romano Júpiter.
1: Elas
2: sabias?
1: Têm que estar mostradas em tudo.
2: Eu não sei porque é que tens que dizer isso. Eu não entendo.
1: Ah, e elas têm que mexer em tudo.
2: Ah.
1: Tudo. Até nos meses do calendário.
2: É consagrada à deusa romana Juno, irmã e esposa ciumenta, diziam que ela era ciumenta, de Júpiter.
1: Pois.
2: Considerada a rainha de todos os deuses. E atenção que neste mês, entre o 21 e 22 de junho, nós entramos no verão, no solstício de verão, o dia mais longo do ano. Olha, que bom, vamos para a praia dançar.
1: Vamos?
2: Pronto, vamos ver, se estiver verão.
1: Era uma ideia, pôr uma barraquinha lá numa praia e fazermos o programa de lá. Falar com a gerência, hein? O que achas?
2: Portanto, junho faz alusão a Juno, deusa romana protetora das mulheres, é o mesmo dedicado às mulheres. Do casamento, não te esqueças que temos os casamentos de Santo António.
1: Uhum.
2: E da maternidade. Ah! O nome também pode ser uma referência a Júnio Bruto, atenção, Bruto de apelido,
1: claro.
2: Fundador da República.

0: Zidane fazemos também este mês. Ah, pois.
1: Quem é o Zidane?
0: Dizes-me aquele lá. Jogador de futebol.
1: Então tu não percebes de bola.
0: Giro, jeitoso. Ah, pois, mas eu entendo numa outra categoria. Uma categoria à parte que existe.
1: Ainda bem que ouvem.

0: E ficamos por terras de Sua Majestade Carlos III com as Bananarama e Ed Sheeran e este grande, grande, grande sucesso.
1: Tchauzinho. Angélica. Tchau, vou embora.
0: Já vais?
1: Já vou. É o dia de sair mais cedo.
0: Está bem, mas isto é 9:15.
1: Está bem, pronto.
0: Tempo.
1: Já dei 15 minutos à casa. Está na hora de ir. Ninguém ouviu isto, pois não?
0: Não.
1: Calma. Mas olha que este dia tem um quê por detrás.
0: Tem.
1: Ah, claro que sim.
0: Então qual é o
1: nada
0: quê?
1: Disto é inventado ao acaso.
0: O quê?
1: Hoje é o dia de sair mais cedo do trabalho.
0: Não leva isto a sério.
1: Não.
0: A sério.
1: Não nos leva a sério nunca. É não, que nunca mesmo.
0: Não é isso. É a questão de não de hoje ser o dia de sair mais cedo do trabalho. O patrão... Fica comigo que não vai
1: gostar disso. Não, claro que não. No máximo, sai a horas.
0: Sim.
1: Se sai às 6, sai às 6.
0: Sim.
1: Se sai às 5, sai às 5. Se sai às 2, sai às 2. Pronto.
0: Não, sai às 5 para as 5.
1: Exatamente. Pronto. Nem começa a arrumar a trouxa às 10 para as 5.
0: Fico muito
1: mas
0: menos.
1: Pronto.
0: Depois diga que vem da nossa parte.
1: Pronto.
0: Ah, eles é que disseram, nem sei o quê.
1: Nem vá à casa de banho às 10 para as 5 para contar às 5. Pronto, vá.
0: Os nossos ombros são largos, mas não é assim tanto. Pronto.
1: Nós vemos tudo. Portanto, esta data foi criada pela especialista em produtividade, a Laura Stack, autora do livro Leave the Office Earlier, Saia do Trabalho Mais Cedo. A ideia surgiu para chamar a atenção, e agora sim é mais interessante e mais sério, para o excesso de horas passadas no trabalho e para a importância do equilíbrio entre a vida profissional e pessoal. Até porque muitas vezes, e está mesmo muito comprovado, que produtividade não tem nada a ver com o número de horas que nós andamos no trabalho.
0: Certo.
1: E é por isso mesmo que muitos países estão a implementar os 4 dias de trabalho.
0: De trabalho, exato.
1: E a colocar mais um dia de descanso.
0: Bom.
1: Bom.
0: Bom, bom, bom. Bom.
1: Isto
0: bom,
1: é um dia temos. Muito importante que pretende alertar e incentivar todos os trabalhadores e empresas a melhorarem a gestão do tempo. Muitas vezes o truque está mesmo aqui. Aumentando a produtividade sem prolongar eternamente o horário laboral. Portanto, ficar horas e horas fechado no trabalho não significa que estejamos a produzir muito mais.
0: Sem dúvida.
1: Porque por vezes até estamos até mais distraídos e não estamos a produzir quando deveríamos de estar a produzir.
0: Com a cabeça na lua.
1: E, pois.
0: No mínimo.
1: Ah, pois é. Ah, no pois mínimo. É. Portanto, este dia nasceu para combater esta ideia e esta cultura que ficar até tarde no escritório só para parecer ocupado, algo que muitos especialistas consideram pouco produtivo e prejudicial para a saúde. Portanto, faça o seu trabalhinho no seu horário correto e se estiver focado nas horas que tem mesmo que trabalhar, vai ver que vai produzir muito mais do que ficar até às tantas. É verdade.
0: Não,
1: não. Te rias. Porquê que rias? Tu só te rias, eu não entendo. Eu trago aqui temas fraturantes. Não, atenção, isto é um tema importante. A questão de nós sabermos conciliar o trabalho e a vida pessoal é muito importante, porque o nosso trabalho é a nossa vida, no fundo. Também passamos muitas horas aqui, e ainda bem, porque nós temos que também sair de casa, digamos assim, mas temos que saber separar as coisas e perceber que quando estamos a trabalhar, estamos a trabalhar e quando vamos descansar, vamos para a gazeta.
0: É isso. Olha, tu sabes, há cerca de 25 anos atrás, houve uma senhora que me disse assim, nós trabalhamos muito, nós ficamos muitas horas sem estar em casa. O nosso horário de trabalho fora de casa devia de ser à volta de umas 4 horas por dia.
1: Se calhar a produtividade aumentava.
0: Pois, há a felicidade que fica em casa, que é depois contrastada e dividida com a suposta angariação de produtividade no trabalho, não é? E quando não dá nem num sítio nem no outro, porque são horas extras, são aqueles problemas que existem num lar, a coisa por vezes dá para o torto.
1: Exatamente, é? Exatamente.
0: Por isso, eu recordo-me sempre das palavras dessa senhora, porque, no entender dela, 4 horas por dia de trabalho eram suficientes.
1: Depende do trabalho, mas sim, se calhar sim.
0: Acho que qualquer um. Tinhas aquelas 4 horas, e de certeza que foste chamado a atenção, mas tudo bem. São 4 horas, não tinhas direito a ir ao café, não tinhas... Bom, tínhamos que ir à toilette, não é?
1: Ah, pois, eu ia dizer, e o pipi?
0: E o pipi já foi. Mas aquelas 4 horas tu ficavas ali a produzir, não é? E 4 horas tu... Fala que já se faz tarde.
1: É porque nós temos muita cultura dos cafezinhos, das pausazinhas.
0: Pois.
1: Sabes que no norte da Europa não há muito essa cultura e aproveita-se muito bem as horas de trabalho.
0: Pois.
1: E não se trabalha assim tanto em termos de horas como aqui em Portugal.
0: Por isso é que há, por vezes, já muita gente que a gente encontra aí na rua e em conversas mesmo, que estão constantemente saturadas, estão fartas, passando a expressão, estão completamente, ou quase chegando àquela, uma expressão que agora utiliza-se muito, quase que em burnout.
1: Pois,
0: não é?
1: Exatamente.
0: Não é em Bernard, é burnout.
1: Olha,
0: é,
1: e Bernard dava jeito também agora com este calor.
0: É.
1: Eu não gosto deste calor.
0: Não gostas, não?
1: Não.
0: Eu gosto.
1: Pronto.
0: Na rua. Mas ele fica na rua. Ficamos cá dentro.
1: Ok.

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1: São 9:30 da manhã nesta edição do Posto Emissor do Funchal, Canal 2, 92 FM. Estávamos aqui a falar de profissões e houve aqui uma nossa ouvinte que, através do WhatsApp, escreveu. E as donas de casa?
2: Olha, apoiada.
1: Como podem ser do trabalho mais cedo?
2: Pois é, dos trabalhos mais difíceis, sabias?
1: É assim.
2: É muito difícil ser dona de casa, acredita. É limpas aqui, já está suja ali, arrumas ali, já tens que arrumar acolá. É muito exigente fisicamente.
1: Pronto.
2: Eu acho, atenção, e tem tarefas que eu odeio. Passar,
1: por exemplo,
2: a ferro.
1: Com este calor é bom, não é?
2: Passar a ferro.
1: Ui!
2: Aspirador. Quer dizer, agora já existem aqueles aspiradores que fazem tudo sozinhos.
1: Já fazem tudo sozinhos.
2: Mas eu sou daquela altura que ainda tenho que ir com ele, sabes? Vai ao aspirador e vou eu. Ainda tenho a desses. Ou varrer terreiros. Porque não se deve andar aí a lavar terreiros, porque temos que poupar água.
1: Sim, sim.
2: Varrer terreiros. Fazer camas. Pôr roupa a lavar. Dobrar roupa. Fazer meias. Não, não gosto. Limpar a cozinha, a casa de banho. Não, não, não. É uma profissão que valorizo imenso. Muito obrigada a todas as donas de casa e as pessoas que trabalham na área da limpeza, porque é fantástico chegar a casa e estar tudo direitinho e limpinho e arrumadinho. Mas eu não gosto.
1: Acho. Eles que digam, não é?
2: Pois.
1: Digam, não é?
2: Mas também existem homens que limpam muito bem e arrumam bem.
1: É como tudo.
2: É como tudo.
1: É, havia antes uma frase que a gente agora vamos ouvindo pouco, que é muito bom chegar a casa e pôr as pecinhas debaixo da mesa.
2: Ah, que giro, eu adoro essa frase. Devia de implementá-la.
1: fazer tipo um quadro, meter ali à porta da entrada de casa.
2: Ai não, temos que dividir as tarefas, ok?
1: É claro,
2: exato.
1: A casa ganha com isso.
2: Exatamente,
1: não é?
2: Eu usufruo, eu aproveito e tu limpas, tu arrumas, está dividido.
1: Pronto, e é bom que ele aceite. É bom que ele
2: aceite.
1: Pois,
2: mas isto numa ditadura tudo funciona.
1: Jesus.
2: A brincar, vá.
1: É claro que é brincar, não é? Espero que alguém tenha ouvido. Mas sim, é verdade que elas reclamam porque, de certa maneira, têm alguma razão, não é?
2: Claro que sim.
1: Uma
2: claro
1: dona
2: que sim.
1: De casa está sempre ali a tempo inteiro.
2: Mas desde pode ser mais cedo hoje.
1: Tente.
2: É fácil, sabes?
1: Se o marido perguntar, olha lá, isto são horas de...
2: Não faz mal sair mais cedo.
1: Hoje é o dia de sair de casa, do trabalho mais cedo.
2: Fui ao cafezinho, sentei-me no sofá a ver um filme, pezinhos no ar, ponto final.
1: Pôs a conversa em dia com a amiga.
2: Ponto final.
1: E pronto. Harina Pan é farinha pré-cozida de milho, sem glúten, versátil, prática. 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
2: Não, para chegarmos ao Natal.
1: Anda lá perto.
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1: ovo.
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1: ovo,
2: é um truquezinho nosso.
1: A harina pan é daquelas farinhas que não enganam, não deixam ninguém ficar mal, não,
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1: É?
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1: Não há em lado nenhum sítio que possa provar que eu ia fazer, não há.
2: 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Mas eu gostava de experimentar. Olha,
1: pois,
2: pronto,
1: bem, olha.
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1: Até para aqueles que não gostam de farináceos...
2: Não sentem.
1: Não há desculpa, não é?
2: Não há desculpa. Sentem. Comem uma, duas, três.
1: Uma de cada vez, não é?
2: Claro, convém.
1: De cada vez, que é para não se engasgar. Enfim, mês de junho tem ainda muita coisa boa para acontecer e esta semana temos aí a Festa do Corpo de Deus.
2: Exatamente.
1: Já é agora na quinta-feira.
2: Que é um feriado móvel. Sabes
1: é um feriado móvel.
2: Exatamente.
1: Anda...
2: Mas,
1: Anda.
2: Às vezes em maio, outras vezes em junho, mais para a frente de junho. É um feriado móvel.
1: Confusão do calendário.
2: Mas aqui junho é o início das grandes festas populares também em Portugal.
1: Santo António já começou.
2: E é o dia 13. Depois nós temos o São João, o 24, o São Pedro, a 29. É também em junho que se celebra o 10 de junho, o dia de Portugal, de Camões e das comunidades portuguesas. É um mês de festa. E nós temos muitos arraiais e muitas festas também que vão começar agora também pela nossa região, um pouco por todos os concelhos, e é o mês dos ditos santos populares. Dos três, qual é o teu preferido?
1: Olha, eu gosto dos três, mas eu gosto do Santo António.
2: Gostas? Eu nunca vi
1: não
2: bem.
1: Não sei se é do pouco cabelo que ele tem no meio da cabeça, se é o quê, mas não. Santo António tem qualquer coisa que... Pronto, para além de ser doutor, que tal qual os outros também foram, não é? Mas é qualquer coisa diferente. O Santo António é, para já, é uma freguesia bonita. Não é?
2: É,
1: já foi claro a mais
2: sim.
1: populosa da região, já não é. Agora pertence a São Martinho.
2: Ok.
1: E depois tem ali qualquer coisa que...
2: Olha, pronto, eu gosto de São Pedro e eu sei músicas de santos populares.
1: Não vou perguntar.
2: Olha, mas eu canto. Viva Santo António, viva São João, viva o 10 de junho e a restauração, viva até São Bento, se nos arranjar... Opa, depois tem mais um feriado, uma coisa assim. Mas eu sabia, pronto. Uhum. Ainda soube alguma coisa, pronto. Ok, mete música, é melhor. Mete outra coisa.
1: E tu sabes como é que essa música se chama, não sabes?
2: Não sei, mas recordo-me de cantar na infância.
1: Então era mais ou menos assim, olha.
2: Ah,
1: isto é coisas do Carlos Paião, só pode.
2: Ai, adoro.
1: A antecipação do Santo António, São Pedro e São João.

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1: Bem-vindos a mais um motor de busca, este que é o seu calendário vivo na antena do posto emissor do Funchal. 2 de junho, mas do ano de 1953, Isabel II era coroada rainha da Inglaterra, iniciando assim um dos reinados mais longos da história. No campo da saúde, lembramos que a estabilidade institucional contribui ela também para a segurança social e o bem-estar coletivo das sociedades. No campo da cultura e da literatura, as coroações sempre inspiraram a música, a literatura e também a arte cerimonial. Como personalidade do dia, o destaque vai para o escritor inglês Thomas Hardy, que morreu neste mesmo dia. E já que falamos em coroações, a curiosidade do dia vai para a cerimónia da coroação de Isabel II. Foi a primeira coroação transmitida em canal aberto pela televisão. E o destaque musical do dia vai para Handel, com a sua música Zadok the Priest. E é com esta mesma música que o convidamos a voltar connosco também amanhã para mais um Motor de Busca.

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1: Bom dia com o Pepe.

0: Agora 12 minutos para as 10 da manhã, prometemos, pronto, entrarmos aqui numa trégua que não vamos sair mais cedo. Pronto, apesar de ser o dia de sair mais cedo do trabalho, nós não vamos fazer isso. Não vamos, que eu já tranquei a porta do estúdio e ninguém sai daqui mais cedo. Portanto, vamos levar isto até às 10.
1: Ok, e sabes, vamos até às 10 e eu trago mais uma novidade.
0: Então,
1: ah, pois é, toma lá, drop the mic. Pshu.
0: Oi?
1: Conhece essa expressão? Drop them. Ok, pronto, ok. Fica para outro dia. Siga para a frente. Quando os artistas estão em palco e lançam o micro no chão.
0: Ah, sim.
1: Género, está tudo feito, já ninguém. Pronto, ok, adiante.
0: Sim.
1: Portanto, esta semana assinalou-se, precisamente ontem, o Dia Mundial da Criança. Certo? Certo.
0: Sim.
1: E nós, como boas pessoas que somos, falamos imenso sobre o tema, certo?
0: Certo. Certo.
1: E deixamos o nosso lado mais infantil de lado. Sempre. Ah, pronto.
0: Por aí.
1: A grande novidade é que, começando hoje, ou a partir de hoje e até o final desta semana, vamos receber pequenotes aqui nos estúdios do PEF, de várias escolas da nossa região. Ah, pois.
0: Portanto,
1: é um open day.
0: Vamos respirar fundo.
1: Oh, Pedro. É um open day que vamos ter a partir de hoje para criancinhas do primeiro ciclo. Isto vai ser uma alegria aqui. Ui, nem te conto. Trouxeste gelados e bombons e peluches?
0: Não, que ninguém me avisou.
1: Então como é que vais comprar as crianças?
0: Eu vou-me pôr a andar mal, eles
1: chegam. Tu não podes sair?
0: Eu vou-lhes abrir a porta, claro, então.
1: Ok.
0: Para eles saírem.
1: Ok.
0: Do elevador,
1: sim,
0: para entrar
1: sim,
0: cá
1: sim,
0: no
1: sim,
0: estúdio.
1: Sim, sim, sim. Portanto, o PEF abre as portas da sua rádio, da rádio, começando hoje e terminando no domingo, a várias crianças de várias escolas da nossa região, crianças do primeiro ciclo, que vão conhecer pela primeira vez todos os bastidores de uma rádio e que eu acredito que com os ouvidos, com os olhares muito atentos, eu com a mania dos ouvidos, vão estar super, hiper, mega curiosos para saber tudo aquilo que se passa por detrás de uma rádio, não achas?
0: Uhum, acho que sim, porque eles vão adorar. Se há coisas que eles gostam é de ver botões, ver ecrãs,
1: sim.
0: Tudo que mexe, tudo que, enfim, é a magia da rádio também, que vamos levá-las também até ver se algum deles lhe causa aquele bichinho que fica interiorizado, não é?
1: Exatamente. Ah, o que eu gosto neles são as perguntas inusitadas e a inocência.
0: Isso. Ah, pois. E a inocência também, que se diga.
1: Pois, nas nossas idades.
0: Ah, pois.
1: Na deles é verdadeira.
0: Pois
1: tá,
0: é.
1: Okay?
0: Pois. E deixa-nos às vezes ali com um bocadinho de...
1: Pois é.
0: Exatamente. Mas pronto. Não fossem eles crianças, não é?
1: Portanto, nada de sair mais cedo que hoje vamos receber crianças, ok, Pedro?
0: Prontos. Conseguiste-me... Está bem, pronto. Vamos ficar aqui. Até à hora que eles chegarem, pronto.
1: Pronto, ok. E hoje também temos mais novidades.
0: Temos?
1: Temos. Oh, mas então, tu andas a dormir ou o quê?
0: Ah, às vezes acontece.
1: Pronto.
0: É a idade.
1: Então às 5, às 17 da tarde, como eu costumo dizer, e muito bem.
0: Não,
1: às 5.
0: Não.
1: É às 5 da tarde. Temos mais um episódio de Energia de Mudança para ouvir aqui e em pf.pt. E logo após, às 19 horas, temos novamente os Maravilhas. Este programa tu gostas, porque de futebol tu entendes, eu não.
0: Um bocadinho.
1: Um bocadinho.
0: Um
1: entendes
0: bocadinho.
1: Mais do que eu, que é o fora do jogo.
0: Quem?
1: Um fora de jogo.
0: Um fora de jogo.
1: Sabes o que é?
0: Sei.
1: É quando o jogo está fora.
0: É um offside.
1: É quando se joga fora do jogo. Haha, gostaste desta explicação, eu sabia. Melhor explicação.
0: Eu não sei se ficava com medo de estar, de continuar aqui com a Angélica, se fico mais com receio dos miúdos que estejam aí a chegar, mas pronto.
1: Olha, fica preocupado eu e os miúdos. Os
0: dois. Minha Nossa Senhora.
1: Esta misturança toda, ui, ui.
0: Socorro! Eles vão chegar, mas eles não vão ouvir esta mochila que nós temos aqui.
1: Ok.

0: Do Balão Mágico e a Mochila Azul. Sabes que esta é uma versão do original que é...
1: Não sei, isto
0: castelhano.
1: Não é da minha altura.
0: Que
1: não sei
0: é
1: se
0: castelhano.
1: Sabes, não sei se sabes. Mas... Ah, é?
0: É isto, é, a versão original é castelhana.
1: Ai, como é que é? Canta?
0: Não canto. Não,
1: canta?
0: Não, porque não temos aqui, se tivéssemos eu cantava. Não temos, não. Não
1: tu nunca falar. Cantas, a única pessoa que faz aqui situações públicas sou eu.
0: Eu não
1: situações.
0: Canto. Eu não canto, eu encanto.
1: Ai,
0: pronto,
1: gente.
0: Estás a ver? Este cana se gaba, não é? Estamos a 7 minutos, menos do que isso, das 10 da manhã. Daqui a pouco chegam aí Joana Ferreira e Paulo Madruga
1: e
0: para
1: crianças.
0: A segunda fatia
1: e as crianças.
0: Da sua manhã de terça-feira. Com este calorzinho, já sabe o que é que pode contar. Vêm aí crianças do Colégio da Rochinha, não é?
1: Salvo erro, hoje são os meninos do Colégio da Rochinha.
0: Devem estar aí a chegar. Nesta altura devem andar à procura do elevador para daqui a pedacinho subirem para conhecerem então a rádio mais antiga da nossa região autónoma. É uma das mais antigas do país, com novas instalações, com novos motivos de interesse e, acima de tudo, com aquela expectativa,
1: uhum.
0: Não é? Quando eras pequenina, visitaste alguma rádio alguma vez?
1: Eu acho que RDP, na altura,
0: RDP.
1: Sim. E depois na faculdade conheci a SIC, a TV e pronto. Mas...
0: Isso não são rádios, Angélica.
1: Está bem, ok, pronto. Não, mas fui à Rádio Observador já, ok. Estou a falar de órgãos de comunicação social.
0: Eu
1: lá, ok, pronto,
0: rádios.
1: Ok, pronto. Pronto, órgãos de comunicação social, pronto.
0: Eu ainda
1: conheço a Rádio Observador, vá.
0: E aqui na região? Ah, pois já disseste qual foi, pronto.
1: Sim.
0: Também não tínhamos assim muitas, a verdade seja
1: não,
0: dita, não é?
1: Também estás-me a chamar de velha,
0: dia,
1: é isso?
0: Hoje em dia já tem mais do que...
1: Sim, hoje em dia tem muitas mais, mas na altura, no dia da criança, íamos muito ao cinema.
0: Pois, era mais a distração do,
1: íamos
0: do
1: ao,
0: fim de semana,
1: aos
0: não?
1: Jardins e aos parques, ao Parque Santa Catarina, correr e brincar, era mais isso.
0: Ainda hoje se consegue fazer isso, não é?
1: Consegue? Ok.
0: O Jardim de Santa Luzia,
1: espero
0: pronto,
1: ver-te lá hoje.
0: Assim diferente. Hoje não é o dia da criança, se fosse, andávamos por lá. Mas não, hoje...
1: Foste ontem? Não.
0: Por acaso não estavas, mas sabes porquê?
1: Aham.
0: Estava esgotado, estava cheio de gente, de crianças acima de tudo.
1: Uhum.
0: E o panda já não estava lá, por isso não teve interesse. Pois.
1: Ok, pronto.
0: Ah, tu não foste ver o panda?
1: Não fui.
0: Ah, mas eu fui.
1: Foste?
0: Ah, ele é que não me conheceu, mas pronto, não faz mal.
1: E tu já o conheces há muitos anos?
0: Há muitos, desde assim pequenininho. Eu estava ficando mesmo mais gordinho.
1: Sabe?
0: É ele e eu, mas pronto.
1: E ele só come bambu.
0: É, ainda por cima, eu não gosto de bambu. A nossa diferença é essa.
1: Muitas.
0: Um grande abraço da nossa parte. Fique bem, acima de tudo, fique com o PEF, que é aquilo que nos motiva.
1: Não leva a sério nada do que nós dizemos aqui, pode ser? Fica algo combinado entre nós. Isto descamba muito depressa. A única coisa que nós dizemos a sério é bom dia, seja feliz e até amanhã.
0: Já viu?
1: Pronto.
0: E não saímos mais cedo. Já quase 10 da manhã. Michael Jackson para a reta final da edição de hoje do Acorda. É bom, muito, muito, muito bom estarmos quase no verão e estar na sua companhia.
1: Um grande beijinho e até amanhã.

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0: Nati Ruth sorri, sorrai. Bem, no arranque da nossa emissão de hoje do bom dia que está de volta à sua companhia e a praz-nos imenso, claro, tê-lo aí desse lado connosco nesta agradável manhã de primavera. Hoje é o segundo dia do mês de junho. Oxalá tenha tido um ótimo despertar na nossa companhia. Junte-se a nós para mais esta emissão que vai acompanhá-lo através da sintonia dos canais 1 e 2 do PEN. Vamos, por isso, fazer deste juntos um grande dia. Bom dia, Joana.
1: Olá, bom dia. É assim, é. Só por estarmos com mais um dia pela frente, para continuarmos a aproveitar, já é, de facto, um grande dia e vamos continuar a aproveitar este grande dia da melhor forma, com um sorriso, todos juntos, tal como combinamos no dia de ontem. É o nosso bom dia até ao meio-dia. Lá depois das 10h30 vamos abrir linha para que possamos falar consigo, para que possamos preencher, lá está, o nosso dia da melhor forma.
0: É isso mesmo, 291-20-8954 e também a nossa linha do WhatsApp, sempre disponíveis, 936-363-970. Venha daí, aproveite bem esta terça-feira, seja bem-vindo, Val. Bom dia, bom dia.

0: Here comes the sun, assim é, o sol aí está dando ar da sua graça. Mais um grande clássico para recordarmos desta feita com os Beatles e ainda Hurt So Good de John Mellencamp e bem mais recente, Paixão Sem Fim, a nova canção da banda Irmãos Verdantes nesta terça-feira, no nosso habitual bom dia que une os canais 1 e 2 do PEF. Frequência modulada estéreo, onda média e, claro, também a nossa emissão online, além fronteiras. 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
1: Ora, vamos acompanhando nesta terça-feira com algumas nuvens, mas um dia quentinho. Não convém sair de casa com o casaco mais quente porque vai atrapalhar. E de que maneira? Para si que está no seu automóvel, se agradecemos a boleia, faça uma boa viagem com o PEF. Vamos acompanhá-lo e convidá-lo também, assim que for possível, a ligar para que possamos preencher da melhor forma o nosso bom dia. Bom dia.
0: Exatamente, e vamos também, não tarda nada, passar pelo nosso WhatsApp, que recebe também as vossas mensagens. Não esqueçam que é também uma forma que aqui disponibilizamos para os nossos ouvintes interagirem connosco e, através desta via, podem igualmente cumprimentar familiares e amigos. No caso, o nosso amigo aqui, Silvério Fernandes, já enviou a sua mensagem, que tudo o que for bom venha para ficar. É isso mesmo, Silvério, uma feliz terça-feira. É isso, um bom dia a todos os ouvintes e a vocês, pessoas simpáticas. Já cheira a verão, desejos de um dia muito feliz para todos vocês. Muito obrigado, Silvério, pela mensagem. Um grande abraço e também para toda a malta aí do Campanário, que seja um dia feliz e bem e agradável. O Silvério, que com certeza vai também ter muito calor nessa zona, uma zona muito solarenga, que muito gostamos de visitar.
1: É verdade. Olha, sabias que hoje é dia de sair mais cedo do trabalho?
0: Ah, é? Ninguém me disse.
1: Não. Então pede lá o chefinho. Pode ser que ele esteja a ouvir.
0: Vamos lá ver, vamos lá ver.
1: Ora, não te ponhas com ideias. Tu ficaste muito entusiasmado com o que eu disse. Mas pronto, mas para saíres mais cedo tinhas que entrar mais cedo, mas não foi o caso.
0: Não.
1: Então não podes sair mais cedinho.
0: Exatamente. Hoje é também o Dia Internacional da Consciencialização sobre os Distúrbios Alimentares, também um assunto que continua na ordem do dia. E nesta manhã de terça-feira, e a exemplo daquilo que ontem aconteceu, vamos continuar a falar de brincadeira das crianças, porque temos aí também a visita de várias crianças.
1: Já estão cá?
0: É,
1: já viste?
0: Já vi.
1: Olha, eu ainda não vi.
0: Da escola do primeiro ciclo da Rochinha, que vamos ter a oportunidade de conversar já daqui a poucos minutos. Estão já de visita às nossas instalações.
1: É verdade, vão muitos, temos quase a certeza que nunca estiveram dentro de uma estação de rádio, e com certeza que vai ser um espaço muito curioso para todos eles. Daqui a pouco vamos lá ver se vão passar também aqui pelo nosso estúdio para que possamos ter uma conversinha. Mas ainda, voltando ao dia de sair mais cedo do trabalho, se és daqueles a quem todos os dias os colegas têm de chamar para sair do trabalho, este é o dia para, naturalmente, sair mais cedinho. Não sei se é o teu caso, Madruga,
0: não,
1: mas normalmente saímos à hora mais ou menos certinha. É verdade. Ainda que por vezes seja necessário sair do trabalho, lá está, mais tarde, mas, como é sabido, não pode tornar-se uma rotina, porque também, de certa forma, belisca a nossa saúde. Porque temos muitos afazeres do outro lado, e quando ficamos mais tarde no trabalho, quase que não rende, porque começamos a pensar o que temos a fazer depois de sairmos do trabalho. Por isso, está a trabalhar, relaxe, um bom trabalho aí desse lado. Se é daqueles que saem mais tarde, hoje é dia de sair mais cedinho, vamos lá acertar as agulhas, porque hoje é o dia de sair mais cedo do trabalho. E vamos também trazendo este a par de vários assuntos que vão surgir aqui no nosso Bom Dia, Bom Dia. Este também é um assunto, porque não, para também falarmos de forma calma e relaxada aqui no nosso programa.

0: Eu perdi o dó da minha viola, a versão dos Chutes e Pontapés, para ouvirmos e recordarmos esta canção que aqui há uns anos atrás cantávamos nós, quando éramos 5 palmas e meio.
1: Cantavas esta?
0: É sim, não te lembras?
1: Não.
0: Eu perdi o dó da minha... Ah, esta já é mais velha que o Norte, como se costuma dizer.
1: Não me recordo. Por isso estavas aí a curti-la e eu assim a olhar para ti,
0: verdade.
1: Espantada.
0: E nesta versão então é super contagiante, na versão dos Chutes e Pontapés. Mas, sem dúvida que somos desses tempos em que essas típicas canções, Jardim da Celeste e afins, essa lembras?
1: Sim.
0: E que mais?
1: Olha, agora não me recordo. Não, neste momento não, porque eu estou aqui a ver outros assuntos e a ver também as crianças a passar aqui em frente à nossa porta do estúdio. E agora perdi, mas...
0: São os alunos da
1: Atirei o Pão ao Gato.
0: Exatamente.
1: Lembras-te?
0: Pianica, enfim, são tantas canções.
1: Passear Contigo.
0: Pois, essa já não.
1: Claro que
0: essa não.
1: Já não. Eu estava a ver se tu escorregavas.
0: Temos a visita de um grupo de alunos da escola do primeiro ciclo da Rochinha.
1: Em frente. Eles estão do outro lado do estúdio, sob comissão da professora e do Gilberto Teles. Estão a dizer olá, mas fugiu logo, eu fiquei tímido.
0: Olá. Temos ali uma data de alunos.
1: Querem ficar agora? Anda. Olha, o Gilberto Teles disse assim, depois, mais um instante.
0: Eles estão ainda a absorver tudo aquilo que estão a ver nas nossas instalações. De facto, é um grupo muito atento a tudo aquilo que o Gilberto vai dizendo a propósito desta visita que está a acontecer neste preciso momento, neste segundo dia do mês de junho. Isto é uma visita no âmbito do Dia da Criança que celebrou-se ontem, um dia muito especial e que vamos ter a oportunidade de também, ao longo desta semana, de aqui receber a visita de várias escolas, de vários alunos.
1: É verdade, sim. O bom tempo está a ajudar, estão todos em mangas de camisa, faz-nos lembrar que já estamos na primavera e que o verão está aí a chegar. Já não estão com muitos casacos, estão bem arejados e são muitas as famílias que já desfrutam das férias já neste mês de junho. Podem fazer aquela bela caminhada, não é? O tempo está propício. Tomar um cafezinho com a família, com os amigos, calmamente, sem olhar para o relógio, buscar os filhos mais cedo à escola, fazer um jantar com menos pressa, estas coisas que nós gostamos, não é, de fazer nas férias sem stress. Toca relaxar.
0: É isso mesmo, 291-20-8954, quem é que do outro lado da linha está? Vamos descobrir. Olá, bom dia. Está sim,
2: Paula,
0: bom dia.
2: Joana.
0: Olá.
1: Olá, Ana Paula, que já fez uma maratona, uma caminhada.
2: Fez, Joana.
1: Ah, hoje não.
2: Não fez, que eu estou caminhando à etapa.
0: Ah, muito bem.
1: Ah, está bem, ela está melhor.
0: Olá,
1: Petra, estás melhor? Olha, Petra, nós temos aqui meninos no trabalho. E devem ter mais ou menos a idade da Petra, por aí. Ou mais. Quantos anos é que tens, Petra?
2: 5.
1: Ah, 5. São capazes de já.
0: Penso que devem ser
1: por aí,
0: mais
1: por aí.
0: É capaz. Já vamos conversar com eles.
1: Beijinhos, Petra. Melhoras.
0: Beijinhos. Um dia feliz. Obrigado.
1: Obrigada, Petra. Beijinhos.
2: Vou pagar o do Armel. A boa senha, a Paula.
0: Estamos muito bem. E a Ana, desse lado também?
2: Estou com o interesseiro e estou ao greio logo de manhã.
0: Está muito bem acompanhada,
1: ótimo.
0: Já deu para notar. E deste lado também, curioso, como a Joana dizia, temos a visita de vários alunos. Também as crianças aqui de passagem nas nossas instalações.
2: Tinha Paula, as crianças da nossa Algrenha.
0: Exatamente, e são o futuro do mundo.
2: É verdade.
0: E beijinhos, já sabemos que...
2: Olha, Dona Maria do Monte, acho que chega hoje a Madar.
1: Faz ela muito bem, umas boas férias.
2: Beijinhos para ela e para o senhor Mael, e um beijinho para ele, para todos os nossos migrantes espalhados pelo mundo. E quero mandar um beijinho para a Dona Elia Jardim, para a Dona Goreto Gonçalves, para a Senhora Aldanha, para a Dona Azulmeira e a Luizinha, para a Senhora Fernanda, Paulo, e para a família do Ramon Aguiar, e para ele, e para vocês, do fundo do meu coração, meu grande abraço, Olha, eu estou a meia avançada aos lotes. E depois estamos no Funchal para todos, cantar aí os visitantes, beijinhos para eles, tenham daí muito frescas, espero que eles gostem. Depois temos a que eu também sempre adorei, depois temos a velho e novo.
1: Eita, pai.
2: Sempre adorei, o velho e novo. Beijinhos, adorei muito beijo, com muita sorte.
1: Obrigada, Ana Paula.
0: Obrigado, obrigada, por si também. Muito obrigado. O dia promete ser um dia bem agradável. Olhamos para a previsão do Instituto Português do Mar e da Atmosfera. Aponta para céu geralmente pouco nublado. O vento vai soprar com fraca intensidade na cidade do Funchal. Vamos ter uma temperatura máxima na ordem dos 25 graus Celsius, portanto, vai subir a temperatura neste dia, onde também há que ter a devida cautela na exposição solar. O índice de radiação ultravioleta vai estar no nível 8.
1: É verdade, só olha, hoje está um dia para quem tem tempo e de forma segura tomar um banho de mar, se estiver calor e propício. Tão bom!
0: Olha, a temperatura da água do mar à superfície vai rondar os 20 graus Celsius. Bem agradável,
1: muito
0: sem
1: bom.
0: Dúvida.
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0: Yapaque, nova música de Fanu com Grace e o ritmo de Steve Aoki, abrindo a segunda meia hora da nossa emissão do Bom Dia, Bom Dia, desta terça-feira. Vamos até à Venezuela? Vamos a isso?
1: E olha, mas é uma o telefone, boa viagem, não é? Não faz agora viajar.
0: É,
1: mas é que achei mais cedo, mas calma.
0: Temos aqui uma mensagem da nossa amiga Maria Ascensão. Bom dia, feliz dia, Madeira, com o símbolozinho da chaveninha de café, exatamente porque por lá está exatamente a começar o dia. Que seja um bom despertar para toda essa grande comunidade que também, desde a Venezuela, acompanha a nossa emissão. Um grande abraço para todos, um bem-aja por estarem desse lado. Temos também mais, deixa-me cá ver, da nossa amiga Nadir, também.
1: Olá, Rancho, bom dia.
0: Exatamente, olá, bom dia para todos os amigos, uma ótima terça-feira, tudo bom, beijinhos para todos. Serem crianças a nascer, crescerem, viverem e serem felizes, é isso mesmo que mais importa, usufruir de cada etapa da vida. É uma etapa muito bonita que devem de aproveitar. Às vezes dou por mim a pensar que as crianças acho que ultimamente brincam um pouco. Acho que no nosso tempo brincávamos mais.
1: Sim, obviamente, não havia os telemóveis.
0: Era escola. E depois da escola é a explicação. E depois já chegam torrados da cabeça à casa.
1: Isso é verdade, e quando têm um tempinho e são muito pequeninos, pedem o telemóvel aos pais, não é, para fazerem um joguinho.
0: E
1: ficam ali paradinhos a olhar para o telemóvel.
0: É verdade.
1: Mas eu quero acreditar que brincam. Acreditar que são outras brincadeiras, mas que há esses momentos tão bonitos que depois mais tarde vão recordar.
0: Daqui a pouco já vamos perguntar se eles brincam muito.
1: Olha, eles estão neste momento, devem andar. Estou ali no estúdio 3, um estúdio grande com muitos microfones e eles ficam deslumbrados. Estavam ali com os olhos muito grandes a olhar para o estúdio da Onda Média.
0: Olhar atento,
1: é tão giro.
0: E curioso.
1: E não vão esquecer este momento.
0: Pois não.
1: Tenho quase a certeza que vão recordar. Olha, tu vais aqui deixar uma informação, não é?
0: É verdade, temos aí já no próximo fim de semana o Festival do Atlântico. E como é hábito, vamos ter com certeza um espetáculo piromusical que nos vai encher o olho. Portanto, não esqueçam, este fim de semana temos o concurso internacional de fogo de artifício. Não esqueçam, é aos sábados pelas 22h30. Este ano vamos ter o Canadá, a China e a Ucrânia que vão disputar o troféu do Atlântico com espetáculos que vão, como é sabido, iluminar toda a Bahia como um anfiteatro de luz. E nós vamos também lá estar neste fim de semana na Praça do Povo, com Santos de Verão, com música bem animada, que vão trazer concertos ao final.

0: da tarde, DJ Sets, que será exatamente com o DJ Duarte Marotti, ainda um mercadinho cheio de sabores madeirenses. É, sem dúvida, uma boa sugestão que aqui deixamos para os nossos ouvintes. De 5 a 28 de junho temos então o Festival do Atlântico, que transforma uma celebração contínua de música, fogo e mais. Também em Machico, o Mercado Quinhentista, mais uma boa sugestão que aqui deixamos aos nossos ouvintes, que devolve a vila ao século XVI. E temos também uma outra sugestão para aqueles que nos ouvem na Avenida Arriaga. Acontecerá ainda a exposição Instrumentos Musicais da Madeira, que revela a alma sonora do arquipélago. É um mês em grande, porque temos também no DOC Atlântico, que leva cinema documental a vários pontos da nossa ilha, celebrando a nossa biodiversidade e a memória científica da região. E no final do mês, de 26 a 28 de junho, na Praça do Povo, recebe o Aymar, um espetáculo de artes circenses, onde luz, movimento e oceano se fundem numa experiência imersiva. Será também uma outra bela sugestão para o final deste mês, um programa diversificado de muita animação para usufruirmos nos próximos dias.
1: Enfim, uma vasta programação para este mês de junho. Vamos já entrando no mês, precisamente no mês das festas, porque a ilha tem festas todo o ano, mas com o virar da primavera, a entrada do verão, as festas vão acontecendo com mais frequência. Uhum. E por falar agora, é um outro assunto, uma informação por parte da Diocese do Funchal. A Festa do Corpo de Deus, já quinta-feira, 4 de junho, das 15 às 17 horas, e na Igreja de São Pedro, adoração eucarística. No Largo do Município, das 17 às 17h45, haverá confissões, a celebração da reconciliação. Ainda no Largo, na Praça do Município, às 18 horas, celebração eucarística e procissão. Estão todos convidados por parte da Diocese do Funchal, dia 4 de junho, a Festa do Corpo de Deus.
0: Precisamente, vamos ter já neste fim de semana, aliás, nesta quinta-feira, na celebração da Solenidade do Corpo de Deus, que vamos ter a oportunidade de transmitir pelas 18 horas, diretamente do Largo do Colégio, esta solenidade que será presidida pelo Sr. Bispo do Funchal, Dom Nuno Brás. Mais uma informação também para acompanhar já nos próximos dias, uma outra transmissão PEF que vai levar a todo o nosso auditório, a celebração eucarística em memória dos campeões de Portugal de 1926, precisamente a equipa do Marítimo. É uma cerimónia que vamos acompanhar desde a Igreja Paroquial de Santa Maria Maior, a Igreja do Socorro, no próximo dia 6 de junho, às 11. Não esqueçam, vamos lá estar e para acompanhar esta transmissão através dos canais 1 e 2 do Posto Emissores do Funchal. Eucaristia que celebra então o centenário dos campeões de Portugal. Este próximo fim de semana também deixamos mais esta sugestão para os nossos ouvintes no próximo sábado, pelas 11 horas. E agora que estamos com 10 minutos no esperando das 11 desta manhã de terça-feira, voltamos à música e agora recordamos uma das canções de Bossa e Si, ele que compôs esta canção para a sua filha. Vamos recordá-la.

Chama-se No Meio Tempo da Escola, a música de Bly, e também trouxemos Mais Que Amores, canção de Bossa e Si, que dedicou à sua filha, praticamente fechando esta primeira parte do nosso bom dia de hoje, desta terça-feira. Até aos traços do sinal horário das 11, há tempo para recordarmos os Dama.

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0: A Paula, a música dos HMB, e é de facto uma fase bonita esta que os nossos jovens passam. A Paula e nós, pais, temos plena consciência disso mesmo. É uma fase bonita da vida e esta semana vamos ter muito gosto em receber muitos jovens aqui nas nossas instalações, no âmbito da celebração do Dia da Criança, que assinala-se no dia de ontem. Vamos hoje mesmo ter a oportunidade de aqui conversar com alguns alunos da escola do primeiro ciclo da Rochinha.
1: Sob comissão da professora Carlota, são um grupo de 12, não sabemos a idade, mas eles vão dizer. Já nos confidenciaram que gostam muito da Macarena, Madruga. E o Paulo Madruga vai arranjar aqui a Macarena. Olha aquele lourinho que está do outro lado do estúdio. Olha ele olhar para cá. Olá! Estão muito curiosos. Vamos, enquanto o Paulo Madruga acerta ali a Macarena, vamos perguntar: como é que te chamas? É contigo.
0: Como é que te chamas?
1: Pode ser a primeira menina.
2: Júlia Vieira.
1: Júlia Vieira. Estás bem disposta, Júlia?
2: Sim.
1: Quantos anos tens?
2: 6.
1: Olha, gostas da escola do primeiro ciclo da Rochinha? Gostas da escola?
2: Sim.
1: É simpática, são todos simpáticos, não tens problemas lá?
2: Não.
1: Não, ainda bem. Olha, gostas da professora Carlota?
2: Sim, muito.
1: Ah, e o teu colega? Olá.
3: Olá.
1: Paulo Madruga vai falar contigo.
0: Martim. E que tal? Está a correr bem o ano letivo?
3: Sim.
0: Sim? Qual é a disciplina que tu gostas mais? Diz lá. O que é que tu gostas mais na tua escola? Se tivesses que convencer alguém para passar para a tua escola, o que é que tu dirias? É muito fixe? Tenho bons colegas? Tem espaço para brincar? É isso?
1: Quantos anos tens?
3: 7.
1: 7? O que é que queres ser quando fores grande?
3: Piloto de avião.
1: Piloto de avião? De avião? Boa!
0: Muito bom!
1: E a nossa amiguinha?
4: A médica.
1: Ah, muito bem, muito bem. Olha, vocês estão a gostar da visita aqui à estação de rádio?
4: Sim.
1: Já tinham entrado numa estação de rádio? Ou foi a primeira vez?
4: O que é a primeira vez.
1: É a primeira vez. O que é que gostaste mais até aqui?
4: De falar aqui.
1: Ao microfone?
4: Sim.
1: Ah, vocês de vez em quando tocam aqui na esponjinha do micro, não é? Ele está agora a tocar. Olha, vocês vão aqui dar agora uma oportunidade à professora Carlota. Uhum. Não? Sim ou não?
4: Sim.
1: Ela fala ao microfone.
4: Sim.
1: Sim. A professora pode chegar muito assim com o microfone e usar aqui o microfone do... Já não me recordo o nome dele.
5: Martim.
1: Eu começo no Martim e acabo no Paulo. Professora Carlota, está tudo bem consigo?
5: Está tudo ótimo, obrigada.
1: O tempo está melhor, estamos muito mais bem dispostos, em mangas de camisa.
5: É verdade, e a partir deste momento gostaria de agradecer também a vossa disponibilidade para esta visita. Eles estão a adorar, tem sido muito, muito giro.
0: E, sem dúvida, com o tempo mais agradável, é propício a estes passeios, a estas
1: visitas
0: de estudo. Como é que surgiu a ideia de virem cá?
5: Pronto, nós já começamos a celebração. Aliás, o Dia da Criança é em qualquer dia, para nós, e todos os dias, exato. Ontem fomos ao cinema, fomos também comer pizza.
1: Ah, sim, já agora, qual foi o filme?
5: Qual foi o filme?
3: Os bichos a bordo.
5: Ah,
1: foi giro?
3: Sim.
5: Comemos pipocas.
1: Doces ou salgadas?
5: Eram doces ou salgadas?
1: Eram boas?
5: Eram doces.
3: Mas não gosto de pipocas.
5: Ele não gostou muito das pipocas.
1: Não gosta.
5: E hoje viemos aqui à rádio e depois vamos fazer ali uma visita ao supermercado para escolher uns gelados e algumas coisas para comer.
0: Essa parte ninguém gosta.
1: Esta parte eles estão a dar
5: esta parte eu gosto.
1: Olha, posso ir também? Posso ir? Eu também gostava.
4: Se quiserem.
1: Muito obrigada. Simpático.
5: Fica o convite.
1: É, professora Carlota, e naturalmente, como é que é trabalhar todos os dias com estas maravilhosas crianças?
5: É uma alegria, uma animação. São um grupo, são 12, mas de facto enchem qualquer sala. Estão um bocadinho envergonhados, mas são muito criativos, têm muitas ideias, querem sempre fazer muita coisa, muita energia, muita alegria. por isso é muito bom chegar às 8 da manhã e ver esta alegria toda.
0: Além
1: e são bem comportados.
5: Comportam-se muito bem, sim, muito
0: sim,
5: bem.
0: Sim, estão todos muito.
1: Estão ali muito caladinhos, com os olhos muito grandes, a ouvirem e a verem.
0: E trabalhos de casa? Há muitos?
2: Não há.
5: Nós temos. Explica.
2: Nós não temos trabalhos de casa, mas se quisermos fazer tipo.
0: Alguns exercícios.
2: A ler, para
1: treinar.
2: Treinar, escrita, escrever. Podemos.
6: Ler um livro para o trono da leitura.
0: Exatamente.
2: O trono da leitura é quando nós lemos uma história.
1: Sim.
2: E quando nós lemos uma história e vamos para o trono da leitura. E depois, se outra pessoa ler, alguém vai ter de sair. E vai ser um bracinho.
0: Para todos lerem um bocadinho.
6: E temos o trono da escrita. Que
0: também é importante.
6: Que é, alguém escreve.
1: Sim.
6: Vem quando é para mostrar. Eu tenho de ver.
0: Para terem uma caligrafia bonita.
6: É uma história que nós temos de escrever em vez de ler.
0: Ah,
6: é,
0: nós.
6: Em vez de ler.
5: Nós não temos.

0: aviões para brincar nas horas livres. Porquê que tu gostas dessa profissão?
1: Porque eu gosto de
0: Gostas de viajar?
1: sim.
2: E tudo o que envolve o avião que ele está, tem ali milhares de botõezinhos.
0: É por isso.
2: É um desafio.
0: É por isso que tu gostas.
1: Sim.
0: Tu sentes que queres ser um piloto.
1: Sim.
2: Ah. Recorda-me o nome.
1: O Benjamin também quer ir, o Benjamin.
0: Ah, ele também quer ser piloto, Benjamin?
3: Sim, está ali ao lado.
0: Ah, ok, vão ser colegas de trabalho, quem sabe? Sim. Quem sabe? E ela é a...
2: Júlia.
0: A Júlia. E tu queres ser médica, e porquê que tu sentes isso?
1: Porque a minha mãe
0: Gostas
1: é...
0: Gostas de ajudar os outros?
1: Porque a minha mãe é médica e eu quero também ser médica como ela.
2: Ajudar o próximo, não é? Ajudar aqueles que realmente precisam.
0: Giro.
2: Muito bem.
0: Muito bem.
2: Isso é
0: Olha,
2: muito bom.
0: Professora Carolata, muito obrigada pela visita. Penso também, não sei se é a primeira vez numa estação de rádio, se não é.
4: Sim, já com este grupo é a primeira vez. No quarto ano tínhamos feito uma visita na RTP e conhecemos também lá a rádio, portanto, é sempre bom.
0: É sempre bom.
4: Muito
2: hoje, ainda há pouco falávamos da percepção que muitas vezes temos de que as crianças brincam pouco. Acha também o mesmo, professora Carolata?
4: Não, eu acho que a criança brinca, ponto. E nós trazemos isso para a sala. Nós, como estava a dizer, nós não temos trabalhos para casa, mas estas três situações que eles nos falaram são feitas em casa. Portanto, nós não enviamos trabalhos para casa.
0: Para não sobrecarregar.
2: Não sobrecarregar,
4: para não sobrecarregar
2: lá está.
4: E também para partir esta necessidade e esta vontade de trabalhar deles próprios.
2: Exatamente.
4: E então eles vão treinando em casa, vão sendo obviamente incentivados, temos um conjunto de estratégias que...
1: Eu tenho três trabalhos para mostrar.
4: Tens trabalhos para mostrar.
0: É tão fofo. Eu ficava com ele aqui também a fazer o programa até o meio-dia.
4: No nosso dia assim, eles chegam e dizem, olha, tenho trabalho para mostrar o que eu fiz com a mãe, com o pai em casa sozinho e vão ganhando
0: ótimo.
4: Também recompensas. Exatamente. Para o reforço positivo.
2: Exatamente.
4: E trabalham mais do que se existisse aquele trabalho de casa
2: pois.
4: Obrigatório.
2: Incutir esse gosto é melhor do que
4: Sim.
2: obrigar.
4: E a ideia é chegar ao quarto ano e já ter este sentimento. Exatamente. Trabalhado e trabalhar autonomamente em casa.
2: Não, isso não, isso não mexas, este é o meu rato.
1: E também trabalhamos a brincar, tipo, exatamente. Fazemos jogos, tipo uma bola.
2: É um bocadinho com mais gente.
1: Uma
0: didático.
1: Bola. E quando uma a bola chega a nós, temos de dizer, tipo, um animal que seja mamífero, vaca, e passamos a outro amigo.
0: Ah, que giro, é um ótimo desafio.
2: Pois bem, isso faz o cérebro ginasticar.
0: Olha, isso muito é obrigada pela visita a todos, mas prometemos a Macarena, eles estão ali à espera.
2: É verdade.
0: Vamos à Macarena, quem é que gosta da Macarena?
1: Eu
0: ah, gostam
1: Macarena,
0: também de
4: dança? Eles sabem a dança e tudo.
0: Ai, mas vamos deixar o microfone aberto se eles quiserem cantar.
1: Parece
0: uma boa ideia. Quem é que começa a cantar a Macarena?
2: Olha,
0: Mateus, começa a cantar.
2: Toda a malta gosta.
0: Já sabem de cor a letra, vocês já sabem.
1: Sim.
0: Mais ou menos, não
1: eu
0: é?
1: Eu sei.
0: Tu sabes?
1: Vai,
0: ué, canta um bocadinho.
1: Vai, era Macarena, Macarena.
2: Então,
0: está dando?
2: Já está dando.
0: Já estás nos ouvidos,
2: Macarena. Avançamos um bocadinho?
0: Sim.
2: Vamos lá ver.

0: E os outros? Deixa-me cá vê-los.
1: Está tudo a dançar, ainda bem. Eles estão a divertir-se imenso, e é isso que mais importa desta visita.
0: Eles sabem os movimentos.
1: Exatamente.
0: Olha lá.
1: Está a ser, de facto, uma visita de estudo bem divertida.
0: Muito gira.
1: Ainda bem que todos gostaram de por cá passar. Maior sucesso para este ano letivo 2025-2026. A professora Carlota, também felicidades para este grupo. Quantas turmas tem o seu cargo?
2: Uma turma. Nós somos uma turma por ano.
1: Muito bem, então está tudo a correr da melhor forma até ao momento.
2: Da melhor forma, sim.
1: Vamos esperar que mais iniciativas destas proporcionem este bem-estar a todos eles.
0: Tchau, querido.
1: Muito obrigado, felicidade.
0: Tchau, felicidade.
3: Tchau, tchau,
0: tchau, tchau, Mate. Oh, que lindo. Tchau, querida.
1: Tchau, tchau, Martim e Júlia.
0: Olha, mas vamos ouvir a Macarena até ao fim.
1: Vamos ouvi-la. Beijinhos, tchau, tchau, até à próxima.

0: Adiós Lepido, música de Juanes, e também recordávamos aqui a pedido da malta mais nova, dos jovens que aqui estiveram, jovens alunos da escola do primeiro ciclo da Rochinha, as crianças que ficaram encantadas com esta visita que aqui fizeram às instalações do posto emissor de Funchal.
1: É verdade, mas agora não perdoam este momento de, também de lazer, uma ida ao supermercado para comprarem
0: o tal geladinho da praxe.
1: Exato, o gelado da praxe. E eles estavam mesmo a dizer, a visita foi muito boa, mas agora temos que ir porque vamos, vamos escolher um gelado. E estavam ali a apressar a professora.
0: Pois é.
1: É tão giro.
0: Ora, vamos continuar juntos ainda até às 12, nesta manhã de terça-feira, num dia em que, como vai lembrar, pelas 19 horas vai subir à antena o programa Os Maravilhas.
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0: Pois bem, mais logo, não esqueça então, pelas 19 horas vamos ter o programa Os Maravilhas, que semanalmente aqui reúne a família Verde Rubra.
1: É isso mesmo, não esqueça. Se tem por hábito ouvir, com certeza que vai voltar a ouvir e convidar um amigo, porque não? E se nunca ouviu, fica aqui, digamos, a dica para ouvir o programa às 19 horas. Praticamente a 6 minutos das 11h30, estamos ainda mais bem dispostos depois desta visita com as crianças
0: visita,
1: aqui ao PEF, é verdade. Amanhã vamos repetir, ao que parece.
0: Exatamente.
1: E vamos depois, na sexta-feira.
0: Várias visitas no âmbito da celebração do Dia da Criança. Lá está, para proporcionar nessa visita a todos quantos queiram então por cá passar, nomeadamente algumas escolas que vão ter essa oportunidade de conhecerem um pouco melhor a realidade de uma estação de rádio que há poucos dias celebrou os seus 78 anos. Vamos também passar pelo nosso WhatsApp, o 936-363-970. Obrigado, Fátima Reis, também pela sua mensagem. Bom dia, Paulo e Joana. Muito obrigada pela boa disposição que transmitem para todos os que escutam. É tão bom estar a trabalhar na vossa companhia. Um dia feliz para todos. Muito obrigado, Fátima, pela sua mensagem. É sempre com agrado que recebemos as mensagens dos nossos ouvintes via WhatsApp.
1: Olha, será que a Fátima vai sair mais cedo hoje?
0: Pois, não sei. Será?
1: Não podemos esquecer, é dia de sair mais cedo do trabalho. É verdade, hoje é um dia que o trabalho renderá mais. Vai querer completar as tarefas mais rapidamente para sair mais cedo, com a sensação, missão cumprida. Um grande incentivo, claro, a combinar com o seu chefe. Se é patrão e está a ouvir o PEF, surpreenda os funcionários, porque não hoje. Se é funcionário e está a ouvir o PEF, surgir ao seu chefe, patrão, que tal deixar-nos sair mais cedo? Pode ser, chefe. Pronto.
0: Fica o lembrete.
1: Olha, eu também vou pedir, vou tentar. Vou tentar a minha
0: Olha,
1: sorte.
0: Olha, ele acabou de passar. Ah, o diretor.
1: Vou tentar a minha sorte. E tu ficas. Oh, chefe, está a ouvir?
0: Não sei se está a
1: ouvir.
0: Pois também às vezes sou assim. Finge que não ouço.
1: Ah, subias para o lado.
0: Vamos à música. Agora é tempo de ouvirmos os Fingertips, I Can't Still Love. A grande banda portuguesa com Zé Manel de regresso à liderança com esta grande balada que agora recordamos antes de viajarmos no tempo com os clássicos do PEF.
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0: Ele está hoje de parabéns, Tony Hadley, a voz de broa da banda Stano Ballet, com este True, uma grande balada da primeira metade dos anos 80, para recordarmos já na parte final da nossa emissão do Bom Dia, desta terça-feira, no dia em que está então de parabéns Anthony Patrick Hadley, de há muitos anos esta parte, uma voz que se destacou particularmente na década de 80, onde muitos foram os sucessos que o Spandau Ballet editaram. Esta é tão somente uma das muitas canções que de quando em vez aqui gostamos de recordar, nomeadamente To Cut a Long Story Short, Gold e outras mais que de quando em vez aqui trazemos à antena. Estamos com 22 minutos nos esperando do sinal horário do meio-dia. Vamos novamente aqui recordar já os nossos ouvintes que vamos ter aí já no próximo fim de semana o fantástico e sempre muito bonito de se ver Festival Piro Musical, Festival do Atlântico.
1: É verdade, decorre de 5 a 28 de junho, quando apetece celebrar o verão, apetece Madeira. É isso mesmo. Há uma vasta programação para esta data, de 5 a 28 de junho, precisamente na Praça do Povo. Os sunsets de verão trazem concertos ao fim da tarde, DJ sets pela noite dentro e um mercadinho cheio de sabores madeirenses. Em Machico, o mercado quinhentista também devolve à vila do século XVI, na Avenida Arriaga. A exposição Instrumentos Musicais da Madeira revela a alma sonora do arquipélago. E o DOC Atlântico leva cinema documental e vários pontos da ilha, celebrando a nossa biodiversidade e a memória científica da região. Todos os sábados, às 22h30, o Céu do Funchal, como é hábito, torna-se palco do concurso internacional do fogo de artifício. Canadá, China e Ucrânia disputam o troféu do Atlântico com espetáculos que vão iluminar a Bahia como um anfiteatro de luz. E o final do mês, no final do mês, de 26 a 28, a Praça do Povo recebe Almar, um espetáculo de artes circenses, onde luz, movimento e oceano se fundem numa experiência imersiva. Portanto, há aqui um vasto programa no âmbito do Festival do Atlântico, de 5 a 28 de junho. Temos aí um mês de festa.
0: Exatamente, estava também aqui a tentar descobrir um bocadinho mais deste último espetáculo que falaste, o Almar's Where Life Moves Like Waters. E vai ser um grandioso espetáculo através da dança, das artes circenses, da cenografia e da tecnologia. O espetáculo constrói uma narrativa imersiva onde movimentos, luz, som e elementos orgânicos se fundem numa linguagem contemporânea e envolvente, entre acrobacias, formas florais e atmosferas visuais em constante transformação. A performance traduz a fluidez e a força da natureza, celebrando a energia vital, a criatividade e a identidade atlântica num espetáculo de forte impacto visual e emocional que acontecerá na Praça do Povo, junto ao Cais do Funchal. Será um espetáculo vanguardista que nasce da fusão da dança com as artes circenses em torno de uma época mágica. Lá está o emblemático Festival do Atlântico, onde o PEF também vai lá estar todos os fins de semana. Vamos ter na animação, desde na Praça do Povo, o nosso DJ Duarte Marotto também vai lá estar animando esses sunsets bem aprazíveis, como de resto sempre acontece no mês de junho. Vamos ao nosso telefone.
1: Olha, é isso, o Festival do Atlântico, como sempre, promete e compromete todos os madeirenses e turistas. Vai ser, de facto, muito bom. O telefone está ocupado?
0: Sim. Olá, bom dia.
2: Olá.
0: Bom
2: Alô.
0: Dia. E
2: Olá,
0: agora?
2: Bom dia.
0: Olá,
2: bom
0: dia. Nossa amiga Nadir, como está? Tudo bem, Nadir?
2: Tudo bem, obrigada com você.
0: Também, tudo ótimo. Nadir, já ouviram as crianças que há pouco aqui...
2: Ah, era para dizer que eu gostei muito. Foi lá que eu um dia tivesse uma neta e tivesse aí a falar.
0: recordou-se também desses tempos, de criança?
2: Sim, mas nunca fui aí, eu pus-me tudo.
1: Nadir, e eles já sabem o que querem ser, ido. Não é?
2: Já sabem, eles são tão inteligentes, meu Deus.
0: É verdade. 6 e 7 anos.
2: Eu gostei muito. Parabéns a eles, que eles sabem bem conversar.
0: É, e todos muito bem comportadinhos. Aqui conversamos com o Martim e com a Júlia. Mas tínhamos outros mais. É verdade.
2: Só que o Sr. Padre, nosso irmão de Santa Rita, ele disse que para a gente nunca dizer adoro. Porque adorar é só Deus e Nossa Senhora.
0: Sim,
2: exatamente. É, ele disse lá, é para dizer, gosto muito.
1: Sim.
2: Sem dúvida. É para dizer adorar é a Deus com Deus.
0: Nem mais,
1: gosto
0: nem mais.
1: Muito, amo.
2: Sim. É eu deixo lá no Sermão de Santa Rita que bem eu vou.
0: Isso
2: mas
0: é
2: eu também tenho o costume de dizer isso.
0: De transmitir esses ensinamentos também aos mais pequenos. Mas deu para notar, Nadir, que de facto eles gostaram imenso de terem feito esta visita aqui às instalações do PEF, mas a Nadir dizia que nunca tinha tido oportunidade de visitar quando criança, mas até podia ter calhado, porque, como sabe, o PEF celebrou 78 anos, portanto, poderia muito bem já ter aqui visitado as nossas instalações. Até porque também da sua zona, ou próximo da sua zona, vamos ter uma outra escola que vai nos visitar.
2: Penso que pode ser a da Lua do Rancho, talvez.
1: Eu já.
2: Tem muitas crianças.
1: Olha, é a escola do primeiro ciclo do Estreito de Câmara de Lobos. Amanhã e depois a escola do primeiro ciclo da Fonte da Rocha, Câmara de Lobos.
2: Ai, é isso aí que eu dou para o Corma com a Andes, ainda que o meu filho esteve lá na creche.
1: Sexta-feira.
0: Vai ser, com certeza, bem divertido também a visita destes alunos nos próximos dias. Nadir, hoje vamos ter também o programa Os Maravilhas, portanto, mais logo às 19 horas. Estou cá a acompanhar mais este programa. Hoje vamos falar de outros temas.
2: Quando eu tenho casa, eu gosto.
0: Ainda bem. E um bocadinho mais cedo vamos ter igualmente o programa Energia de Mudança, que nos vai trazer mais um tema.
2: E o programa Coisas de Antigamente, que dá
0: exatamente às segundas-feiras, é verdade.
1: Isso é o programa Coisas de Antigamente. Uhum. Costumam ouvir.
0: Sempre é uma boa forma de recordarmos coisas bem engraçadas do passado, não é?
2: Porque isto agora está tudo mudado, não é? Como antigamente.
0: É
2: verdade. Eu creio.
0: Exatamente. E conseguimos justamente regressar ao passado com esses artigos que aqui abordámos nesse mesmo programa. Nadir, e agora, beijinhos para cá.
2: Beijinhos para vocês todos aí no Posto do Funchal e também para todas as pessoas que nos ouvem e todos os imigrantes, porque eu não vou dizer nomes porque há mais pessoas para falar.
1: Isso, muito obrigada, Nadir. Só para perguntar se já está a preparar o almoço?
2: Sim, já estou fazendo o meu arroz e já vou ver se já está seco.
1: Cuidado.
2: Para não queimar na fonte.
1: Olho no fogão.
2: É uma vez com a saladinha e uma verdurinha também.
1: Muito bom.
2: E uma carninha de vaca, as
0: pecinhas. Nadir, e muito não esqueça que no próximo sábado vamos ter aí o Festival do Atlântico. Costuma assistir?
2: Não, vejo daqui de casa.
0: Ah, mas não tem nada a ver. De
2: perto, mas não
0: é
2: tem nada
0: maravilha.
2: A ver com o Funchal.
0: Exatamente.
1: Sente-se os sons, as cores ali.
0: É verdade.
2: Não tudo, Funchal é diferente, mais pertinho. Mas
0: é um
2: eu
0: grande espetáculo.
2: Eu ouço daqui, eu que vejo bem.
0: Pois, acredito.
1: Pois, e também consigo ver da varanda de casa.
0: Adeus, beijinhos.
2: Muitos apetos, pessoas já sempre
0: mas é um espetáculo que vale a pena.
2: Está bem, beijinhos para vocês.
0: Obrigado, Nadir.
2: Obrigada.
1: Muito obrigada, Nadir.
0: Muito obrigado. E hoje é terça-feira, não esqueça, depois das 17 horas vamos ter o programa Energia de Mudança. Energia de Mudança. Um programa de Gilberto Teles no Posto Emissor de Funchal. Esta semana, Agricultura Regenerativa, Terra Viva, para ouvir na rádio e em pf.pt. Mais um tema muito interessante e um convidado que vai ter a oportunidade de descobrir mais logo às 17 horas.
1: Olha, um pouco mais cedo, meio-dia e um quarto, não pode perder os motores em antena.
0: Exatamente.
1: Com o simpático Zé Manuel Ferreira.
0: É verdade, já... Daqui a pouco vamos ter a atualidade do desporto motorizado em antena, com foco, com certeza, para as próximas provas, nomeadamente a prova que se segue do calendário do Campeonato Regional de Rallies, Ribeira Brava, prova que vamos ter também a oportunidade de acompanhar a par e passo aqui no PEF. Vamos novamente ao telefone. Bom dia. Olá, bom dia.
1: Olá, bom dia.
0: E quem será que está do outro lado? Olá.
1: Até logo. Até não falamos.
2: Fernanda, que desce, Fernanda.
1: Não foi isso que disse. Até logo.
0: Alexandre Alves.
2: A menina disse que é a Joana.
0: A menina.
1: A menina foi. A Júlia.
2: Que é a Joana.
1: Foi, eu achei tão giro.
2: Foi.
1: Eu gostei de ouvi-la. Tchau,
2: também
1: Joana.
2: Também eu.
1: E ela convidou-me para ir com eles aos gelados.
0: Pois é.
2: Ah, é mesmo, pois é.
1: Ela segurou-me as mãos e não me deixava assim. Vamos, Joana, vamos, Joana.
2: Aqui estão verdadeiras.
1: É, muito puros.
0: Não é, não é que não nos apetecesse.
2: Quem é que foi?
1: Alexandre, hoje é dia de sair mais cedo dos trabalhos.
2: Eu já sei.
1: Ah, já sei, o chefe não disse nada.
2: Não, eu estou fazendo hora reduzida, porque eu tive um papai. Então ainda está na altura. Ainda não tinha muito.
0: Ora pá. E por falar nisso, tem falado muito com o seu filho lá na Escócia?
2: Ah, sim. Mas eles estão cansados também. Eu não gosto de deixar eles no tempo deles.
0: Exato.
2: É assim que eu faço. Porque não é fácil, é complexo.
0: Logo no princípio, custa sempre um bocadinho, não é? Já sabemos.
1: Noites mal dormidas.
0: É verdade.
2: Sim, ela disse-me a mim que é assim. Não dorme. E depois ela diz, mãe, ponho a dormir quando eu fecho os olhos, já está. Outra vez. Depois ela vai fazer o comarinho, vai dar, e por isto tem, e depois já pôr na cama, ela fecha os olhos. Daí a pedação já está outra, e não se vai para o lado de me ver, e diz, ainda bem que este ano sou eu.
1: Mas Alexandra, qualquer dia vai até lá para dar uma mãozinha.
2: Sim. A minha netinha queria tanto, a minha Ana. Olha que ela não dava muito valor, era uma despassarada como eu e como a ideia. Era assim, ela não vinha, ela brincava comigo, mas ela ia embora. Agora não. Se eu falo, ela diz para o meu filho, dizia que ela diz inglês. Quando eu vou lá, já tem saudades. E ela encheu a cena e ela disse ao pai, para ligar à avó, para vou ver eles na cena da Margarida.
0: Pois é, eles gostam, claro, de estar muito bem acompanhados. Alexandra, quer mais uma novidade? Gosta de novidades?
2: Gosto de novidades.
0: Então temos mais uma para aqui deixar aos nossos ouvintes. Vamos ter já no próximo sábado a estreia do programa PEF sobre rodas. Vamos olhar com atenção para o trânsito, a mobilidade e segurança rodoviária na nossa ilha.
1: Que é muito importante.
0: É verdade, um programa que vai ter coordenação de Gilberto Teles, locução de Pedro Silva e também os moderadores, o Dr. Bruno Pereira e o comissário da PSP, que vão cá estar aos sábados, quinzenalmente, entre as 10 e as 11 horas. Um programa muito interessante para acompanhar já a partir deste próximo fim de semana. Mais uma novidade. Depois vamos acompanhar para logo descobrir tudo isso.
2: Mas não se pode ligar.
0: Pois, não sei.
2: Queria ligar.
0: Queria participar.
2: Queria falar do carro parar a meio da estrada.
0: Pois.
2: Como a senhora caiu para o Parque Santa Catarina, o condutor parou, a senhora bateu a cabeça no adreiro, eu não sei dizer bem, no passeio.
0: Sim.
2: E parti a cabeça. E eles continuam a deixar. Não é correto, se fala. Tadinha da mulher. Diz que era só sangue, não é?
0: Vamos, Alexandra, acompanhar este... Este próximo sábado. Fica convidada e, claro, também os demais ouvintes.
2: Olha, e o Furga?
0: E claro, esse é às 10h30.
2: É, mas e cá vais de casa, da minha também faço também.
0: Muito
2: é
0: bem.
2: Eu que está sentadinho com uma coisinha ali ao lado.
0: Também vamos lá estar, exatamente. Uhum. Também vamos lá estar nesse grandioso espetáculo que é o Festival do Atlântico.
2: É verdade.
0: Alexandra, e agora vamos distribuir beijinhos.
2: Tchau, Sr. Paulo.
1: Adeus, adeus.
0: Muito obrigado.
2: Foi tão bom ver aquelas crianças. Eu lembro-me tanto quando eu trabalhava. Uhum. Um beijinho muito grande, Sr. Paulo, e obrigada por vocês abrirem a porta e dar a oportunidade às crianças que vão aí e serem felizes, que vocês nem imaginem. Não dou nada, mas só o facto de ir aí e vocês dar um sorriso e estar a falar aí, para elas já é bastante. E isso é gratificante. Muito obrigada. Que Deus ilumine-se e a sua família. E para a nossa Joana, minha já dá o grito. Tchau, Joana.
1: Tchau.
0: Muito obrigado,
2: Alexandre. Para o Maranha, para a Sanha, para a Alfânia, para o Sr. António, para todos os Joantinhos, para os imigrantes, para os meus amigos todos, que liguem para a Rádio Canalite. Um beijo, um bem-aja, um dia feliz, um dia...
0: Muito obrigado.
2: Cheio de luz.
0: E igualmente para si, Alexandre.
2: Obrigada, meu amor. Tchau, Joana.
0: Tchau, Joana. Muito obrigado. 7 minutos para o meio-dia.

0: Drive Dolce Vita, quase no final da nossa emissão do Bom Dia de hoje, desta agradável manhã de terça-feira que tivemos, evidentemente, com muito gosto, a oportunidade de a passar consigo através da sintonia dos canais 1 e 2 do Posto de Emissores do Funchal.
1: Amanhã vamos querer, uma vez mais, estar consigo aqui nas ondas do PEF para o nosso Bom Dia de quarta-feira. Quando eu e o Paulo Madruga continuamos a desejar-lhe um ótimo dia de terça-feira, seja de trabalho ou de descanso, sempre bem acompanhado com o PEF. É uma boa opção. Até amanhã.
0: A fechar, resta-nos ainda tempo para lembrarmos Coração Partiu de Alejandro Sanz. Continua a fazer deste um grande dia, claro, com a sua estação favorita.

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1: Alguns homens aproximam-se de Jesus com uma pergunta armadilhada: é permitido pagar o imposto a César ou não? Querem colocá-lo contra o povo ou contra as autoridades? Mas Jesus responde com sabedoria: dai a César o que é de César e a Deus o que é de Deus. Jesus recorda-nos que também temos responsabilidades no mundo em que vivemos, mas lembra também algo ainda mais importante: o nosso coração pertence a Deus. A moeda trazia a imagem de César, mas cada pessoa traz em si a imagem de Deus. E por isso, na nossa vida, não podemos ser guiados apenas pelos interesses, pelo dinheiro ou pelo poder. O Evangelho de hoje convida-nos a perguntar: o que ocupa o primeiro lugar no nosso coração? Aquilo que passa ou aquilo que permanece? Viver a fé é aprender a estar no mundo com responsabilidade, mas sem esquecer que a nossa verdadeira identidade nasce em Deus. 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

0: É a primeira mulher leiga a ser nomeada como prefeita de um dicastério do Vaticano. O Papa acaba de nomear Maria Montserrat Alvarado para o dicastério da comunicação. Era até agora presidente e diretora de operações da EWTN News. De acordo com a Santa Sé, a nova prefeita assume o cargo a partir de 1 de novembro. Sucede a Paulo Ruffini, nomeado pelo Papa Francisco em 2018. Em comunicado, Maria Montserrat Alvarado já afirmou que, embora a nomeação tenha sido inesperada, acolhe-a com o sincero desejo de servir Leão XIV no início do pontificado. É um tema que está desenvolvido já em rr.pt. Sobe para 17 o número de mortos na sequência da vaga de ataques lançados durante a madrugada contra várias cidades ucranianas, ataques das forças militares russas. Há ainda registro de pelo menos 111 feridos. Moscovo justifica a ofensiva como uma resposta a alegados atos terroristas da Ucrânia, admite que o processo de paz continua bloqueado. O PSD e o Chega chegaram a acordo para iniciarem o processo de revisão constitucional em dezembro. Os dois partidos apresentaram um requerimento conjunto a que a Renascença teve acesso para suspender o prazo de entrega de projetos de revisão constitucional e manifestaram vontade de concluir esse processo até ao final da próxima sessão legislativa. Manuela Pires.
1: No acordo que foi alcançado entre o PSD e o Chega, André Ventura aceita adiar para 20 de dezembro a entrega do projeto de revisão constitucional. O PSD compromete-se a participar no processo. No requerimento a que a Renascença teve acesso, o Chega, que defende importantes alterações na lei fundamental, diz que este não é o cenário ideal, mas aceita as condições do PSD e os dois partidos assumem o compromisso de concluir o processo de revisão até ao final da próxima sessão legislativa. Este pedido já teve resposta por parte do Presidente da Assembleia da República. Ao que a Renascença apurou, Aguiar Branco explica que o projeto de revisão do Chega nunca chegou a ser admitido no Parlamento, uma vez que suscitou várias dúvidas jurídicas e constitucionais e, por isso, não está a decorrer qualquer prazo de 30 dias. Mas há mais. O Chega admite agora alterações ao projeto que já entregou no Parlamento e, por isso, Aguiar Branco espera por uma clarificação de André Ventura, uma clarificação que pode chegar então no dia 20 de dezembro.
0: A jornalista Manuela Pires, um tema que vai estar desenvolvido no site da Renascença. Prisão preventiva para um advogado suspeito de ter ajudado a regularizar ilegalmente cerca de 4 mil imigrantes. É uma decisão do Tribunal de Coimbra após primeiro interrogatório. É um processo que resulta da designada Operação Terra Milagrosa, na qual a Polícia Judiciária deteve o advogado e ainda um empresário. Serão dois dos cabecilhas de um grupo criminoso organizado, que de acordo com a PJ se dedicaria à prática reiterada dos crimes de auxílio à imigração ilegal, falsificação de documentos, falsidade informática, entre outros. Também ouvido em tribunal, o empresário fica sujeito a apresentações periódicas e ao pagamento de uma caução. O Ministério Público acusa 22 arguidos de um alegado esquema de venda não declarada de roupa e calçado importados da China. De acordo com a acusação, a rede terá movimentado mais de 88 milhões de euros na zona industrial da Varziela, em Vila do Conde. Tudo para conferir, Zé, no site da Renascença.
2: Ok, Vítor. Foi a edição do meio-dia, daqui a pouco, Alex Warren.

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Muito boa tarde, 12 e 13 de junho, vai para a estrada o Rally da Ribeira Brava, quarta

0: Prova do Campeonato de Rallys Coral da Madeira. Ao telefone com João Paulo, navegador de Miguel Nunes, dupla campeã regional em título. João, boa tarde.
1: Boa tarde.
0: Uma vitória em São Vicente que serve não de motivação para um assalto à liderança já na Ribeira Brava.
1: Sim, é um claro tónico para que se possa, e um fator bastante motivador para que se possa entrar nas contas do campeonato e tentar voltar a vencer, sendo certo que não será nada fácil, mas...
0: A concorrência está forte este ano?
1: A concorrência está fortíssima e depois também avizinha-se o regresso de outras... Sim, do Miguel Caires. Portanto, isso eu vejo isso com muito bons olhos. O nosso campeonato precisa é disso. Precisa dos melhores pilotos a competir. O nosso campeonato tem que viver dessa competitividade. Nós temos, já tu, se calhar, já me repito quando digo que o nosso campeonato tem muito valor, tem um parque automóvel muito bom. E não basta só ter o parque automóvel de qualidade, é preciso também ter os melhores pilotos a competir. Sabemos que a situação às vezes não é fácil, que isto é um desporto que tem os seus elevados custos associados e muitas vezes não é fácil de se colocar os projetos que se quer em pé. Na verdade, nós acabamos por... Isto é como tudo na vida, às vezes a gente tem o que pode e não tem o que quer. Portanto, é assim que funciona. De qualquer maneira, acho que é para mim, uma satisfação muito grande poder ver o Alexandre Camacho e o Miguel Caires de regresso. O Miguel, que teve um regresso já prometido
0: para
1: o Rally,
0: entrar em São Vicente.
1: E já teve para acontecer no Rally de São Vicente, mas por uma razão ou outra não foi possível. Agora, daqui para a frente, sim, vamos tentar ver se esperemos que eles estejam ao seu melhor nível. Nós também, da parte da nossa equipa, estamos a trabalhar para que se possa fazer outra vez uma prova em grande e vamos claramente com o objetivo de lutar pela vitória.
0: As escolhas de pneus foram importantes para João Silva e Santana, para o Miguel Nunes na Ribeira Brava. Esperemos que essa situação não se mantenha para... Desculpa aí, São Vicente. Esperemos que essa situação não se mantenha para Ribeira Brava, que é as condições climatéricas adversas.
1: Sei, quer dizer, os rallies desde o início do campeonato, estas três
0: sempre
1: primeiras
0: com chuva.
1: provas, tiveram sempre... tiveram a chuva à mistura, os pisos escorregadios, outras vezes pisos úmidos. Chegámos a ter uma situação de termos uma prova especial completamente molhada e outra completamente seca. Isto no caso de uma classificativa logo a seguir à outra. Portanto, tivemos que lidar com isso. E ao nível que as viaturas estão hoje em dia, qualquer pequeno erro traduz-se em diferenças muito grandes que depois
0: Exatamente.
1: às vezes se tornam difíceis
0: Recuperar.
1: de recuperar. Esperemos que agora nestas provas que se avizinham e com o regresso do tempo mais quente, pelo menos essa questão dos pneus possa ser um bocadinho mais fácil de se resolver e seja mais objetivo essa escolha.
0: Mas há que reconhecer que com a entrada do Alexandre Camacho, o piloto que tudo indica não irá pontuar para o campeonato, poderá imiscuir-se nos lugares da frente.
1: Não, parece-me que o Alexandre se calhar pontua para o campeonato, porque se ele se inscrever até à quarta prova, eu não tenho bem presente se é isso que diz no regulamento do campeonato regional, que confesso que não fui pesquisar. Mas segundo o que existia no regulamento do campeonato do ano passado, os concorrentes não são obrigados a pagar nenhuma taxa de inscrição no campeonato ou nada que se pareça. O que tem que acontecer é que, a partir do momento em que o concorrente se inscreva até à quarta prova do Campeonato Regional de Rallys,
0: Passa a contar para o campeonato.
1: passa a contar para o Campeonato Regional de Rallys. E neste caso, o Alexandre,
0: Ao se inscrever na Ribeira Brava.
1: ao se inscrever, à partida, pelo menos eu não tenho aqui presente essa decisão, deverá efetivamente roubar pontos aos outros concorrentes, portanto, mas isso é uma situação normal. Imagine-se que faltam ainda cinco provas para se concluírem o
0: Combinado.
1: campeonato. O Alexandre Camacho anunciou que iria estar presente apenas em três dessas provas, mas imagine-se que por uma questão ou outra até será possível concluírem o campeonato até ao final, ou até ao Rally do Porto Santo. Seria uma mais-valia para o nosso campeonato e o Alexandre amealharia aí certamente os pontos necessários para obter
0: Exato.
1: uma classificação condigna.
0: João, um rally que tem início na noite de sexta-feira, nas principais artérias da cidade da Ribeira Brava, são duas passagens nesta especial classificação.
1: Sim, na estrutura do Rally, o Rally não está muito, muito, muito diferente do ano passado.
0: Alteração em quilometragens.
1: Exatamente, a única coisa que há aqui tem a ver com as zonas para aquecimento de pneus, que acaba por, entre aspas, roubar alguns metros à quilometragem que as classificativas tinham no ano passado, mas na sua generalidade a prova tem uma estrutura muito, muito, muito idêntica à do ano passado. Vamos aproveitar da nossa parte os dados que temos guardados do ano passado, desde vídeos e telemetrias e essas coisinhas todas, para aproveitarmos e tentarmos ser um bocadinho mais competitivos. Eu acho que o Rally tem um desenho bastante razoável, tem uma particularidade em que o Rally fazemos, são 200 e mais 250, 260 quilómetros na sua totalidade,
0: E praticamente 80 em especiais de classificação.
1: exatamente, existem aqui muitos troços de ligação, muitas ligações, mas à parte disso, o Rally, pronto, como o ano passado, tem uma estrutura bastante razoável. Há aqui uma ou outra especial que naturalmente que eu gosto mais, gosto muito da Serra da Água, naturalmente. Gosto também muito da classificativa da Tabua, que este ano parece-me que com esta quilometragem de 6,7 km voltará a ter aquela zona muito rápida, certamente no final da classificativa. Depois temos a Fonte Pinheiro, que é uma classificativa, a Fonte Pinheiro e o Campanário, que são classificativas já bastante grandes. A Fonte Pinheiro nem tanto, porque são 6,8, 6 km e 800 metros, mas a do Campanário já é maiorzinha, são mais de 10 km, quase 11, que poderão aqui
0: Decidir algo.
1: determinar aqui umas diferenças um bocadinho maiores.
0: Sem esquecer a clássica Serra d'Água, que é a última
1: Sim.
0: classificativa do Rally que
1: E que
0: poderá
1: é
0: mexer ou não em termos de geral absoluta.
1: e que é que é a maior, é claramente a maior. No entanto, aqui poderá haver, nós sabemos, nós pilotos conhecedores bem da prova da Serra d'Água, nós praticamente já fazemos aquilo de cor e salteado, já conseguimos fazer aquilo de olhos fechados. As diferenças aqui, Zé Manuel, eu não considero que aqui na Serra d'Água seja muito diferente, porque se forem todos em condições mais ou menos idênticas a nível de pneumáticos, as diferenças não são muito grandes. O que eu acredito que poderá aqui marcar a diferença é no início do Rally, realmente a prova do Campanário.
0: Com 2 km.
1: São 10 km e 800 metros, que poderá efetivamente aqui marcar alguma diferença. Todas as
0: Portanto,
1: outras, acho que haverá certamente um equilíbrio muito grande.
0: com apenas 9 especiais de classificação, motivos de grande interesse para acompanhar mais uma etapa do Campeonato de Rallys Coral da Madeira.
1: E de que maneira? E de que maneira? Não só pelo regresso do Alexandre Camacho e do Miguel Caires, mas pelas lutas que se têm visto também na RC4, há uma grande quantidade de viaturas da categoria Rally 4, há uma grande competitividade também, bem patente no Troféu Engenheiro Rafael Costa, com os Peugeot 208, com a equipa da Traineira, há ali muitos motivos de interesse para que se possa ter uma prova excelente no fim de semana na Ribeira Brava, sobretudo que também esperemos um dia de sol e com gasolina, borracha queimada e muita boa disposição à mistura e competição, sobretudo com competição.
0: É exatamente isso, motivos de grande interesse, conforme acabaste de referir, não só em termos de geral absoluta, bem como ao nível de classes. Tudo para acompanhar aqui no posto emissor do Funchal, nos 2 dias de competição, sexta a partir das 8h30 da noite, no sábado a partir das 9h15 da manhã, para prolongarmos até ao final da nona especial de classificação, um rally que termina na classificativa de Serra d'Água. João Paulo, obrigado pela tua presença nesta emissão de motor. Está assim feita a antevisão do navegador de Miguel Nunes, dupla campeã regional em título, para esta edição do Rally de Ribeira Brava. Obrigado por tudo. Boa tarde.
1: Muito obrigado, boa tarde.
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0: Muito boa tarde, está na hora de conhecermos os títulos da informação.
1: Muito boa tarde. A nova lei do subsídio de mobilidade entra em vigor no próximo sábado. Vento no aeroporto tem cancelado alguns voos. Saúde altera regras no acesso a consultas de fisioterapia. Partidos da oposição na Assembleia pedem recuo ao Governo Regional. Amanhã há greve geral em Portugal e os efeitos começam a sentir-se já na noite de hoje, principalmente nas áreas que funcionam por turnos. O protesto contra a reforma laboral foi convocado pela CGTP. Ricardo Gouveia, presidente do Sindicato dos Trabalhadores da Função Pública, antevê uma paralisação com níveis nunca vistos.
2: Estamos muito animados e convencidos que vamos ter uma greve com uma adesão sem precedentes. Na verdade, há uma convergência de fatores que nos permitem concluir que teremos uma grande participação e mobilização dos trabalhadores do sector público e do sector privado. Na verdade, nós está em causa essencialmente o pacote laboral que o governo pretende levar adiante e que representa um grave retrocesso em matéria de direito dos trabalhadores e, em particular, na função pública. Como digo, estamos a viver um clima de grande indignação face à inércia do governo em implementar e fazer as revisões que necessita de fazer para que a função pública se torne um emprego atrativo para novos quadros.
1: Uma greve sem precedentes na Madeira é o que espera o presidente do Sindicato dos Trabalhadores da Função Pública. Saúde, transportes, ensino e recolha de resíduos devem ser dos mais afetados, de acordo com o sindicalista.
2: Vamos ter graves constrangimentos ou mesmo paralisação na área da saúde, cujos turnos começam precisamente à meia-noite. Vamos ter também graves constrangimentos na área da remoção de lixos, nos trabalhadores na área das autarquias locais. Também, logo pela manhã, contamos ter constrangimentos na área da educação, porque na verdade são aquelas que normalmente sofrem o maior impacto, porque também são aquelas onde existe maior expressão em termos de número de trabalhadores.
1: Ricardo Gouveia, o presidente do Sindicato dos Trabalhadores da Função Pública. A greve geral de amanhã começa a ter efeitos em algumas áreas já na noite de hoje. Saúde, ensino, transportes públicos e também aéreos serão alguns dos mais afetados por esta luta contra as alterações na Lei do Trabalho. E a partir do próximo sábado entram em vigor as alterações à legislação do subsídio de mobilidade para residentes na Madeira e nos Açores. O mecanismo de continuidade territorial passa a ser a nova designação. O diploma foi ontem publicado em Diário da República. Entre as principais mudanças, deixa de haver limites máximos nos preços das viagens com direito a reembolso. O diploma extingue, por outro lado, a obrigação de não dívida às finanças e segurança social para acesso ao apoio do Estado. O pedido de reembolso tem de ser efetuado através da plataforma eletrónica. As alterações aprovadas por maioria na Assembleia da República foram promulgadas pelo chefe de Estado António José Seguro na semana passada. E a provocar polémica estão as novas regras para acesso à medicina física e de reabilitação. Os partidos da oposição na Assembleia Regional fizeram-se ouvir num coro de críticas ao governo. É que foi alterado o modelo de acesso, de faturação e reembolso e os utentes passam a comparticipar 20% do valor das consultas. O governo é acusado de decidir sem ouvir os profissionais, nomeadamente os médicos e também os fisiatras. Em causa está a restrição das especialidades médicas que podem solicitar estas sessões de fisioterapia. Elvio Sousa, do JPP, foi quem deu início às reações negativas.
3: Ortopedistas, neurologistas, reumatologistas, médicos de famílias, todos foram excluídos desta prescrição médica. Quem tem consciência desta injustiça, sobretudo para os utentes mais carenciados, e quem não tem possibilidades económicas de ir ao privado e depender do público, tem que ser feita rapidamente uma correção desta má opção governativa. Mas na prática isto está a bloquear o acesso dos madeirenses à fisioterapia.
1: O PS, através de Marta Freitas, também alertou para os impactos negativos.
4: Realmente aqui começam a solicitar e imputam ao utente mais 20% dos tratamentos, quando é o Serviço Regional de Saúde que não responde, que não tem uma resposta para os utentes. E além disso, retira unidades de onde os utentes já estão a fazer tratamento e coloca em causa esses mesmos tratamentos, exigindo mais uma consulta, mais burocracia, mais tempo de espera, quando os utentes já são atendidos em clínicas, em domicílio.
1: O PSD e o CDS mantiveram-se em silêncio. Miguel Castro do Chega desafiou o Governo a recuar.
5: Se o Governo tinha a desculpa de dizer que havia uma procura muito grande por estes tratamentos e também disse que não havia, não tinha subido o número de pessoas em tratamento, havia aqui um problema, iam à raiz do problema, viam onde é que estavam a ser duplicados tratamentos e sim acabavam com isto, não limitavam os médicos e não restringiam o tratamento aos pacientes aprovando este diploma. Isto é um erro e o Governo vai ter que voltar atrás.
1: Já Gonçalo Maia Camelo, da Iniciativa Liberal, alertou que os fisiatras autorizados a solicitar sessões de fisioterapia não vão dar para as encomendas.
6: Qualquer pessoa que queira fazer um tratamento de fisioterapia com participado vai ter que aguardar uma consulta num destes 11 a 15 fisiatras. Eu não sei como é que eles vão ter mãos a medir. Mas se calhar a ideia é mesmo que não tenham mãos a medir e que não haja receitas e que as pessoas não possam aceder aos tratamentos de que necessitam. Ora, isto não é boa gestão de saúde. Isto é negar serviços de saúde.
1: Partidos da oposição estão contra alterações no acesso à medicina física e de reabilitação que se encontram em vigor desde ontem. E Miguel Albuquerque garante que o Governo Regional já está a trabalhar há muito tempo para prevenir fogos florestais. No dia em que arrancou o Plano Operacional de Combate a Incêndios na Madeira, o líder do Executivo visitou uma zona de Santo António, onde decorrem trabalhos de limpeza e de combate às espécies infestantes.
7: Esta é uma empreitada que tem cerca de 3 km de extensão, até à boca do túnel do Corral, e também vamos aproveitar para fazer aqui uma limpeza nos Três Paus e Viana também. Nós estamos também a fazer outras áreas, a Trompica, por exemplo, que é uma zona crítica, estamos a fazer um acesso para estacionarmos na zona da Trompica, que é normalmente uma zona onde começam muitos fogos, vamos ter um acesso e um conjunto de infraestruturas, algumas delas permanentes na altura dos fogos, para erradicar quando qualquer deflagração do fogo ou qualquer fogo posto naquela zona. Temos que melhorar a acessibilidade. Estamos a fazer uma limpeza também na zona da Boca dos Namorados, também uma zona muito crítica. Estamos atrás do hospital, já limpamos a área, já vedamos a área, portanto é uma área atrás do Hospital dos Marmelares, tem uma zona que normalmente temos sempre ali problemas, já está limpo e fizemos o gado vedado para manter a zona limpa. E temos uma zona que eu acho que é muito importante, que é continuarmos a fazer a limpeza na zona do Caminho dos Pretos, com áreas que já estão vedadas, vamos continuar a vedar e com a associação com os criadores de gado, vamos ter gado na zona.
1: Miguel Albuquerque assegura que há um trabalho articulado entre as várias entidades, não apenas na limpeza, mas noutras ações de prevenção de incêndios.
7: Nós estamos em consonância, aliás, hoje começa o POSSIF e nós trabalhamos em articulação com os bombeiros, Polícia de Segurança Pública e Forças Armadas, Guarda Florestal, pessoal da Proteção Civil, estamos todos coordenados. Aliás, toda esta área, as áreas dos incêndios, neste momento, é bom dizer, isto não é para amadores, isto agora é para profissionais. Portanto, mesmo a delimitação das áreas, nós temos neste momento, estamos a intervir em áreas que nós conhecemos, por aquilo que tem sido o histórico dos fogos, são áreas normalmente muito suscetíveis à propagação do fogo. E é nessas áreas que estamos a intervir. Em consonância, obviamente, com os nossos profissionais.
1: Já está em vigor o POSIF, o Plano Operacional de Combate a Incêndios na Madeira, que se prolonga até 30 de novembro. E ontem à tarde foi necessário empenhar o helicóptero da Proteção Civil no combate a um incêndio que deflagrou nas Carreiras. Foi num armazém, com as chamas a atingirem paletes de madeira e depois uma pequena área florestal vizinha. O meio aéreo realizou várias descargas, conseguindo dominar o fogo nessa área florestal. No combate às chamas participaram 4 corporações de bombeiros. A Autoridade Regional das Atividades Económicas avisa os consumidores que devem recolher com urgência brinquedos de peluche em forma de coelho da marca Flying Tiger Copenhagen, devido a um risco elevado de asfixia. Em causa estão modelos Teddy Bunny Pink e Teddy Bunny Blue, cuja notificação foi emitida no âmbito do Sistema Europeu de Alerta Rápido para Produtos Perigosos Não Alimentares. De acordo com a ARAI, foi identificado que as orelhas e pernas dos peluches podem destacar-se, podendo igualmente ocorrer a libertação do enchimento interior, situações que representam um risco significativo para crianças de tenra idade. O PS Madeira acusa o Governo da República de ignorar as propostas saídas da concertação social para a elaboração da nova Lei do Trabalho. Para a líder socialista Célia Pessegueiro, as mudanças vão prejudicar ainda mais os trabalhadores.
8: Este processo não teve, apesar deste percurso, desde o ano passado, meados do ano, a discutir a proposta apresentada pelo Governo Nacional, e apesar de alguns avanços que foram sentidos, ou pelo menos alguns entendimentos em relação a algumas matérias que até tinham acabado por ser retiradas do pacote laboral, a proposta que dá entrada agora na Assembleia da República volta a ter todas essas propostas de base. Portanto, o Governo ignora todos os meses de conversa, reuniões e tentativa de negociação com os sindicatos, essa foi uma preocupação apontada, e agora ignora todo o esforço de concertação social e agora dá entrada a uma proposta que volta a colocar todas as matérias que estavam desde o início nesta discussão.
1: Célia Pessegueiro, a líder do Partido Socialista.

O IPMA atualizou o valor da temperatura máxima prevista para o Funchal, que deve chegar aos 26 graus numa terça-feira, com céu pouco nublado na vertente sul e zonas montanhosas da ilha. O vento vai soprar fraco, moderado de norte, mas por vezes forte nos extremos leste e oeste e ainda zonas montanhosas da Madeira. Falta menos de um minuto para a uma da tarde. Concluímos assim este bloco de informação jornal no posto emissor.

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1: Vivemos uma mudança de época por múltiplas razões, mas em particular pelas oportunidades que nos são oferecidas pela tecnologia e pela inteligência artificial. E o desafio, refere o Papa Leão XIV, não é tecnológico, mas antropológico. Preservar rostos e as vozes significa, em última análise, preservarmos-nos a nós próprios. Aceitar com coragem, determinação e discernimento as oportunidades oferecidas pela tecnologia digital e pela inteligência artificial não é sinónimo de esconder de nós mesmos os pontos críticos, a opacidade e os riscos. Não existe espaço para o ético e o moral, nem para a compaixão ou misericórdia, nem para a relação ou o afeto, mesmo que do lado cá seja suscitado um sentimento de enorme gratidão pela rapidez e surpresa ou a admiração pela capacidade sem limites. De facto, privilegiamos a solução ao compromisso, o resultado à proximidade. E é precisamente esse potencial engano que nos pode conduzir a um vazio de capacidade crítica, de relações, de valores, de calor humano, de proximidades, de rostos, de sentido de família e de verdadeira amizade, substituindo gradualmente uma cultura de cuidado, colocando a máquina em vez da pessoa. A resposta em voz poderá soar humana e calorosa, mas virá da máquina. Por isso o desafio será compreender que lugar reservamos àquele que foi criado à imagem e semelhança de Deus.
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A voz de Matias Damásio, juro por Deus. 4 minutos para as 14 horas. Um bom almoço, bom apetite, se for o caso. Relaxe na companhia. Peço para quem regressa ao trabalho às 14, tem sensivelmente 4 minutos. Bom regresso ao trabalho. Às 14 horas, como sempre, fazemos pausa na música para a informação com o Canal 1 da Rádio Renascença. Logo depois voltamos para a nossa tarde musical. Aliás, depois das 14, a tarde é nossa. E assim será até às 17 horas. Altura em que vamos dar lugar ao Energia de Mudança com Gilberto Teles, às 17, 18 horas, uma opinião que conta hoje com o Dr. João Pedro Tavares. Um pouco mais tarde, às 19 horas, o famoso programa Os Maravilhas, a não perder, 19 horas. E agora falamos do Festival do Atlântico, está a acontecer de 5 a 28 de julho. O PEF também vai marcar presença neste evento, neste acontecimento esperado por todos nós nesta altura do ano. De 5 a 28 de junho, a Secretaria Regional do Turismo promove o Festival do Atlântico, que transforma numa celebração contínua de música, fogo e mar. Será como é hábito na Praça do Povo, os sunsets de verão trazem concertos ao fim da tarde, DJ sets pela noite dentro e um mercadinho cheio de sabores madeirenses. Em Machico, o mercado quinhentista devolve a vila ao século XVI. Na Avenida Arriaga, a exposição Instrumentos Musicais da Madeira revela a alma sonora do arquipélago. E o Doc Atlântico leva cinema documental a vários pontos da ilha, celebrando a nossa biodiversidade e a memória científica da região. Todos os sábados, às 22h30, o Céu do Funchal vai tornar-se palco do concurso internacional do fogo de artifício, já este sábado. Canadá, China e Ucrânia disputam o Troféu do Atlântico, com espetáculos que vão iluminar a Bahia como um anfiteatro de luz. E no final do mês, de 26 a 28, a Praça do Povo recebe Almar, um espetáculo de artes circenses, onde luz, movimento e o oceano se fundem numa experiência imersiva. Festival do Atlântico 2026, a Madeira é nossa. Neste caso, a Madeira tão tua. Regressamos depois da informação para a nossa tarde musical PEF. Até já.

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1: Notícias às duas com o Vítor Mesquita. Boa tarde, Vítor.
2: Boa tarde, Carlos. Desde março houve um agravamento do número de internamentos indevidos nos hospitais. É um dado avançado esta manhã pelo presidente da Associação Portuguesa de Administradores Hospitalares no Parlamento. Xavier Barreto refere que a estimativa para março de 2.800 camas agravou-se nos últimos dois meses. O responsável pede respostas urgentes no terreno e um reforço das equipas de cuidados domiciliários. O Chega vai votar contra a autorização legislativa pedida pelo Governo para legislar por decreto sobre a criação da prestação social única. André Ventura defende uma discussão aprofundada no Parlamento sobre o tema. Já a PCP e o Bloco de Esquerda acusam o Executivo de querer legislar à pressa e nas costas da Assembleia da República a criação de uma prestação social única, depois de ter avançado com uma autorização legislativa e ter pedido urgência no processo. Os quatro candidatos a juízes do Tribunal Constitucional foram ouvidos no Parlamento, garantem que se forem eleitos vão exercer o mandato com independência. O candidato indicado pelo Chega, Rui Brites Lameiras, garantiu que não concorda nem com a pena de morte, nem com a prisão perpétua.
3: Eu da pena de morte diria que, até pela minha formação católica, nunca poderia concordar com a pena de morte, que aliás está perfeitamente arredada da Constituição da República, é uma norma que o proíbe. Relativamente à prisão perpétua, também não faz parte da nossa cultura jurídica.
2: Sobre o acórdão do Tribunal Constitucional que rejeitou a perda de nacionalidade e que vai levar o Chega de novo, a levar de novo o tema ao Parlamento, Rui Brites Lameiras concorda com a posição tomada pelos juízes do Palácio Raton. Poder contar com equipas que conhecem o terreno é uma vantagem que não deve ser desperdiçada, ideia defendida pelo presidente da estrutura de missão para a reconstrução da região centro, que assume preocupação com os incêndios nos próximos meses. Paulo Fernandes sublinha por isso a importância de ter equipas multidisciplinares nas regiões afetadas pelas tempestades, que incluem, por exemplo, elementos do Exército para travar ignições.
4: O facto de terem estas pessoas que aqui estão estas semanas é uma vantagem que geralmente nós falamos sempre, infelizmente, ano após ano, da tal desvantagem que muitas vezes vem à ajuda, mas é uma ajuda que não é tão conhecedora do terreno e isso em si também às vezes reduz a própria eficácia. Isto significa reduzir risco a zero, claro que não, mas significa que acho que são caminhos que estão corretos do ponto de vista de mitigar o risco.
2: Paulo Fernandes, numa conferência de imprensa em Leiria, onde a Fundação Jerónimo Martins anunciou um apoio de 20 milhões de euros para a reconstrução de infraestruturas em Leiria, Marinha Grande, também em Ourém. A Organização Meteorológica Mundial alerta que há 80% de probabilidade de um evento El Niño se desenvolver entre junho e agosto, o que aumenta o risco de fenómenos climáticos extremos nos próximos meses. Os mais recentes dados da Agência das Nações Unidas mostram que as temperaturas excepcionalmente elevadas das águas tropicais do Pacífico estão a criar condições propícias para a formação de um evento climático.

0: Supremo, tudo para conferir, Carlos, no site da Renascença.
1: E para não ficar muito descansado, não é? Infelizmente.
0: Sim, é aqui um alerta importante.
1: Vamos lá ver o que é que nos espera este verão. Até já, Vitor.
2: O melhor.

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agora está na hora de ouvirmos já em fundo Slave to Love, Bryan Ferry. Continuamos a desejar-lhe uma ótima terça-feira de trabalho. Tem motivos para estar ainda mais bem disposto, uma vez que a semana é mais curtinha, quinta-feira feriado. Enquanto não acontece, um bom trabalho na Sintonia PEV para quem almoça um pouco mais tarde. Bom almoço, um bom apetite. As músicas, como sempre, a esta hora estão garantidas para si, nesta terça-feira até às 17 horas, altura em que vamos dar lugar ao Energia de Mudança com Gilberto Teles.

0: É uma das peças musicais de Rui Veloso, lado lunar, no PFFM. 18 minutos para as 15 horas desta tarde agradável de terça-feira, com uma temperatura máxima para o Funchal de 25 graus Celsius. E agora segue a informação do Festival do Atlântico, de 5 a 28 de junho. Vai ser, de facto, naturalmente, que com o virar da primavera, a chegada do verão, as festas vão acontecer, naturalmente, com mais frequência, como é habitual aqui na nossa ilha. Lá está, junho chegou e a Madeira fica ainda mais bonita. De 5 a 28 de junho, a Secretaria Regional do Turismo promove o Festival do Atlântico, que transforma numa celebração contínua de música, fogo e mar. Na Praça do Povo, sunsets de verão trazem concertos ao fim da tarde, DJ sets pela noite dentro e um mercadinho cheio de muitos sabores madeirenses. Em Machico, o mercado quinhentista devolve a vila ao século XVI. Na Avenida Arriaga, a exposição Instrumentos Musicais da Madeira revela a alma sonora do arquipélago. E o DOC Atlântico leva cinema documental a vários pontos da ilha, celebrando a nossa biodiversidade e a memória científica da região. Todos os sábados, às 22h30, o Céu do Funchal torna-se palco do Concurso Internacional do Fogo de Artifício. Canadá, China e Ucrânia disputam o Troféu do Atlântico com espetáculos que iluminam a baía como um anfiteatro de luz. No final do mês, de 26 a 28, a Praça do Povo recebe Almar, um espetáculo de artes circenses, onde luz, movimento e oceano se fundem numa experiência imersiva. Festival do Atlântico 2026, a Madeira tão tua. Já precisamente quinta-feira, dia 4 de junho, fica a informação por parte da Diocese do Funchal, haverá a festa do Corpo de Deus na Igreja de São Pedro, das 15 às 17, a adoração eucarística. Das 17 às 17h45, no Largo do Município, haverá confissões, a celebração da reconciliação. Na Praça do Município, pelas 18 horas, celebração eucarística e procissão. Mais uma informação que se prende com a César Ram, aprender a cuidar em cuidados paliativos, formação para leigos que querem fazer a diferença na vida de quem mais precisa. Local da formação Lactário, Rua da Moraria 29A, São Pedro Funchal. Os formadores são profissionais do Serviço de Cuidados Paliativos do César Ram. Local de inscrição na paróquia da sua área de residência. Para todos os leigos que desejam aprender e cuidar com amor, respeito e compaixão. Aprender a cuidar em cuidados paliativos. No dia 6 de junho, bem pertinho, pelas 11 horas, haverá Eucaristia Marítimo 1926, em memória dos campeões de Portugal. Será na Igreja Paroquial de Santa Maria Maior, no Socorro. O PEF vai transmitir em direto esta cerimónia. E por falar no marítimo, às 19 horas hoje, terça-feira, vai para o ar mais um programa destes.
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Cátia Guima, minha razão de viver. Estamos a 5 minutos das notícias das 15 horas com o Canal 1 da Rádio Renascença. Depois da informação voltamos para mais uma hora da nossa tarde musical PEF de hoje. Deste lado, continuamos a desejar-lhe um fantástico mês de junho na Sintonia PEF.

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1: Às 13, a edição é de Vítor Mesquita. Boa tarde, Vítor.
2: Boa tarde, Carlos. 13 anos de prisão com pena suspensa para Ricardo Salgado. O ex-banqueiro é condenado em cúmulo jurídico nos processos CDP e BES, com o Tribunal Central Criminal de Lisboa a dar como provado que Salgado não teria compreensão de uma pena de prisão efetiva depois de diagnosticado com doença de Alzheimer. O Ministério Público tinha já defendido uma pena única de prisão, mas com execução suspensa por causa do estado de saúde do antigo líder do Banco Espírito Santo. Em declarações aos jornalistas à saída do Campos de Justiça em Lisboa, o advogado de Ricardo Salgado, Francisco Porença de Carvalho, afirma que era a decisão esperada.
3: Era aquilo que esperávamos, depois sabemos que o nosso cliente sofre doença de Alzheimer e que, aliás, como ficou demonstrado nesta perícia, com os primeiros indícios desde 2017, portanto há 9 anos, sendo que há 6 anos, salvo erro, ou em 2021, desde 2021, que esta defesa vem alertando para os relatórios médicos inequívocos sobre a doença de Alzheimer do nosso cliente. Portanto, desde esse primeiro momento, nós esperávamos que pelo menos este fosse o resultado final, que é o resultado que está na lei, que está na Constituição, que está em todas as convenções de direitos humanos.
2: Francisco Porença de Carvalho considera que Ricardo Salgado tem vindo a ser julgado sem possibilidade de se defender, entendendo que os julgamentos nem sequer deveriam ter sido realizados. O candidato a juiz do Tribunal Constitucional, indicado pelo Chega, Rui Brites Lameiras, garante que não concorda com a pena de morte e afasta a prisão perpétua da cultura jurídica portuguesa. Declarações no Parlamento, onde foram ouvidos os 4 candidatos, indicado pelo PSD. Joaquim Cardoso Costa afirma que vai seguir o mesmo caminho de independência de outros juízes que saíram diretamente do lugar de deputados para o Tribunal Constitucional.
4: Que tentarei ter o mesmo grau de independência que vários deputados desta Casa, que foram diretamente de deputados para juízes do Tribunal Constitucional, como o conselheiro Saudoso, conselheiro Luís Nunes de Almeida, ou o conselheiro António Vitorino, ou a conselheira Assunção Esteves, quem tive a honra de ser assessor jurídico nesta Casa.
2: Joaquim Cardoso Costa, um dos 4 candidatos a juízes do Tribunal Constitucional. A eleição está marcada para dia 12. O Chega vai votar contra a autorização pedida pelo Governo para legislar por decreto sobre a criação da prestação social única. André Ventura defende uma discussão aprofundada no Parlamento sobre o tema. Já a PCP e o Bloco de Esquerda acusam o Executivo de querer legislar à pressa e nas costas da Assembleia a criação da prestação social única, depois de ter avançado com uma autorização legislativa e ter pedido urgência no processo. A União Europeia vai destacar 2 aeronaves ligeiras e 60 bombeiros em Portugal entre 16 de julho e 31 de agosto, medida tomada através do Mecanismo Europeu de Proteção Civil para apoio ao combate dos incêndios rurais, anúncio no âmbito da apresentação em Bruxelas do dispositivo que será mobilizado este verão. A Comissária Europeia para a Preparação e Gestão de Crises diz tratar-se do dispositivo de combate a incêndios da União mais ambicioso e melhor coordenado de sempre. Nos primeiros 5 meses do ano, mais de 200 motoristas de táxi foram detidos na região de Lisboa. É um dado avançado pela PSP em causa a alegada prática do crime de especulação. De acordo com a polícia, os dados correspondem a um aumento de 132% em relação ao igual período do ano passado, ano em que se registaram 92 detenções. Tudo para conferir, Carlos, no site da Renascença.
5: É, uma porcentagem grande.
2: Sim, bastante.
5: Resta
2: bom aumento.
5: Resta perceber o porquê, claro. Obrigado, Vítor. O melhor.

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Be Loved, uma canção que surgiu na década de 80, levou muita e boa gente às pistas de dança. Foi uma dessas pessoas, quem sabe. 9 minutos para as 15h30, para si que está a ouvir-nos via autorrádio, uma boa viagem com o PFFM Bad Bunny, para recordarmos Vete. Ficamos então com esta estrela musical.

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Henrique Iglesias, Bad Bunny, El Baño, mais uma canção que fizemos questão de trazer à nossa tarde musical PEF de hoje. Está a trabalhar? Força aí desse lado, bom trabalho, já estamos a meio da tarde. Anime-se porque a semana de trabalho mais curtinha para muitos, e ao seu caso tem razões, tem todas as razões do mundo e arredores para estar ainda mais bem disposto nesta tarde agradável, onde a temperatura máxima no dia de hoje no Funchal é de 25 graus Celsius. Ora, aqui vai a informação sobre o Festival do Atlântico. É verdade, Festival do Atlântico, de 5 a 28 de junho, será, pois, junto, chegou, ou melhor, junho chegou, assim aqui é, e a Madeira fica ainda mais bonita, como é sabido. 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

0: belíssima e inconfundível de Bruce Springsteen, Dancing in the Dark, uma canção que surgiu em força na década de 80. Hoje é terça-feira, dia 2 de junho. Desejamos-lhe um ótimo mês de junho. Se está de férias, aproveite-as, boas férias. Para quem está a trabalhar, um bom trabalho. Hoje é terça-feira, às 19 horas. Não perca este programa.
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Los del Rio, a famosa Macarena. Praticamente a 8 minutos e meio das 16 horas, está com o canal 2 do PEF nos 92 MHz e também para o mundo em pef.pt. É romântico ou romântica? Aqui vai. 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

cada dia. A voz romântica de Julio Iglesias, Esos Amores, uma canção de 1992, conta com alguns anos. Mas é daquelas músicas que soa bem ao ouvido. Quase nas 16 horas, a essa hora há informação com a Rádio Renascença. Logo depois, o Paulo Madruga vai estar por cá para dar continuidade à nossa tarde musical PEF de hoje. Bom, a primavera está aí, é muito bem-vinda. Mas claro, o verão já está a marcar presença. Viva el verano! Vai de férias, está de férias, boas férias na companhia PEF. Eu sou a Joana Ferreira, fico por aqui. Até amanhã, quinta-feira, um pouco depois das 10 horas, no nosso Bom Dia. Bom dia, até lá.

0: 13 anos de prisão com pena suspensa para Ricardo Salgado foi a decisão do Tribunal Central Criminal de Lisboa. Fixou o cúmulo jurídico nos processos EDP e BES, em causa as condenações de que o antigo presidente do Grupo Espírito Santo já havia sido alvo, 6 anos e 3 meses de prisão por ter corrompido o antigo ministro Manuel Pinho e 8 anos de cadeia pelo desvio de 10,7 milhões de euros do GES. O Tribunal justificou a suspensão da pena com a doença de Alzheimer, que Salgado sofre e que o impediria de compreender a pena de prisão efetiva. O Primeiro-Ministro espera que a greve geral convocada para amanhã pela CGTP não impeça os portugueses de trabalhar ou ir aos serviços públicos. O apelo foi lançado esta tarde por Luís Montenegro, no Porto, onde foi recebido por cerca de 2 dezenas de manifestantes contra a lei laboral. Montenegro garante respeitar esta posição, mas pede também compreensão por quem não queira paralisar.
1: Temos um grande respeito pelos portugueses que querem emitir a sua discordância sobre alguns temas e querem fazer greve. Mas temos igualmente muito respeito pelos portugueses que querem trabalhar e aquilo que eu espero é que deixem os portugueses trabalhar, isto é, deixem os portugueses que querem exercer um direito a poder exercê-lo, o direito à greve, mas também deixem aqueles que não querem exercer esse direito.
2: A greve vai ter um grande impacto.
1: Que querem trabalhar, que querem ir para a escola, que querem ir às consultas médicas, que querem fazer aquilo que são as suas tarefas diárias, que o possam fazer.
0: Luís Montenegro à chegada a uma conferência sobre os 50 anos do poder local, que decorre esta tarde na Alfândega do Porto. E na véspera da greve geral, o Ministério da Justiça avisa para constrangimentos no atendimento das conservatórias e lojas do cidadão durante o dia de amanhã. No entanto, lembra que há serviços mínimos que garantem a celebração de casamentos já agendados, casamentos civis urgentes, testamentos urgentes na iminência de morte e atendimento de pedidos de cartão de cidadão e passaporte de caráter urgente ou expresso. O Ministério lembra ainda que a grande maioria dos serviços do Instituto de Registro e Notariado pode ser realizado online, sem necessidade de deslocações aos balcões. O Parlamento aprovou o pedido do Governo para discutir com urgência a autorização legislativa sobre a criação da prestação social única. Prevê uma discussão na especialidade num máximo de 10 dias. O pedido foi aprovado com os votos a favor de PSD e CDS, abstenção do PS, PAN e JPP e votos contra de Chega, PCP, Livre e Bloco de Esquerda. Nos primeiros 5 meses do ano, mais de 200 motoristas de táxi foram detidos na região de Lisboa, um dado avançado pela PSP em causa à alegada prática do crime de especulação. De acordo com a polícia, os dados correspondem a um aumento de 132% em relação ao igual período do ano passado, altura em que se registaram 92 detenções. Via aberta para a ida de Marco Silva para o Benfica. A Renascença sabe que o técnico vai anunciar hoje ao Fulham que vai deixar o clube inglês. Ao que Bola Branca apurou, Marco Silva está em Londres para fazer essa comunicação aos responsáveis do emblema londrino. Fica assim livre para suceder, Sónia, a José Mourinho, caso se confirme a saída do ainda treinador encarnado para o Real Madrid.
3: Muito bem, estas e outras notícias sempre em atualização, quer no site, quer na aplicação da Renascença.

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1: Bem-vindos a mais um motor de busca, este que é o seu calendário vivo, na antena do posto emissor do Funchal. 2 de junho, mas do ano de 1953, Isabel II era coroada Rainha da Inglaterra, iniciando assim um dos reinados mais longos da história. No campo da saúde, lembramos que a estabilidade institucional contribui ela também para a segurança social e bem-estar coletivo das sociedades. No campo da cultura e da literatura, as coroações sempre inspiraram a música, a literatura e também a arte cerimonial. Como personalidade do dia, o destaque vai para o escritor inglês Thomas Hardy, que morreu neste mesmo dia. E já que falamos em coroações, a curiosidade do dia vai para a cerimónia da coroação de Isabel II. Foi a primeira coroação transmitida em canal aberto pela televisão. E o destaque musical do dia vai para Handel, com a sua música Zadok the Priest. E é com esta mesma música que o convidamos a voltar connosco também amanhã para mais um Motor de Busca.

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0: E Chiaro, volta e meu bem, praticamente no final de mais uma hora desta tarde musical PEF, nesta agradável tarde de primavera, neste segundo dia do mês de junho. E junho traz-nos imensas coisas boas, de facto, junho aí está, e a Madeira com certeza que fica ainda mais bonita. De 5 a 28 de junho, recordamos aos nossos ouvintes que a Secretaria Regional do Turismo promove o Festival do Atlântico, que transforma numa celebração contínua de música, fogo e mar. Na Praça do Povo, os sunsets de verão trazem concertos ao fim da tarde, DJ sets pela noite dentro e um mercadinho cheio de sabores madeirenses que com certeza vai querer experimentar já a partir do próximo fim de semana. Em Machico temos também o Mercado Quinhentista, que devolve a vila ao século XVI. Na Avenida Arriaga, a exposição Instrumentos Musicais da Madeira revela a alma sonora do arquipélago. E o Toque Atlântico vai também levar cinema documental vários pontos da nossa ilha, celebrando desta forma a nossa biodiversidade e a memória científica da região. Todos os sábados fica também na sugestão para os menos atentos que vamos ter às 22h30 o céu do Funchal, uma vez mais iluminado, vai tornar-se palco do Concurso Internacional de Fogo de Artifício. Este ano, Canadá, China e Ucrânia disputam o troféu do Atlântico com espetáculos que vão iluminar a Bahia como um anfiteatro de luz. A mais para o final do mês, de 26 a 28 de junho, a Praça do Povo recebe ao mar um espetáculo de artes circenses, onde luz, movimento e o oceano se fundem numa experiência imersiva. Festival do Atlântico 2026, a Madeira tão tua, é com certeza um programa bem diversificado que os nossos ouvintes vão ter a oportunidade de usufruir ao longo deste mês de junho. E nesta terça-feira fica também a informação aos nossos ouvintes que vamos ter novamente o programa Os Maravilhas em antena. Será depois das 19 horas aqui na sua rádio favorita.
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0: Para acompanhar, então, aqui na sua estação favorita, um programa que está, posteriormente, vai estar igualmente disponível lá em formato podcast em pef.pt. E temos, daqui a nada, mais uma sugestão para si.
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0: Mas um tema muito interessante para acompanhar daqui a pouco no Energia de Mudança deste segundo dia do mês de junho. Fique desse lado, continue a ter uma ótima tarde, uma boa escuta onde quer que se encontres.

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1: Boa tarde, caros ouvintes do Energia de Mudança, onde a sustentabilidade é vida e vem da terra que nos alimenta. Hoje mergulhamos neste capítulo especial no coração fértil da Madeira com o professor Ângelo Carvalho, mentor e investigador na Isoplexis, na Universidade da Madeira, que é um centro de investigação em biodiversidade e recursos genéticos da Universidade da Madeira. É doutorado em Engenharia Agrónoma, especialista em Agricultura Sustentável e de Conservação de Recursos Genéticos. Lidera projetos que transformam sementes antigas em soluções modernas para solos vivos e comunidades mais resilientes. No tema de hoje vamos abordar a agricultura regenerativa, como terra viva. Vamos descobrir como desenvolver a vida à terra, regenerando solos, valorizando sabores ancestrais e construindo um futuro onde a agricultura rima também com harmonia, mas não com o seu esgotamento. Respirem fundo o aroma da terra molhada e vamos a isto nesta nossa conversa. Sr. Professor, desde já, muito boa tarde, obrigado por ter aceito este mesmo convite. Começando numa pergunta muito direta, o que é para si a agricultura regenerativa na nossa prática madeirense? Será um regresso às nossas raízes ou uma revolução científica para uns solos que já se sentem cansados?
2: Eu posso fazer uma correção? Para
1: sim, sim, sim, por favor.
2: É que a minha formação é em Biologia e Bioquímica.
1: Ok.
2: E apenas depois embradei, do ponto de vista de investigação, por esta área dos recursos genéticos e da agricultura,
1: certo,
2: e da agrodiversidade.
1: Uhum.
2: A pergunta é um bocado, portanto, é uma pergunta que está muito, muito aso a diferentes interpretações. E não tem uma resposta, uma única resposta. Uhum. Primeiro, a agricultura regenerativa é uma pequena, digamos assim, tendência ou uma tendência dentro de uma área muito maior que se chama agroecologia.
1: Uhum.
2: E a agroecologia é, em princípio, um movimento e uma ciência que surgiu no início, começou a formar-se no início do século passado. Depois teve várias evoluções e junta diferentes, digamos assim, correntes. Provavelmente já deve ter ouvido falar em agricultura biológica, em agricultura regenerativa, em permacultura, em agricultura dinâmica, até em agricultura natural. Tudo isto são diversas correntes dentro da agroecologia.
1: Uhum.
2: Em que todas elas têm uma preocupação, que efetivamente é a de tentar recuperar tradições com novas roupagens, com mais conhecimento, de maneira a que a produção seja feita de uma forma muito mais sustentável e onde o solo realmente é o elemento central de todo o processo de produção de alimentos.
1: Essas correntes que foram acontecendo e existindo trouxeram essa nova dinâmica aos solos porque eles também se sentiam-se cansados ou era uma necessidade mesmo?
2: Não, o problema surgiu, aqui na Madeira, provavelmente até mais tarde, mas até meados do século passado, até 1950-60, a agricultura que era praticada era uma agricultura que tinha preocupações com a forma como era feita a produção. Nomeadamente, entre outras coisas, havia uma tendência sempre de tentar manter a produtividade natural dos solos e isso implicava ter técnicas que depois foram consideradas, digamos assim, antiquadas. Nomeadamente, uma das coisas que se fazia habitualmente era a necessidade de haver pousio, rotações e de entrar depois também com fertilizações naturais. Depois, a partir do século dos anos 50, introduziu-se toda uma série de, digamos assim, técnicas que levaram a uma agricultura industrializada e intensiva, com uma preocupação inicial que até era, digamos assim, benevolente, porque era a necessidade de produzir mais no, quando havia um aumento muito maior de necessidades alimentares e a população estava a crescer. E o que aconteceu, como acontece sempre quando nós fazemos as coisas e não pensamos nas consequências futuras, é que depois isso levou a dois problemas que são mundiais, mas que aqui na Madeira também tem algumas incidências. Foi, os solos tornaram-se cada vez menos férteis, mais pobres, perderam uma série de equilíbrios, e isso levou também a uma desertificação de muitas áreas agrícolas, e também um dos inversos de tudo isto foi que lentamente se começou a perder cada vez mais produtividade nessas áreas.
1: Tendo em conta esses,
2: a produzir menos.
1: Também. Tendo em conta esses problemas que elencou, podíamos também colocar a própria degradação, a erosão, a perda da biodiversidade. Como acha que é possível regenerar-se esses terrenos num espaço temporal entre 3 a 5 anos, ou é uma faixa ainda muito otimista?
2: Eu penso que isso é possível com práticas adequadas, embora o processo vai depender de cada uma das situações de partida. Uhum. Em relação aqui à Madeira, um dos grandes problemas que eu acho que primeiro temos que explicar aqui dois pressupostos. Nós, quando olhamos para os agricultores, nós só pensamos que o agricultor serve para produzir alimento. E geralmente faz isso de uma forma um bocado mais ou menos tradicional, na maior parte das vezes acaba por tirar pouco rendimento da própria atividade, por vários condicionantes, nomeadamente porque ele compete a nível global com uma série de outros produtores que trazem a comida para cá altamente subsidiada. E o agricultor não tem só essa função. Na agricultura, na agroecologia, na agricultura biológica e na agricultura regenerativa, um dos conceitos que existe é, nós olhamos para o campo de uma forma holística e olhamos para o campo como sendo uma área em que se prestam vários serviços, três dos quais não são remunerados para os agricultores, apesar de ser serviços muito importantes para a sociedade. Um deles é a questão do suporte. Aqui na Madeira, vamos ver, a maior parte da área do próprio território resulta da atividade dos agricultores. Eles criaram os poios, os terraços, expandiram a área. Isto é um serviço de suporte muito importante, porque para além disso eles criaram o solo, e o solo é a base não só da produção, como também é a base da regeneração dos nutrientes, que implica que depois a produção seja mais de melhor qualidade, ou de maior qualidade, e faz funções muito importantes que também geralmente se esquece. Uma delas é, permite conservar água, permite reter carbono no solo, alterações climáticas, e ainda, para além disso, é que permite depois criar pressupostos para existir não só agro, mas também biodiversidade nessas áreas. Impede, uma coisa que é muito importante, impede problemas como periodicamente existem, de deslizamentos, de perdas derrocadas num território que é altamente acidentado do ponto de vista orográfico.
1: Tendo em conta a nossa orografia, convinha, e eu notei isso no seu professor, fazia falta realçar o papel que os agricultores têm e continuarão a ter neste desenvolvimento / proteção dos locais?
2: Em termos de ordenamento do território. Que eles, é uma função muito importante. Ninguém paga ao agricultor por isto. Ninguém, os próprios turistas que vêm cá não pagam pela paisagem e pelo território, pela maneira como o território é ordenado pelos próprios agricultores em socalcos e com áreas que são únicas, porque isto, a Madeira é uma região que tem agricultura de montanha, que vai desde o mar até praticamente aos 1000 metros, e portanto a maior parte agora está abandonada, pronto, certo. Mas era esta a realidade da Madeira. Não sei se algum dia se poderá recuperar, mas manter aquilo que existe e tentar recuperar algumas áreas seriam importantes. Depois, o segundo serviço que o agricultor presta, e que nós praticamente não falamos dele, ou reter carbono no solo, ou equilibrar o solo, ele também está, ao mesmo tempo, a fazer um combate de mitigação das alterações climáticas. Nós fizemos um estudo e uma estimativa no Isoplexis de quanto é que poderia o solo da Madeira, a agrícola da Madeira, reter em termos de carbono, tendo em atenção a área e tendo em atenção os teores de matéria orgânica. Com 5 mil hectares, a Madeira de área agrícola, a Madeira retém 11 milhões de toneladas de dióxido de carbono. Para além de uma outra questão muito importante, que é, enquanto o solo está equilibrado, nós não estamos a libertar dois outros gases de estufa muito prejudiciais em termos de alterações climáticas, que é o metano e o óxido nitroso, que são dois dos piores a nível de aumento da temperatura. Para além deste serviço, nós temos o serviço que se chama provisional, que é o da produção, que tem sido muito desfigurado e muito desvalorizado, porque não se faz produção com culturas adaptadas à região e com variedades locais que, teoricamente, têm muito mais interesse do ponto de vista nutricional, são muito mais de maior qualidade e que poderiam diferenciar a própria gastronomia. E, portanto, este também é um problema que se tem vindo a agravar. Finalmente, temos o serviço ecológico. Um solo que é equilibrado, obrigatoriamente, encerra toda uma série de outros micro-organismos, de outros organismos invertebrados, animais, plantas, que são importantes depois numa conservação da biodiversidade.
1: E era esse trabalho escondido que normalmente nós olhamos para o agricultor e que não vemos o que está por detrás.
2: E que não damos valor. E ainda há um quarto serviço, que é o serviço cultural. O agricultor, ao manter o seu terreno, ou produzir, está também a criar condições para toda uma série de tradições etnográficas, culturais, que agora nós temos como outras roupagens, damos outras roupagens, como seja a festa da maçã, do pêro, a festa do maracujá, a festa da banana,
1: da cidra,
2: etc, etc. Tudo isto são tradições que resultaram de um trabalho de décadas de agricultores da Madeira que foram desenvolvendo e que é um trabalho que está relacionado com o serviço cultural, que é aproveitado neste momento por uma atividade que é o turismo, e mais uma vez os turistas vêm cá, às vezes que procuram cada vez mais este tipo de tradições e destes serviços, e mais uma vez penso eu, os agricultores muitas das vezes não têm grande retorno dessa...

0: inicialmente em 1996. Inicialmente não éramos, fazíamos parte de uma outra unidade. A partir de 2017 passamos a ser um centro independente. E o nosso primeiro trabalho foi precisamente com a agrodiversidade. Quando eu comecei a trabalhar na Universidade da Madeira, nos anos 90, uma das coisas que ainda existia muito era campos produtivos, com muitos agricultores a produzirem tradicionalmente as suas culturas, e começamos com a recolha da diversidade do trigo e do milho. Primeiro com as cerealíferas, depois fomos divergindo para outras culturas, nomeadamente para feijões, que leguminosas que são muito importantes, eram muito importantes. Trabalhamos com a batata doce, trabalhamos também com batatas antigas, as semilhas antigas. E mais recentemente temos vindo a trabalhar em conjunto com o governo regional também com fruteiras e com árvores de fruto tradicionais da Madeira. E uma das funções do banco do Isoplex inicialmente teve a ver com a criação do banco. Neste momento nós temos uma coleção e um sistema de documentação que tem mais de 15 mil entradas de recursos genéticos que são considerados prioritários para a região. No trabalho que nós fizemos, nós tentamos sempre manter uma relação com o mais próxima possível com o agricultor, para tentar manter as variedades, e também fizemos algum trabalho no sentido de individualizar as variedades, porque um dos problemas que existe aqui é, digamos assim, o agricultor muitas das vezes não tem também a noção da importância do património que tem, genético, nas mãos, e muitas das vezes, também porque também não tem esse conhecimento, não individualiza, ou seja, não diferencia as suas variedades. Ele chama qualidades da terra ou variedades da terra aquilo que ele realmente produz, e muitas das vezes não percebe que isso até pode ser um produto distintivo a
1: Certo.
0: qual se pode fazer marketing. E nós tentamos fazer algum marketing em torno dessas variedades. Nós conseguimos individualizar e até proteger no Catálogo Nacional de Variedades duas variedades de milho. Fizemos também um esforço para individualizar as variedades de batata doce. Houve, em conjunto com a Associação de Agricultores e com os serviços do Governo Regional, um esforço para individualizar e dar um passaporte, ou seja, fazer a identificação de 24 variedades de fruteiras. Existe, com base nestes trabalhos, depois outros desenvolvimentos que têm que ser feitos, e alguns deles foram feitos e estão neste momento a ter frutos. Um deles é, por exemplo, na denominação de origem do pão de batata, existem seis variedades de batata doce que são aquelas que são consideradas as importantes para a produção tradicional de batata, de pão de batata. Nós fizemos, inclusive, desenvolvemos um projeto em conjunto com a Insular de Moinhos, em que, inclusive, tentamos transformar parte dessa batata doce em farinha, e a Insular de Moinhos está a fazer isso, para depois aditivar a sua farinha de trigo para poder fazer na panificação bolo do caco e pão de batata com base nessa
1: Com base nessa mesma farinha.
0: Farinha, porque permite, entre outras coisas, uma coisa que é importante, há uma certa periodicidade na produção, isso
1: Certo.
0: permitiria estender
1: A
0: com a
1: produção em
0: transformação,
1: longo mais
0: sim,
1: tempo. Muito
0: o produto ao longo do ano.
1: bem. Muito bem. Esse tipo de trabalho que na Isoplex vocês vão desenvolvendo, e há pouco o seu professor falou, e bem, já tem 30 anos de existência. Olhando para trás, olhando para agora, sei que falou com alguma nostalgia sobre os terrenos que havia no antes. O que é que encontra agora? Que mudanças é que foi encontrando ao longo destes 30 anos de trabalho?
0: Infelizmente, a Madeira perdeu muita área agrícola. Recordo-me que houve uma altura em que a Madeira tinha cerca de 20 mil hectares, neste momento está reduzida a 5 mil. E, infelizmente, as zonas que produziam produtos locais bastante.

0: interessantes até do ponto de vista não só genético, mas do ponto de vista nutricional, acabaram por abandonar essa atividade. Por exemplo, as couves de João Frino, da zona
1: Santa Serra, por aí fora.
0: do Rochão, já praticamente não existe a sua produção. Mesmo algumas variedades de batata doce mais antigas estão neste momento a ser praticamente abandonadas, e nós estamos a tentar conservar esses recursos genéticos com a ajuda do governo em colações in vitro e colações de campo, porque senão essas variedades vão desaparecer. E, infelizmente, esta tendência continua a agravar-se, e por isso mesmo o nosso banco, que faz parte do Isoplex, é um banco que é bastante importante para conservar os recursos genéticos, na ótica de, num futuro, seria esse um projeto que teria que ser regional, provavelmente, envolvendo vários parceiros, poder depois criar um mercado local de produção de semente ou material de propagação para os agricultores poderem voltar a introduzir, aqueles que estiverem interessados em
1: Interessante.
0: introduzir essas variedades no terreno. Devo dizer ainda que, por exemplo, o nosso banco neste momento faz parte de uma rede internacional de bancos, da FAO, faz parte da rede de bancos europeus, que tem o Trust como o coordenador, e o ECPGR, que são duas entidades internacionais, uma sediada na Alemanha e outra sediada em Roma, e o nosso banco integra o Banco Europeu de Germoplasma, o AEGIS, ou seja, nós somos um dos bancos que mantém recursos genéticos que são considerados prioritários para a segurança alimentar e para a soberania alimentar de toda a Europa. Neste momento temos várias, habitualmente isto é assim, nós pegamos em parte dos recursos que sinalizamos como sendo os mais importantes, e depois eles entram no catálogo desses bancos a nível nacional. Aí nós temos neste momento, nesse catálogo, seis variedades, as duas de milho que eu já falei anteriormente, e quatro de feijão, porque o feijão também é uma cultura muito interessante, tem muitas variedades locais que estão nesse catálogo, e nós estamos a tentar estender à medida das nossas disponibilidades em termos de recursos e financeiros o número dessas variedades que passam a integrar o catálogo europeu.
1: Esse trabalho, esse reconhecimento e o fazer parte de organismos internacionais dá-nos a nós, enquanto sociedade, uma esperança enquanto legado de futuro que estamos bem salvaguardados com esta sementeira genética que a Isoplex tem.
0: Eu penso que sim. É assim, nós temos um outro trabalho que nós costumamos fazer habitualmente no banco, como as sementes. Nós, sobretudo, guardamos sementes de algumas culturas, pois o material que não pode ser guardado ou está em campo, nos campos de experimentação do governo regional, ou até existe material que está em cultura in vitro também no microlave. E esse material nós habitualmente fazemos por questões de controle de qualidade, uma vez que temos que obedecer aos standards, aos padrões da rede, e há padrões de trabalho que são fixados pela rede e que são depois, digamos assim, fiscalizados por consultadoria por outros parceiros da rede, nomeadamente a Universidade de Wageningen. Quando nós fazemos esse trabalho, temos que obrigatoriamente comprovar que o material está bem guardado, que mantém a viabilidade, que continua a ser, portanto, viável para poder entrar novamente em produção e nós temos níveis de sucesso que ultrapassam os 85% em algumas culturas.
1: Muito bem. Muitos dos agricultores que nós também já entrevistamos neste mesmo programa, pessoas ligadas também à agricultura regenerativa, que deram passos também na agricultura biológica e ancestral, que depois também enverdaram para o turismo regenerativo. Muitos dizem que querem mudar, gostavam de mudar, mas falta tempo, dinheiro e também uma das maiores preocupações, falta conhecimento. No seu ponto de vista, qual seria o primeiro passo simples que recomende para uma herdade pequena a começar a regenerar o solo, por exemplo, não digo já amanhã, mas nos próximos tempos?
0: É assim, um dos grandes problemas que realmente os agricultores têm na Madeira é terem áreas muito pequenas e precisariam provavelmente de não só ter disponibilidade de tempo, mas ter também algum suporte adicional, ou seja, ser mais rentável aquilo que eles fazem. A primeira coisa que o agricultor tem que fazer quando pretende a determinada altura enveredar por esta atividade mais regenerativa é valorizar o seu próprio agrossistema, tentar produzir culturas adaptadas localmente e de preferência, evidente, nem todos os agricultores irão fazer isso, utilizar variedades locais que são aquelas que estão melhor adaptadas. Depois, há um conjunto de outras coisas que é necessário fazer. A agricultura regenerativa, assim como a agricultura biológica, tem quatro princípios a que tem que obedecer. Um dos princípios é da saúde, o outro é o princípio da ecologia e o outro é da precaução e o último é o da equidade social. Os dois primeiros são aqueles que são mais relacionados com a atividade agrícola em si, e isso implica, entre outras coisas, que o agricultor, quando faz este tipo de agricultura, não pode utilizar determinado tipo de produtos que possam contaminar a cadeia.
1: Estás a falar, nomeadamente, de produtos mais químicos, certo?
0: Sim, agroquímicos. Terá que adotar um conjunto de práticas que são mais sustentáveis. Isso implica aquilo que todos nós conhecemos: a utilização de compostos, a utilização dos resíduos da própria exploração para manter a biomassa e fazer adubações. Depois também tem a questão do serviço de suporte e sequestro
1: Exato.
0: de carbono a partir daí. Quando ele começa a fazer isto, começa a adquirir equilíbrio na própria exploração, que depois, se ele utilizar variedades locais e se ele, sobretudo, aqui há uma coisa que é importante, conseguir de alguma forma trabalhar em conjunto com outros agricultores, pode depois aumentar a rentabilidade deste tipo de produção. É claro que eles precisam também de uma ajuda dos próprios consumidores e das próprias entidades, nomeadamente restauração e revendedores, no sentido de procurarem esse produto e darem o preço e o valor justo por esse
1: Bom
0: produto, que
1: mesmo.
0: é diferente, tem uma qualidade diferente, evidente que deve ser valorizada essa qualidade até do ponto de vista nutricional, porque é assim, a partir do momento que o agricultor começa a produzir localmente, não utilizando químicos, as próprias culturas têm que, elas próprias, utilizar outro tipo de estratégias de produção, interagindo com as outras culturas, as outras plantas que estão lá, o que faz potenciar os nutrientes que elas têm. Que isto tem a ver com uma questão que é as culturas, assim como as plantas e nós próprios, nós adaptamos-nos ao local em que estamos e isso implica alterar a nossa composição. No caso das plantas, isso implica alterar a composição do ponto de vista nutricional e dos nutrientes que nós temos, nomeadamente proteínas, alguns antioxidantes, tudo isto começa a funcionar de uma forma diferente e por isso é que a cultura e o produto local é muito mais apelativo do ponto de vista nutricional e também do próprio valor de organoléptico e de sabores, etc.
1: Portanto, neste caso, o seu professor acaba de destornar um mito aqui, que é, normalmente associamos os produtos mais biológicos, melhor tratados, a sendo mais caros, mas não deixa de ser um investimento também para nós na qualidade e também saúde. Na saúde.
0: Sim, em termos de saúde, sem dúvida. E depois há um problema que nós... Há um bocado perguntou-se se nós estaríamos salvaguardados.
1: Para o futuro, sim.
0: Para o futuro. Há duas coisas que nós temos que pensar em termos de região e talvez, e não só da região, até do próprio país.
1: Uhum.
0: A população mundial está a aumentar drasticamente. As áreas agrícolas estão a diminuir por causa de processos de desertificação. Nós não produzirmos localmente é...
1: É passar uma certidão de óbito?
0: Não é, eu não diria passar uma certidão de óbito, mas é metermos numa situação de risco.
1: Uhum.
0: Idênticas àquelas que estão a acontecer atualmente por causa das questões energéticas, etc. E por isso, a madeira nunca vai ser capaz de fazer o seu autoabastecimento porque tem condicionantes, nós comemos diferente do que comiam os nossos antepassados, temos uhum. mais exigências, portanto nunca vamos produzir suficiente para abastecer toda a população, ainda mais agora com os turistas. Mas passarmos de uma taxa de abastecimento que deve andar à volta dos 20% a 30% para 40% ou mesmo para 50%, já é um momento positivo.
1: Certo.
0: Aqui. E nós temos que perceber que com as alterações climáticas, com a globalização, com o aumento da população, a procura por alimento vai ser cada vez maior e vai criar mais pressão sobre as cadeias de abastecimentos e alimentares. A própria FAO diz, que é uma organização da ONU, que com as alterações climáticas e com estes vários constrangimentos, os alimentos vão continuar a aumentar de preço, vai haver uma inflação que se estima que seja à volta de 6% no preço dos alimentos até... Esta estimativa é feita até 2030. Do que vai acontecer depois daí, não sabemos.
1: Essa mesma perspectiva da FAO alerta para uma outra questão que eu tinha aqui para lhe colocar, que vai entroncar também com a nossa própria cultura na agricultura madeirense. Ela é muito familiar ainda. Como é que nós podemos, na sua ótica, Sr. Professor, envolver a próxima geração para que possam olhar para a regeneração como, de facto, aquilo que o Exoplex já faz, como uma prevenção de legado e também de futuro?
0: Bom, eu aí tenho três questões, tenho três aspectos que queria focar e que não vão responder diretamente à sua pergunta. A primeira coisa é que, infelizmente, os jovens não estão muito virados para a agricultura e para o setor de produção primária, uhum. embora existam bons exemplos de jovens agricultores e também de pessoas que não estavam ligadas à agricultura e que passam depois retornam para o campo e para a produção. E este esforço tem que ser feito cada vez mais, tendo em atenção que um dos grandes desafios que a agricultura da Madeira vive neste momento é a renovação geracional. Os campos estão a ser abandonados, as pessoas estão a sair das zonas rurais e os agricultores são cada vez mais pessoas mais idosas e na altura da reforma. Portanto, é preciso fazer um esforço aqui. Como é que nós temos, em termos da universidade e em termos de Isoplex, atuado? Ao nível do Isoplex, nós, no centro, nós temos quatro linhas de investigação. Uma delas chama-se monitorização da agrodiversidade, ou seja, tentar perceber o que é que está a acontecer no terreno e tentar perceber como é que podemos ajudar a agricultura a melhorar o processo produtivo. Isso implica, entre outras coisas, que eu há um bocado não falei do princípio da precaução, A agricultura regenerativa, não tanto, mas a agricultura biológica tem digamos assim, um colete de forças que é a certificação, que é muito, não só burocrática, mas muito pouco,
1: Complexa também.
0: não é muito aberta à experimentação de novas
1: Ou seja, é mais
0: técnicas,
1: rigorosa.
0: é mais rigorosa, novas técnicas, novas tecnologias. E aqui acho que nós temos que fazer esse esforço. Então, esta linha que nós temos de monitorização da agrodiversidade implica, entre outras coisas, que nós estamos a desenvolver projetos em que estamos a trabalhar no campo e a ver como é que funcionam as culturas, mas estamos a introduzir sensores, estamos a introduzir sondas, estamos a introduzir estações meteorológicas, estamos a utilizar drones para ver como é que nós podemos ajustar o processo produtivo e até a própria fertilização. Não ser aquela fertilização por atacada em que nós metemos uma cobertura sobre o terreno e ou incorporamos matéria orgânica, mas tentar agilizar este processo, nomeadamente utilizando os companheiros das plantas que lá estão, nomeadamente as bactérias, os fungos, que podem ser, que existem grupos de fungos e de bactérias que podem ser potenciados para melhorar essa atividade. Depois temos a segunda linha, que se chama a linha de fenotipagem, que é um palavrão, e conservação dos recursos genéticos. A fenotipagem é o mesmo que você faz quando vai ao registro civil e tem que fazer a sua biometria, descrever os olhos, a altura, a complexão, etc.
1: Até uma descrição profunda daquilo que é o produto, enfim.
0: Das
1: Das
0: plantas
1: plantas.
0: e das variedades, que é para depois nós percebemos quando elas vão para o terreno como é que elas se evoluem, que se mantêm ou não, e como é que nós podemos, dessa forma, tendo em atenção como elas se adaptam, melhorar a produção. Depois temos uma terceira linha que se chama bioeconomia, biorrecursos e bioeconomia. Aqui nós o que é que estamos a tentar fazer? Estamos a tentar suportar a atividade dos agricultores numa ótica de que quando o agricultor faz uma produção, ele habitualmente produz muita biomassa, tira apenas máximo 10, 20 ou 30 de rendimento, que é aquilo que ele pode render, vender. Mas há lá uma série de outros produtos e de biomassa que pode ser convertido. Não, ele só tem que ser numa ótica de cooperação e até de interação, provavelmente, com algumas jovens empresas, e existem duas ou três jovens empresas que têm sido criadas na universidade que estão a trabalhar nesta área, de depois pegar nessa biomassa e tornar num produto de valor acrescentado. E esse valor de produto acrescentado pode ser desde ingredientes alimentares, pode ser desde novos fertilizantes, novos compostos, fertilizantes líquidos e até de materiais recicláveis, ou seja, de materiais que podem ser utilizados e depois são recicláveis, podem ser
1: Reutilizados para outros.
0: reutilizados para outros fins ou de ser novamente recuperada a biomassa. Que é esta linha, é esta linha de investigação vai muito de encontro a uma coisa que é a estratégia de especialização inteligente, em que temos um domínio, apesar da agricultura estar a cair, há um domínio que é considerado prioritário na estratégia do governo, que é a agricultura, a alimentação e a bioeconomia. Estas três temáticas estão altamente ligadas, e não só entre si, como em. Com o próprio território, com a necessidade de produzir localmente. E aqui tem que ser feito um esforço muito grande, porque as coisas estão realmente as tendências negativas ainda não estão a ser revertidas. A última área de trabalho no Isoplex tem a ver com a tecnologia alimentar, ou seja, tentar depois pegar no que é produzido e perceber em que aquilo é distinto. Em que é que ele se distingue para então poder ser comercializado a melhores preços? E, portanto, esta também é uma área de trabalho em que nós temos no banco e, portanto, nós tentamos, de alguma forma, com os recursos que temos, abarcar todas estas temáticas para depois ajudar o agricultor com melhor conhecimento. Por outro lado, a universidade, e nomeadamente nós, com a ajuda do governo, com a ajuda da de duas unidades orgânicas, uma delas da própria da Universidade, uma delas que se chama a Escola Superior de Tecnologia e Gestão, do Politécnico, nós temos vindo a desenvolver lá vários cursos que tentam formar jovens que estejam aptos para mais tarde voltar para a produção agrícola. E para isso nós temos três cursos neste momento acreditados pela Direção-Geral do Ensino Superior e da ODO, até pela A3S, que são os cursos técnicos de agricultura biológica, que está neste momento a funcionar, o curso técnico de tecnologias agroalimentares, que neste momento não está a funcionar, infelizmente, e depois o mestrado em agricultura biológica e desenvolvimento rural.
1: Há pouco o professor falou numa métrica, ou num deadline, que a própria FAO estima até 2030.
0: Sim.
1: Eu, como última questão, para encerrarmos também a nossa conversa, e também deixo aqui o desafio, como é que o seu professor vê a região em 2035, neste percurso de trabalho em Isoplexis? Será que podemos esperar que daqui até lá, 2035, a nossa agricultura melhore um pouquinho?
0: Eu espero bem que sim. Eu depreendo que um dos grandes problemas que a Madeira e a região têm é o facto de ter cada vez mais pressão urbana, apesar de que, por causa do turismo, apesar de que, na realidade, o que vai acontecer é que a população vai diminuir. A população residente vai diminuir. Pelo menos há estimativas disso. Por isso eu penso que se nós queremos ter alguma sustentabilidade, temos que manter a produção agrícola, temos que melhorar a produção, temos que melhorar o rendimento que damos ao agricultor, temos que melhorar as suas condições de produção. E aqui, tendo em atenção que nós vivemos numa região de muito minifúndio, acho que a única maneira de nós alterarmos este paradigma é através de uma maior cooperação entre os agricultores, primeiro entre si. Provavelmente um agricultor sozinho não faz a diferença, mas um agricultor numa determinado sítio ou numa determinada localidade da Madeira, cooperando entre si, já podem fazer essa diferença. E nós temos neste momento a desenvolver com a Câmara de Lobos, a Câmara Municipal de Câmara de Lobos, um projeto que se chama CONT, onde nós estamos a trabalhar. E a nossa função é precisamente esta: assinalar zonas de grande potencial agrícola, produtivo e paisagístico, para tentar fazer com que essas áreas sejam classificadas e os agricultores que estejam lá possam ter, de alguma forma, um contributo adicional, possam receber contributos adicionais e rendimentos adicionais para manter aquela, serem vistos não só como agricultores, mas sim como engenheiros paisagísticos e ambientais, e manterem aquelas áreas
1: devidamente protegidas
0: e produtivas. Portanto, eu penso que esse será o futuro.
1: Muito bem. Sr. Professor, muito obrigado uma vez mais por ter vindo. O professor Miguel Ângelo Carvalho, que nos abriu também as portas do Isoplexis e também da sua paixão pela terra viva, trouxe-nos não só a ciência, mas a esperança tangível, uma prova viva de que a Madeira pode regenerar solos, sabores e futuro, uma semente de cada vez. A sua visão também foi um farol para os agricultores atuais, famílias e decisores também da nossa ilha. Caros ouvintes do Energia de Mudança, deixo-vos este abraço final como um apelo que vem de mais fundo. Esta semana toquem a terra, visitem os vossos mercados, os vossos agricultores conhecidos e falem com eles sobre práticas vivas, que escolham primeiro o inhame, a batata doce madeirense que carrega a história dos sulcos, ou se têm uma varanda, plantem uma erva. Reguem com cuidado e sintam também a regeneração, que começa assim, num gesto simples, que honra e que também nos sustenta. A conversa de hoje fica por aqui, mas também fica disponível em podcast. Estamos de volta na próxima terça-feira e a dica musical de hoje vai para Caetano Veloso com o seu tema Terra. Uma voz que diz-nos e que nos lembra: da terra eu vim e para a terra eu vou. Até à próxima semana, se Deus quiser. Muito obrigado.

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1: Vivemos uma mudança de época por múltiplas razões, mas em particular pelas oportunidades que nos são oferecidas pela tecnologia e pela inteligência artificial. E o desafio, refere o Papa Leão XIV, não é tecnológico, mas antropológico. Preservar rostos e as vozes significa, em última análise, preservarmos-nos a nós próprios. Aceitar com coragem, determinação e discernimento as oportunidades oferecidas pela tecnologia digital e pela inteligência artificial não é sinónimo de esconder de nós mesmos os pontos críticos, a opacidade e os riscos. Não existe espaço para o ético e o moral, nem para a compaixão ou misericórdia, nem para a relação ou o afeto, mesmo que do lado cá seja suscitado um sentimento de enorme gratidão pela rapidez e surpresa, ou a admiração pela capacidade sem limites. De facto, privilegiamos a solução ao compromisso, o resultado à proximidade. E é precisamente esse potencial engano que nos pode conduzir a um vazio de capacidade crítica, de relações, de valores, de calor humano, de proximidades, de rostos, de sentido de família e de verdadeira amizade, substituindo gradualmente uma cultura de cuidado, colocando a máquina em vez da pessoa. A resposta em voz poderá soar humana e calorosa, mas virá da máquina. Por isso o desafio será compreender que lugar reservamos àquele que foi criado à imagem e semelhança de Deus.
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Olá, Vivi, muito boa tarde. Já estamos por cá, estamos com 9 minutos passados da hora certa. Esta é a 18ª hora do Tardes do PEF, em som de fundo, Air Supply, Making Love Out of Nothing at All. Estamos de regresso a mais uma edição dos Tardes do PEF e hoje deixo-vos um convite simples a brindar o mundo lá fora e ouvir o que vem de dentro.

E exatamente porque existem músicas que soam a ausência, esta é uma delas. São os Air Supply. Para si, em especial, escolhemos esta tarde um caminho feito de baladas, dessas músicas que não passam apenas pelos ouvidos, mas que ficam, encostam-se à memória, ao coração, às histórias que cada um de nós guarda, às vezes sem dizer em voz alta.

Hurt, 21 minutos passados das 6 da tarde. Há músicas que não precisam de pressa, porque sabem que o tempo às vezes também sabe ouvir. Lauren Allred, na melhor antena de todas, chama-se Never Enough. Boa tarde, deixe-se ficar.

e abro-lhe a nossa playlist para as duas últimas propostas musicais que temos especialmente para si. Anteriormente, Sara Tavares, voz inconfundível. Já a seguir, Celine Dion.

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1: Muito bem, ficaram connosco estas baladas, mas acima de tudo ficaram as emoções que cada uma delas desperta em cada um de nós. Porque há músicas que não terminam quando acabam, elas ficam a viver dentro de quem as escuta. Obrigada por terem me acompanhado nesta viagem de hoje. Eu estou de regresso ontem na manhã, no horário das 18. Até lá, fique bem, tenha a continuação de uma ótima tarde.

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Vamos aos temas que marcam a atualidade informativa. A greve geral desta quarta-feira vai complicar a vida dos cidadãos. Saúde, ensino e transportes são algumas das áreas mais afetadas. Saúde alterou regras de acesso a consultas de fisioterapia. Partidos da oposição pedem recuo ao governo. A nova lei do subsídio de mobilidade entra em vigor no próximo sábado.

0: A greve geral desta quarta-feira vai ter impactos nos mais diversos setores de atividade, quer do Estado, quer ao nível dos privados. O protesto contra a reforma laboral foi convocado pela CGTP. São cerca de 100 as alterações que o governo pretende introduzir no Código do Trabalho. Ao nível dos serviços públicos, Ricardo Gouveia, o dirigente sindical, antevê uma paralisação com níveis nunca vistos.
1: Estamos muito animados e convencidos que vamos ter uma greve com uma adesão sem precedentes. Na verdade, há uma convergência de fatores que nos permitem concluir que teremos uma grande participação e mobilização dos trabalhadores do sector público e do sector privado. Na verdade, nós está em causa essencialmente o pacote laboral que o governo pretende levar adiante e que representa um grave retrocesso em matéria de direito dos trabalhadores e, em particular, na função pública. Como digo, estamos a viver um clima de grande indignação face à inércia do governo em implementar e fazer as revisões que necessita de fazer para que a função pública se torne um emprego atrativo para novos quadros.
0: Uma greve sem precedentes na Madeira é o que perspectiva o presidente do Sindicato da Função Pública. Saúde, transportes e ensino devem ser à partida dos mais afetados.
1: Vamos ter graves constrangimentos ou mesmo paralisação na área da saúde, cujos turnos começam precisamente à meia-noite. Vamos ter também graves constrangimentos na área da remoção de lixos, nos trabalhadores na área das autarquias locais. Também, logo pela manhã, contamos ter constrangimentos na área da educação, porque na verdade são aquelas que normalmente sofrem o maior impacto, porque também são aquelas onde existe maior expressão em termos de número de trabalhadores.
0: Ricardo Gouveia, o presidente do Sindicato dos Trabalhadores da Função Pública. Os transportes terrestres e aéreos também vão sentir os efeitos. A Horários do Funchal alertou para possíveis cancelamentos de viagens. Na aviação, a TAP só garante duas ligações entre o continente e a Madeira, ao abrigo dos serviços mínimos. Esta greve geral pode afetar igualmente os aeroportos. A empresa ANA, que gera as infraestruturas aeroportuárias de Portugal, recomenda aos passageiros que confirmem previamente o estado do voo. Em áreas essenciais, como a saúde, estão assegurados os serviços mínimos. E a partir do próximo sábado entram em vigor as alterações à lei do subsídio de mobilidade para residentes na Madeira e nos Açores. Mecanismo de continuidade territorial passa a ser a nova designação. O diploma foi publicado esta segunda-feira em Diário da República. Entre as principais alterações, deixa de haver limites máximos nos preços das viagens com direito a reembolso. O diploma extingue, por outro lado, a obrigação de não dívida às finanças e segurança social para acesso ao apoio do Estado. O pedido de reembolso tem de ser efetuado através da plataforma eletrónica. E as novas regras para acesso à medicina física e de reabilitação geraram críticas dos partidos da oposição na Assembleia Regional. O governo alterou o modelo de acesso e reembolso e os utentes passam a comparticipar 20% das consultas. O JPP levou o assunto a debate. Elvio Sousa alertou para os poucos médicos autorizados a prescrever estes tratamentos.
2: Ortopedistas, neurologistas, reumatologísticas, médicos de famílias, todos foram excluídos desta prescrição médica. Quem tem consciência desta injustiça, sobretudo para os utentes mais carenciados, e quem não tem possibilidades económicas de ir ao privado e depender do público, tem que ser feita rapidamente uma correção desta má opção governativa. Mas na prática isto está a bloquear o acesso dos madeirenses à fisioterapia.
0: Elvio Sousa, do Juntos pelo Povo. O PS, através de Marta Freitas, também alertou para as consequências negativas sobre os cidadãos mais vulneráveis.
3: Realmente aqui começam a solicitar e imputam ao utente mais 20% nos tratamentos, quando é o Serviço Regional de Saúde que não responde, que não tem uma resposta para os utentes. E além disso, retira unidades de onde os utentes já estão a fazer tratamento e coloca em causa esses mesmos tratamentos, exigindo mais uma consulta, mais burocracia, mais tempo de espera, quando os utentes já são atendidos em clínicas, em domicílio.
0: O PSD e o CDS mantiveram-se em silêncio. Miguel Castro do Chega desafiou o Governo a corrigir o que considera de erro.
4: Se o Governo tinha a desculpa de dizer que havia uma procura muito grande por estes tratamentos e também disse que não tinha subido o número de pessoas em tratamento, havia aqui um problema, iam à raiz do problema, viam onde é que estavam a ser duplicados tratamentos e sim acabavam com isto, não limitavam os médicos e não restringiam o tratamento aos pacientes aprovando este diploma. Isto é um erro e o Governo vai ter que voltar atrás.
0: Gonçalo Maia Camelo, da Iniciativa Liberal, também deixou reparos. Os fisiatras ao serviço na região são insuficientes perante as exigências da população que necessita de fisioterapia.
5: Qualquer pessoa que queira fazer um tratamento de fisioterapia com participado vai ter que aguardar uma consulta num destes 11 a 15 fisiatras. Eu não sei como é que eles vão ter mãos a medir, mas se calhar a ideia é mesmo que não tenham mãos a medir e que não haja receitas e que as pessoas não possam aceder aos tratamentos de que necessitam. Ora, isto não é boa gestão de saúde. Isto é negar serviços de saúde.
0: Partidos da oposição contra alterações no acesso à medicina física e de reabilitação que entraram em vigor esta segunda-feira. O preço das casas para arrendar na Madeira aumentou quase 9% relativamente ao ano anterior. A região é, de resto, a segunda mais cara de Portugal. De acordo com o Idealista, a Madeira apresenta um preço mediano de 16 euros por metro quadrado. No que toca às principais cidades, o Funchal registou a quarta maior subida do país, próxima dos 11%. Representa um preço mediano de cerca de 17 euros por metro quadrado. A capital madeirense é a segunda cidade mais cara para arrendar casa, logo atrás de Lisboa. Este aumento dos preços no arrendamento de habitações na região contrasta com a descida generalizada no território continental. A polícia está atenta ao excesso de velocidade. Até 8 de junho decorre também na região a campanha Viajar Sem Pressa. Organizada pela Autoridade Nacional de Segurança Rodoviária, visa alertar os condutores para os riscos de circulação com velocidades acima do permitido ou do aconselhável nas artérias em que transitam. Em simultâneo, decorrem ações de fiscalização com recurso a radares. Uma grande parte dos acidentes com vítimas resulta da condução com excesso de velocidade e há pouca distância para com os veículos da frente. O representante do Papa Leão XIV em Portugal está de visita à Madeira até ao próximo sábado. O núncio apostólico tem vários encontros na agenda. Esta quarta-feira visita os mosteiros de Santo António, do Lombo dos Aguiares e da Caldeira e ainda à Casa de Saúde de São João de Deus. Na quinta-feira, o núncio apostólico preside a solenidade do Corpo de Deus na Praça do Colégio a partir das 18 horas. No dia seguinte, reúne-se com religiosos e religiosas na Catedral do Funchal.

Nesta quarta-feira, 3 de junho, o IPMA prevê vento fraco a moderado de norte-nordeste, por vezes forte nos extremos leste e oeste da Ilha da Madeira. As rajadas podem chegar aos 70 km por hora. Quanto à temperatura, no Funchal, são esperados 26 graus de máxima.

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8: Senhores ouvintes, boa tarde. Sejam muito bem-vindos ao programa As Maravilhas, um ponto de encontro para quem gosta do marítimo. Para o programa de hoje, parece-nos que seria oportuno ter connosco os treinadores e um atleta do futebol feminino ou do futsal, equipas que nos deram a alegria de garantir a manutenção na Primeira Liga e na Segunda Divisão do futsal. Infelizmente, para o programa e sobretudo para os ouvintes, não foi possível que essa presença. Assim, comigo estão hoje, como sempre, o Manuel José Pita, o Paulo Madruga na técnica e os nossos comentadores habituais, o João Luís Martins, o Bernardo Berderode e o Luís Olim. Vamos começar, como sempre, com um livre direto.
0: Livre direto.
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8: Vamos começar com o Bernardo.
10: Venha. Sim, olá, boa tarde.
8: Um remate poderoso.
10: Boa tarde a todos, é um prazer estar aqui novamente. O meu livro direto nesta semana vai direcionado para o futebol de formação no escalão do Sub-17, um escalão que atingiu a uma jornada do fim os objetivos que se tinham proposto, que era a manutenção na segunda divisão do Campeonato Nacional. Estes Sub-17 até tiveram um início de campeonato não muito bom. Foi das primeiras equipas que falávamos aqui que teriam grandes dificuldades em se manter. A verdade é que depois da sexta jornada, em que tiveram um jogo em casa, um jogo em atraso com o Porto Alegrense, em que golearam por 2-0, parece que a equipa teve um clique e despertou e parece que ganhou confiança. E a partir daí realmente fizeram um campeonato muito regular, muito bom, em que desde a jornada 6 à 14ª perderam duas vezes, uma com o Belenenses na casa do Belenenses, que foi a equipa que ganhou, a equipa mais forte, e a última derrota aqui em casa, que podemos falar daqui a pouco.
8: Essa já vamos falar, sim, não foi.
10: Podemos falar, porque também pronto, conta sempre na estatística como uma derrota. Mas no geral acho que foi um campeonato muito positivo, em que com 37 golos marcados, 19 golos sofridos, 6 vitórias, 3 empates e 5 derrotas. Portanto, no geral foi por isso é que se conseguiu o quarto lugar em 8 equipas, e acho que é bom para todos, é bom para o Marítimo, é bom para os jogadores. E dar os parabéns, principalmente à equipa que trabalhou desde o início da época para atingir estes objetivos.
8: Muito bem. Luís Alden.
11: Boa tarde a todos.
8: Esse pé esquerdo, vamos ver se está alinhado.
11: Aqui estão, e os que nos ouvem. Eu ia aproveitar as declarações do presidente do Porto, André Vilas Boas, para enaltecer mais uma vez aquilo que tem sido os últimos tempos de união da nossa massa adepta. Acho que cada vez menos os adeptos sentem a necessidade de torcer por um segundo clube. Acho que há aqui uma geração que vem cada vez com mais vontade de ser apenas de um só clube, porque se é verdade que aquela percentagem que o presidente do Porto avançou faz sentido, ela faz sentido muito com base nessa variante de adeptos que torcem por mais do que um clube. E acho que é importante o Marítimo também continuar a fazer o seu papel, e queria só enaltecer que as modalidades amadoras e o futebol de formação têm um papel muito importante nessa captação de adeptos e nesse sentimento que dura uma vida toda, e que por isso também é preciso ter consciência de quando se tomam opções políticas. De, por exemplo, dispensar miúdos com 7, 8, 9, 10, 11 anos, isso pode ter consequências naquilo que é o sentimento que eles vão ter em relação ao clube, e no tratamento que se dá às modalidades, que tem muita gente que se dedica com grande paixão e muitas vezes em prejuízo pessoal a essas mesmas modalidades, para poder levar longe o nome do clube e da região, naturalmente, que se tenha a consciência desse papel social que o clube tem e dessa necessidade que temos de continuar a criar uma geração de adeptos que se orgulhem de ser do Marítimo e que não sintam a necessidade de apoiar mais nenhum.
8: Muito bem. João Luís.
12: Boa tarde a todos, todos aqui no estúdio, os nossos ouvintes também, especial os maritimistas. Aqui também uma saudação especial ao Luís, que apesar de já ter estado aqui no programa mais do que uma vez, ainda não nos tínhamos cruzado.
8: O Luís já é da casa.
12: Parece que estamos aqui numa reunião de trabalho, estávamos habituados a estar muitas vezes sentados, frente a frente, e é um prazer sempre estar perto do Luís. Aliás, eu aproveito para dizer que é uma aberração, porque o futebol profissional tem coisas espetaculares, mas também tem aberrações pessoas com este nível de qualidade e estar a ter a oportunidade de descansar do futebol profissional. Portanto, é sinal que temos gente muito, muito, muito competente em todos os projetos, porque eu sei da competência do Luís, e acho que para mim continuo a considerar uma completa aberração este tempo que ele está a ter para descansar. Em relação ao meu livro direto, ele não vai bem em jeito de reconhecimento, como normalmente fazemos, mas já fizemos aqui uma vez ou outra. O Bernardo, lembro, fez um alerta em relação à sede no início. Portanto, o meu também vai um bocadinho em modo de alerta, e também para o futebol jovem. Aliás, que foi ali o livro direto do Bernardo, também foi virado para o futebol jovem. E de uma forma mais concreta, em relação àquilo que é o projeto, ou que deve ser o projeto de formação. Teríamos muito para conversar sobre isso, já falamos várias vezes aqui em off que um dia até podemos fazer um programa só para a formação, não é isso que eu pretendo, mas pretendo alertar aqui para uma coisa que é importante. Os anos que passei no futebol, percebi que há várias áreas, para não dizer sectores ou departamentos, em que os clubes se limitam a ter fisicamente presentes. A gente diz assim, o nosso clube tem um departamento de scouting, e realmente se chegarmos lá, existe uma porta e existe lá um departamento que depois funciona a 1%, ou a 60%, ou a 70%, ou 80%, ou 90%. Isto acontece muito em várias áreas, nomeadamente na formação. Há muitos clubes que dizem, nós temos formação. Ninguém nos diga que nós não temos formação. Mas não pode ser a tal ter por ter. É preciso, ao ter e ao realmente trabalhar um projeto de formação. A questão da formação está muito diferente de ser, por exemplo, nós temos uma sala de troféus muito bem organizada. Isto acho que tem que ser um desejo, quase uma exigência dos clubes. Mas não é vital. Um clube que não tenha uma sala bem organizada de troféus vai continuar a viver. Agora, a questão da formação é vital. Não há outra hipótese. Não há tipo, há uns que acreditam e outros que não acreditam. Podem acreditar ou não nos processos, dar mais importância ou menos importância, mas a questão da formação é vital, em especial para os clubes que não nadam financeiramente, é vital. É importante haver uma aposta forte. Eu não tenho conhecimento do projeto de formação, portanto não vou dizer que o clube tem ou não tem. Este meu alerta tem um bocadinho a ver também com aquele movimento que houve nos últimos anos. Nos últimos anos tem-se assistido a uma alteração constante dos, não vou dizer que os líderes, o líder máximo é a direção, é a sua SAD, mas aqueles que estão um bocadinho à frente da formação, nomeadamente em termos de coordenação. É um entre e sai, vão buscar pessoas que nós consideramos, eu pelo menos considero, extremamente competentes, depois um ano depois já não estão, mas depois juntam-se o segundo elemento e depois fica o segundo elemento e sai o primeiro, depois no ano seguinte sai o segundo elemento, fica nenhum, vão buscar mais um e depois sai dois. E eu fico com muita dúvida, porque é fundamental que o projeto de formação, que tem que passar por dezenas de etapas, alguns passos são dados atrás, como por exemplo a descida do sub-19, significa que agora são precisos dar muitos mais em frente, é preciso saber esperar, os passos são lentos, o processo é lento e portanto não há tempo para passos mal dados, porque mesmo com os bem dados é preciso esperar não sei quanto tempo. E esta alternância, por exemplo, no comando da coordenação, não sei se é um sinal, por exemplo, de indisponibilidade das pessoas, também pode ser, acontece isso, as pessoas não estão disponíveis para continuar, têm outros projetos profissionais, têm outras prioridades, ou uma insatisfação dos responsáveis do clube. O que eu sei que é importante é que haja alguma estabilidade para se pôr em prática um projeto, que é o tal que eu não conheço, mas que acredito que o clube tenha, não é? Tem um projeto e precisa dessa estabilidade para levar em frente, não é isso que me parece, com aquelas constantes alterações, e eu não estou a falar da qualidade das pessoas que entram e saem, porque já reconheci aqui que têm entrado pessoas ali de grande, grande, grande qualidade.
13: Muito bem. O meu livre direto vai talvez um alerta, para um alerta, não sei se é um alerta, mas alguma admiração com o facto de aquela que eu achava que era uma das grandes mais-valias que o Marítimo podia trazer para a próxima época, acho que foi ter definido a sua situação bastante cedo. Enfim, previa-se a subida do Marítimo, creio que já há 2 meses, e portanto eu achei que isso é um triunfo importante, poder preparar a época que se segue com calma, provavelmente quando os outros ainda não o estão a fazer, porque há clubes de facto que não sabiam qual seria a sua situação competitiva na próxima época, e o Marítimo já sabia, e portanto eu acho que era fundamental, enfim, aproveitarmos esse facto para termos, enfim, as coisas minimamente estruturadas em termos de treinador, equipa técnica, eventualmente contratações, porque, enfim, penso que isto começa com a escolha do treinador. E, portanto, mantenho alguma, fico um pouco admirado de, enfim, nesta altura, o Marítimo parece que, enfim, fala-se que já é um treinador escolhido, mas ainda as coisas não estão concretizadas. Entretanto, há poucos dias alguém que fez parte da equipa técnica anterior dizia que encarava com muito, e parece-me que é um belíssimo elemento, enfim, um bom profissional, mas dizia que via com muito bons olhos a continuidade do Marítimo, mas Enfim, ainda não temos treinador, como é que enfim, uma pessoa que fazia parte da equipa técnica anterior diz isto? Quer dizer, isto dá uma ideia que não favorece a preparação e a estruturação e o planeamento da próxima época. E acho, se assim for, eu tenho sempre a esperança, as coisas, o facto de não serem faladas não significa que não estejam a ser tratadas, e eu tenho sempre a esperança que as coisas efetivamente estejam a ser tratadas, e já agora, a talho de foice, como recarga do meu livro, dizia, por exemplo, que há aí um atleta que está sem contrato, que jogou na época passada no Nacional e que foi decisivo em muitos jogos do Nacional, que eu gostava muito de ver no Marítimo, mas não vou dizer o nome. Vamos então falar agora. Manuel José, queres dizer?
14: Não. Podes avançar.
13: Aí, algum...
14: Não, era pronto. Só para destacar a manutenção dos femininos.
13: Já vamos falar
14: disso. E os sub-17. Pronto, não.
13: Já vamos falar disso. Muito bem. Vamos então passar ao futebol feminino.
15: Futebol feminino.

No futebol feminino, o Marítimo jogou a segunda mão do play-off com o Clube da Albergaria e empatamos 0-0, o que permitiu ao Marítimo manter-se na Liga BPI para a próxima época. Eu creio que são já várias épocas, creio que será a nona época do Marítimo na primeira divisão do futebol feminino. Foi um jogo transmitido por um dos canais da especialidade e que tivemos a oportunidade, quem quis, de assistir. O Marítimo tinha ganho, como dissemos, na Madeira por 1-0 e estes resultados nestes playoffs são sempre... esse gol da Carolina teve um...

0: um e o marítimo um. E pronto, e basicamente isto, um grande equilíbrio neste jogo. O Albergaria chegou a marcar um gol que foi anulado por fora de jogo, a meu ver, absolutamente evidente. O Marítimo também fez, na minha opinião, nos últimos minutos teve algum, chegou a ter algum ascendente, chegou a mandar duas bolas à barra. E pronto, o mais importante de tudo isto foi que, de facto, garantir a permanência. Já agora, em termos de equipa, jogamos com a Nicole Panis, a Iena Holtz, a Seide, Gabriela Zidói, a Joana Madalena Silva, que foi capitã da equipa, a Jana, a Rita Coutinho, Sara Ferreira, Carolina Ferreira, Elis Nementsov e a Fatoumata Cissé. Jogaram ainda a Catarina Abreu, a Carla Gonçalves, a Inês Freitas e a Carolina Nunes. Meus amigos, alguém quer fazer algum comentário sobre este jogo?
1: Eu queria só também dar a nota de que estes são jogos com uma carga emocional tremenda, não
0: Sim,
1: é?
0: um jogo
1: Todas,
0: de play-off é
1: todo,
0: terrível, sim.
1: todos os atletas
0: Sim.
1: e as equipas técnicas também, porque tomam muitas decisões sob pressão e nestes momentos é preciso ter cabeça fria para tomar essas decisões e nem sempre é possível. Portanto, para todos os envolvidos no jogo, que estão perfeitamente conscientes da consequência do resultado dessa eliminatória, são jogos com uma carga emocional brutal. Portanto, o equilíbrio é perfeitamente natural, independentemente de uma equipa ter disputado uma divisão superior em relação à outra. O receio muitas vezes apodera-se
0: Sim,
1: das jogadoras e fica mais difícil
0: cometem-se
1: de
0: mais
1: jogar
0: erros,
1: o
0: não é?
1: jogo normal.
0: Nervosismo.
1: Sim, e mesmo, por exemplo, o Marítimo tendo ganho o primeiro jogo, eu acho que é natural o Albergaria acabar por ter mais posse de bola porque o Marítimo está mais preocupado em defender essa vantagem ou não é que não sei se foi intencional ou não, mas há aquela preocupação de não se expor
0: Sim,
1: demasiado
0: sim.
1: para não perder uma vantagem que é preciosa, não é? E
0: Certo.
1: portanto, e vê-se pelas reações que tiveram no final do jogo, percebe-se que foi uma carga emocional brutal e jogar nessas condições é muito difícil, portanto, estão de parabéns pelo sucesso, conseguido.
0: Sim, o Marítimo teve, dizer talvez que ainda, e não sei se vocês concordam, mas se recordarem, o Marítimo tem três jogos de grande pressão, pelo menos. Dois deles de máxima pressão. Um deles foi no Damaiense, portanto, no fim da época, foi jogar com o Damaiense e precisava absolutamente ganhar para não descer diretamente, porque o Damaiense é que veio descer e o Marítimo foi ganhar, penso que é da Maia, foi ganhar esse jogo, era um jogo decisivo para o Marítimo. E, portanto, sob pressão, elas tiveram uma boa reação. E neste segundo jogo, se calhar mais que no primeiro íamos com a vitória, neste segundo jogo, a pressão de não perder para não descer de divisão outra vez e a equipa reagir bem. E como eu disse, chegou a mandar duas bolas à barra no fim do jogo, portanto, também fez alguma pressão e também teve oportunidades de golo. Não sei se dizer, talvez a nível das atletas, e já passo a palavra ao João Luís, dizer que em termos de utilização das atletas, a Gabriela Zidói, que é uma defesa central, foi a nossa atleta mais utilizada ao longo da época, fez 27 jogos, e depois há aqui outras com 26, três outras com 26, a Fatoumata, a Rita Coutinho e a Seide Andrich, perdoem-me a expressão, mas eu não sou especialista em línguas. Ao nível dos golos, a Fatoumata marcou 9 golos, a Érica Costa, que foi uma baixa neste jogo, marcou 5. A defesa central Seide marcou 5, a Gabriela Zidó, que é outra defesa central, marcou 3 e a Sara Ferreira marcou 2. Portanto, o Marítimo, em 18 jogos, marcou só 19 golos. Destes 19 golos, 8 foram marcadas pelas defesas centrais. Engraçado. João Luís.
2: Bom, eu só quero dar na perspectiva de apaixonado pelo clube, que é uma grande satisfação ter visto esta permanência ter sido assegurada. Eu fiquei extremamente satisfeito pelo próprio treinador também, sei, como o Luís fez referência aqui, são sempre muitos, muito tensos e difíceis de serem vividos. Portanto, também aqui os parabéns para Luís Gabriel. Também muito satisfeito porque a equipa tem ali no seu grupo algumas atletas jovens em

0: provavelmente está a ser feito um esforço de integração e isso normalmente tem um preço, que muitas vezes reflete nos próprios resultados, numa fase inicial, e que depois se ter aproveito um bocadinho mais para a frente. Portanto, por tudo isso, extremamente satisfeito. É preciso também tirar algumas conclusões, analisar, não somos nós aqui, porque os resultados só por si
1: Sim.
0: é demasiado retor, porque às vezes as coisas não correm tão bem em termos de resultados, porque está a haver, por exemplo, uma aposta de renovação para um projeto que depois se pensa aguentar durante 2, 3, 4, 5 épocas com jogadoras que neste momento são um bocadinho mais novas. Não sei se será o caso, ou se apenas os resultados foram um bocadinho mais difíceis esta época, apenas por não ter corrido bem e por
1: Não,
0: algumas
1: e há menos
0: escolhas mal.
1: investimento, houve menos investimento,
0: Foi,
1: penso eu,
0: exatamente, por
1: as
0: isso.
1: atletas que
0: E
1: saíram
0: também em relação ao
1: e há menos
0: investimento,
1: investimento.
0: também pode haver duas leituras, que é assim, com este tipo de investimento não dá e tanto tem que rever. Ou então faz parte de uma estratégia do clube, que é tal coisa que o desconhecimento daquilo que é a realidade também nos condiciona muito o comentário, não é?
1: Sim.
0: Se o clube está a querer reduzir o orçamento e ainda assim manter a equipa neste escalão, então foi uma época muito positiva. Conseguimos
1: Sim.
0: manter, baixar o
1: Foi
0: orçamento e nos
1: difícil, mas
0: próximos anos,
1: consegui o objetivo, não é? Mas foi.
0: se não foi o caso, foi apenas uma questão estratégica. É melhor rever e tenho que pensar um bocadinho nas coisas. Mas enquanto adepto, claramente que fiquei extremamente satisfeito com esta permanência.
1: Portanto, a equipa durante a fase regular do campeonato tem 18 jogos, fez 14 pontos, tivemos 4 vitórias, 2 empates e 12 derrotas. Isto é claramente, claramente
0: Sim.
1: preocupante. Pronto. Falamos aqui também em formação, e já agora à tarde foi-se, não jogaram, mas dizer que o Marítimo também tem no futebol feminino uma equipa, uma representação. Nós na primeira fase da prova, o Marítimo ficou em sétimo lugar, entre 12 concorrentes, portanto ficamos logo na posição imediata àquela que nos colocou no grupo da manutenção, não é? Quem ficou em sexto foi o Rio Tinto com 19 pontos, o Marítimo ficou em sétimo com 13, ainda assim há aqui uma grande diferença. Depois, na fase de evitar a despromoção, o Marítimo conseguiu ficar em segundo lugar, entre seis clubes, portanto assegurou a sua manutenção com alguma, não vou dizer facilidade, porque isto requer sempre muito trabalho e muito esforço, mas, portanto, conseguiu 16 pontos, 4 vitórias, 4 empates e apenas 2 derrotas, e com um score favorável de golos marcados e sofridos, 15 contra 13. As suas atletas em maior destaque, pelo menos a que realizou mais jogos, foi a Constança Rodrigues, depois há aqui 21 jogos. A Ania Melim também fez 21 jogos, a Samantha Freitas 20, a Sara Nóbrega 20 e a Bruna Aguiar 19. A melhor marcadora foi a Carolina Ferreira, que por acaso é quem marca o golo pela equipa principal, que nos garante a
0: Sim.
1: vitória e a manutenção.
0: É Júnior.
1: Portanto, é Júnior. A Carolina Ferreira marcou 11 golos
0: É
1: pelos
0: só uma
1: Júniors, a Lara Pestana marcou 6. A Carolina Nunes, 3, a Mariana Ferreira, 3 e a Samantha Freitas, também 3. E de futebol feminino, penso que já dissemos tudo. Vamos passar ao
0: Deixa-me
1: futebol
0: só
1: formado.
0: dar
1: Ah,
0: um
1: desculpe.
0: reparo aqui. A propósito do futebol feminino, queria falar as cenas lamentáveis da equipa adversária no final do jogo. No
1: Onde é a
0: tudo
1: albergaria?
0: em Albergaria, que pronto, nota-se que foi a vontade de subir, aquela ansiedade, salvo erro, foram 4 expulsões que houve no jogo, todas para o lado contrário. E destacar aquilo que o Bernardo teve também aqui do sub-17, que fez a radiografia
1: Já
0: toda.
1: vamos falar do sub-17. Está
0: Sim,
1: bem?
0: sim.
1: Já passo o jogo.
2: Formação Verde Rubra.

0: vamos falar de futebol de formação e mais concretamente dos sub-17, porque a manutenção já estava assegurada, mas faltava-nos um jogo em que, pelo menos eu e o Bernardo, vimos a segunda parte deste jogo. O Marítimo acabou por se classificar, portanto estamos a falar da fase de manutenção, em quarto lugar, com 21 pontos, e em quinto, portanto em posição de play-off, ficou o União de Almeirim com 20, um ponto de diferença. Este jogo, já com a sua classificação definida, o Marítimo perdeu em Santo António, com a Académica de Santarém, que é o segundo classificado deste grupo, por 6-2. Foi um resultado pesado. Os golos do Marítimo foram marcados pelo Luís Oliveira e pelo Rodrigo Teles. Este do Rodrigo Teles, por acaso, foi um excelente golo. Um golo de bicicleta, de costas para a baliza. Foi um golo muito bem executado. Enfim, de qualquer forma, não chegou para retirar um certo incómodo que sentimos ao perder por 6 em casa. Dizer que, por aquilo que eu depois me apercebi numa conversa que tive com o Bernardo no fim do jogo, o Marítimo jogou com pelo menos 5 jogadores que não costumam ser titulares. Portanto, não acabamos muito bem, foi decidido dar oportunidade a mais jogadores, temos uma derrota, mas a equipa assegurou aquilo que era fundamental, que foi a manutenção. Bernardo, o que é que queres dizer sobre isto?
1: Pegar nesta tua última parte em relação à mudança da equipa dos 5 ou 6 jogadores que jogaram, que é o tal prémio, que afinal não é assim um prémio tão grande como o João Luís referiu aqui há uns programas atrás, que é dar minutos a jogadores que tiveram poucos minutos durante toda a época, só que não dão esses minutos com eles integrados numa equipa boa, numa equipa principal, ou seja, pronto, eles... Ao fim e ao cabo, são vários jogadores que vários ao mesmo tempo, e obviamente que as coisas não podem correr tão bem. É um prémio agridoce, posso assim dizer. Mas sim, foi o jogo, eu vi só a segunda parte, e sei que também no primeira parte não foi assim brilhante, mas que houve muitas mudanças, muitos miúdos que neste momento são juvenis de primeiro ano ainda, que têm treinado durante toda a época, mas que têm tido poucas oportunidades de jogar, e que neste jogo jogaram. Obviamente, como para o Marítimo não valia absolutamente nada este jogo, mas para o Académico de Santarém ainda valia, que era passar o Sporting B. Portanto, eles ainda vinham com...
0: E passaram.
1: E vinham com esse objetivo. Portanto, tiveram uma atitude completamente diferente no jogo.
0: Sim, muito equipa principal,
1: uma equipa boa.
0: E vinham alguns bons jogadores.
1: Porque a diferença não é assim tão grande. Obviamente, cada jogo é um jogo. Mas o Marítimo foi empatar lá, quando jogou na primeira volta, empatou em Santarém, empatamos 1-1, portanto, acho que teve a ver com isso, teve a ver com a descompressão, teve a ver com não ter um objetivo claro definido, e é questão da gestão da equipa, da
0: mexer muito na equipa. Uma coisa é entrar, por exemplo, um jogador que jogou menos, mas em que a equipa tem 8 ou 9 que, que estão já rotinados, não é? Outra coisa é entrar em 5 novos, não é? Luís Alen, como é? Isto foi um prémio para estes jovens?
2: Eles querem jogar, o objetivo às vezes não é só o premiar o seu trabalho ao longo da época, é também já lhes dar alguma experiência e um contacto um pouco mais forte com a realidade que eles vão enfrentar para o ano, não é? Se estamos a falar de jogadores que são de primeiro ano daquele escalão, para o ano vão apanhar aquela realidade, e serve também para eles terem um pouco essa experiência. Em termos da performance, acaba por ser bastante normal esse desfecho, porque, como já foi dito aqui, quando não há o suporte daqueles que estão mais rotineados, as coisas tendem a desmoronar de alguma forma, porque há uma maior ansiedade de uma grande parte do grupo, há muitas vezes aquela necessidade de individualizar muito mais as ações, porque também querem mostrar as suas competências e confundem essa necessidade de mostrar com ter ações mais individuais, em vez de tomarem as melhores decisões para cada contexto, entendem que têm é que ter a bola para mostrar mais habilidades, e tudo isso vai-se somando, eventualmente até uma parte física
0: que também vai ter influência.
2: E estes ingredientes todos somados, quando estamos a falar de um adversário que ainda tem um objetivo por atingir e tem que estar no jogo com a atitude mais forte perante o jogo, acaba por ser natural essa superioridade do adversário. Agora, o Marítimo é que também tem que saber, neste caso, quais são os seus objetivos, não é? O seu objetivo era fazer essa rotação, era dar essa experiência, era eventualmente dar, em termos de prémio, está tudo bem. A mim, às vezes, incomoda um bocadinho é ficarmos mais sujeitos às questões éticas da questão também, não é? Por exemplo, a nossa equipa principal foi a Penafiel, não quero dizer que se não tivesse feito alterações na equipa que tivesse tido um resultado diferente, mas para quem desceu, se calhar vai questionar a atitude do Marítimo. Sim, quando permitia ao Penafiel a manutenção. Aqui pode... Estas mexidas na classificação que acontecem quando uma das equipas já não precisa... tem aqui também um lado ético que importa defender a nossa imagem e a nossa postura perante o desporto, e que é preciso ter algum cuidado. Eu não estou com isto a querer fazer um juízo de valor, porque não conheço tudo o que está, assim, os objetivos do clube é que têm que estar defendidos, não é? Neste caso poderia ser muito interessante para o clube dar essa oportunidade a estes miúdos, confrontá-los com aquela realidade, dar-lhes essa experiência, e está tudo certo. Mas que nós não podemos perder também essa noção que também temos uma imagem no desporto para defender e que temos que defender esse lado ético.
0: Pois, é certo. Eu nem ao Berlim se gosto de ver ninguém que vista as cores do camisola do Marítimo perder. Quer dizer, isso é evidente. E há um aspecto, por exemplo, no futebol feminino. Num jogo na Madeira que já não servia para nada, nós tivemos uma atleta expulsa castigada com dois jogos. Claro. Ou seja, não foi, e que é uma das boas atletas, e que não fez os dois jogos do play-off. Claro. Quer dizer, isto é que eu acho uma coisa absolutamente... Enfim,
2: podia ter tido consequências.
0: Podia ter tido consequências de graves. João Luís.
3: Sim, já foi praticamente tudo dito aqui em relação a esta questão do sub-17 e também este assunto da questão da rotatividade da equipa. E também aproveito para só complementar, face àquilo que disse na última vez que falámos destas questões das alterações, eu disse que não era o prémio mais desejado pelos jogadores. Portanto, eu estava a ver na perspectiva dos jogadores, portanto, o clube pode ter outra perspectiva. Também posso dizer que, na perspectiva do clube ou da sua equipa técnica, dependendo do que é o objetivo, e o Luís pegou nesse ponto agora na sua intervenção, dependendo do seu ponto, pode ter toda a lógica. Se não podem fazer as alterações e o objetivo principal ser o de ganhar. Se não for o objetivo principal o de ganhar um determinado jogo, e isso é mais fácil de aceitar na formação do que propriamente nas equipas mais viradas para a parte da competição, se não for o objetivo principal, até pode ser, olha, não temos outra oportunidade, o campeonato acaba agora, só temos um jogo, há 4 ou 5 minutos que é fundamental dar uma oportunidade. Vão dar uma oportunidade, se não houver o objetivo de ganhar. Se houver o objetivo de ganhar, há duas coisas que eu já vou realçar. Nem os jogadores adoram, nem o objetivo pode ficar em risco. Quanto ao facto dos jogadores gostarem ou não gostarem, eu estou a falar do futebol sénior. No futebol jovem, tenho a certeza que já há dois grupos. Há um tipo de miúdos pela ausência de oportunidades, vai gostar daquele momento, porque está a jogar e teve tão poucas oportunidades. Agora, há um outro nível de medo, um outro nível de atleta, que já está bastante desenvolvido, que andou à espera de uma oportunidade, porque até foi bastante utilizado, mas muito poucas vezes como atleta principal, quer mais uma oportunidade para mostrar. Isso não é uma oportunidade justa para o medo mostrar, porque aí já é um contexto completamente desfigurado, é aquilo que se falou da outra vez. Portanto, é importante ele ser visto. Se querem avaliar o medo, ele tem que ser visto num outro contexto. Se queremos dar um prémio, está tudo bem, sem ser com o objetivo principal de ganhar, que, como eu digo, na formação isso tem lugar. Neste caso concreto, é fundamental ganhar, porque, então afinal, na formação é para ganhar ou não é para ganhar? É sempre para ganhar. Então, se há duas balizas, temos que atacar sempre a outra baliza e defender esta. É sempre para ganhar. Mas na formação não é o objetivo principal. Mas neste caso concreto, tem uma importância acrescida. É porque o tal projeto que se fala de formação, que eu desconheço, mas que acredito que existe, tem um enquadramento completamente diferente se tivermos equipas a nível nacional. E, se possível, ainda num patamar superior àquele que estamos neste momento, ou se tivermos equipas apenas no contexto regional. Portanto, o resultado acaba por ser muito importante por causa do projeto desportivo.
2: E há aqui uma questão só para acrescentar. O João tocou um bocadinho nesse conceito, mas para dar aqui o nome mesmo. É, quando se faz esse tipo de gestão, para não dizer que não pode, é, não deve, isto não deve servir para avaliar aqueles miúdos. Porque isto não pode servir é para, sim, dizerem, já viram como eles não têm qualidade, sim, claro, e para o ano, claro, temos que ir pescar
0: para justificar
2: miúdos
0: porque não foram titulares
2: clubes,
0: o resto
2: e aqui,
0: sim,
2: e ali.
0: Isso, isto isso não seria pode, absurdo.
2: Isto não é justo, isto não, servir não. De avaliação. Claro. Portanto, uma coisa é fazer isto com o intuito de lhes dar mais bagagem, de lhes dar mais experiência, sim, deles vivenciarem.
0: Mais tracajo, confrontarem-se com atletas
2: outra
0: mais experientes,
2: coisa
0: mais
2: é
0: com
2: lançarem aos leões, sim, assim, sim, todos ao mesmo, sim, tempo, claro, e depois, claro, dizer, já viram,
0: sim,
2: final,
0: como a gente tinha razão,
2: para
0: esta,
2: temos que ir buscar jogadores.
0: Penso que não, penso que não, não será.
1: Muitos desses miúdos também, principalmente os juvenis de primeiro ano, não jogaram só naquele contexto, ou seja, não jogaram só, tiveram a oportunidade agora e poucas oportunidades do ano no sub-17, mas ao fim de semana jogavam e jogavam no sub-16,
2: sim,
1: e jogavam,
2: sim,
1: no sub-18, no
2: quer dizer, claro.
1: E também tenho dúvidas se é o melhor, é sempre bom jogar, não é, para qualquer miúdo, mas o mindset para os jogos, para os sub-16 e sub-18 em que eles vão, nota-se que eles não estão ligados, pelo menos fui isso que eu senti em alguns miúdos que vêm do sub-17 a treinar toda a semana e depois parece que não estão a ser despromovidos, foi isso que senti,
2: mas
1: um
2: isso...
1: bocadinho, e acho que essa filosofia tem que ser mudada na cabeça dos juniores, mas pela própria coordenação. A coordenação tem que explicar,
0: sim,
1: vocês são jogadores do Marítimo, podem jogar sub-16, sub-17 e sub-18, e estão sempre a ser avaliados, que é para eles não irem para os sub-16 dizer, epá, os outros foram
3: isso
1: convocados.
3: É,
1: e
3: a questão do projeto, quando se fala do projeto, é um bocadinho estas questões todas, a parte da psicologia.
1: Eu não sei se isso acontece, como tu, não sei o que é que está lá dentro, o que é que é dito.
3: Muito dizer,
1: mas eu que eu sinto às vezes, como presenciei muito os sub-16 e os sub-18, é que parece que vão para lá tipo contra,
3: se não se perceber,
1: não é um castigo, mas não é. É, não foste convocado aos sub-17, vais jogar aos sub-16.
2: Às vezes devia ser uma não é mais correta a atitude com que eles conseguem encarar isso
1: parece
2: isso acontece que vem a vários níveis,
1: e afinal chegam lá, não há assim tão
2: acontece
1: superior,
2: também com jogadores séniores quando,
1: exatamente,
2: trabalham com a equipa a e vão jogar na equipa B,
1: também,
2: ou vão jogar aos sub-23,
3: quanto menos informação
2: houver, mas
3: vamos deixar na cabeça,
2: são coisas que têm que ser trabalhadas por trás, mas depois essa questão de terem a oportunidade de jogar no campeonato regional e que estamos a ver que não os prepara suficientemente para um jogo da segunda divisão nacional, só vem reforçar a importância de nós termos as equipas no campeonato nacional, porque as equipas, o campeonato regional, infelizmente, não é suficientemente forte para preparar jogadores que possam transitar no final do seu processo de formação para as equipas séniores.
0: Vamos ter que fazer aqui realmente um programa sobre formação e acho que vai ser interessantíssimo. Mas vamos falar aqui de mais um assunto relacionado com o sub-19 ainda. Enfim, eu não sei se estão despromovidos, se não estão. Aparentemente sim. Mas são umas contas que eu acho que é importante deixar aqui também para os nossos ouvintes. Das equipas classificadas em zona de play-off e que contam para esta despromoção, nós tivemos o Portimonense, fez 20 pontos, estava no grupo E, foi quinto classificado com 20 pontos. O Anadia fez 18. O Lusitânia, no grupo D, fez 18. Um clube chamado Alves Roçadas, no grupo A, fez 15. E o Marítimo, no grupo B, fez 15 pontos. Acontece que o Marítimo fez, a tal história, fez 12 jogos, enquanto cada um dos outros fez 14 jogos. Se nós fôssemos retirar os jogos com o último classificado, os pontos feitos com o último classificado, que realidade é que teríamos? Então é assim. O Portimonense, dos 20 pontos que fez, ficaria com 17, porque só teve uma vitória contra o último classificado. Portanto, perdia só 3 pontos. O Anadia fez 18 pontos, ficaria com 12, porque fez 6 pontos contra o último da sua série. O Lusitânia, que fez 18 pontos, ficaria com 12, porque fez 6 pontos com o último classificado da sua série. E este Alves Roçadas, que fez os mesmos 15 pontos que o Marítimo, ficaria com 12, porque fez 3 pontos, uma vitória contra o último classificado. Resumindo, a classificação seria o Portimonense com 17 e o Marítimo em segundo com 15. se não contabilizarmos os jogos feitos com o último de cada série. A mim isto parece-me particularmente grave, isto é feito em escalões de formação, enfim, é uma medida que podem dizer que todos sabiam e todos conheciam à partida, mas a verdade é que há normas às vezes regulamentares que só se dão por elas quando as coisas acontecem, e de facto isto é uma situação absolutamente infeliz, é o mínimo que eu lhe posso chamar, porque nós sabemos que há aqui últimos classificados de grupos que fizeram 0 pontos e 1 ponto. E, portanto, foram tipo o bombo da festa onde toda a gente fez. Aqui, destes 5, há 2 que fizeram 6 contra o último classificado. Portanto, 2 vitórias. E, portanto, o marido não teve que fazer 12 jogos. Não teve esta oportunidade.
1: Coeficiente qualquer, as contas são feitas de outra forma.
0: Façam a média, mas a média...
2: Não é a média, é o coeficiente. É o número de pontos a dividir pelo número de jogos. Portanto, e nesse aspecto, o marido não fez tantos como os outros. E neste capítulo, eu sinceramente
0: mas isso não invalida,
2: já ouvi...
0: Luís, mas isso não invalida um aspecto que é, tu fazes mais pontos quando jogas com o mais fraco, mais fraco.
2: Mas é isso.
0: Não é verdade? Depois vais dizer os pontos, mas tens ali pontos mais...
2: Eu não consigo defender a 100% essa ideia, porque porque é que é o último classificado? Se o Moeda participasse, era o último classificado? Se o Moeda participasse, ia ser o bombo da festa?
0: Então porquê que não se aplica às faltas de comparência?
2: Mas eu não sei o que é que levou a essa desistência.
0: Então aplicava-se a falta de comparência nos jogos
2: certo,
0: todos.
2: Mas não sei como é que foi o processo. Eu sei que houve uma equipa que deixou de participar. Não sei quais foram as razões, nem em que timing é que isso aconteceu. Chegou a realizar algum jogo?
4: Não, penso que não.
2: Pronto. Se calhar não consegui ter uma equipa com os mínimos para competir. Mas ninguém sabe se eles tivessem essa equipa, se eles iam ser primeiros, segundos ou terceiros. Portanto, é difícil, assim em abstrato, é fácil entrar nesse raciocínio, mas ele também não é completamente validado assim do nada, não é?
0: Parece-me claramente o mais justo, Luís. Eu acho que o que é correto é todas as equipas competirem
2: mas
0: em condições
2: de
0: igualdade.
2: Mas não há nenhum sinal que comprove que o Moeda seria o último classificado. A questão é, porque é que a tirar pontos dos outros grupos tiraria
0: se aplica
2: a
0: regra, se não comparecer, tem falta de comparência.
2: Certo, mas por isso é que eu estava a dizer. Mas não
0: ou
2: foi
0: então,
2: não,
0: antes do campeonato
2: eles
0: começar...
2: Eles desistiram antes do campeonato começar, não é? Não chegaram a fazer nenhum jogo.
0: Ideia.
2: Eles não deram falta de comparência. Eles eventualmente retiraram-se da competição antes da competição iniciar. E ficou um grupo cambado. Nesses casos, o que o regulamento indica é que as contas fazem-se pelo coeficiente de pontos, ou seja, o número de pontos a dividir pelo número de jogos.
0: Mas isso,
2: e nós acabamos por ficar atrás.
0: Está claramente influenciado pelos pontos feitos contra a equipa mais fraca que o que uns tiveram e que o outro não teve.
2: Certo, mas nós não conseguimos defender. Exatamente.
1: E se o Marítimo tivesse ganho ao Nacional? Isso como devia ter ganho e perdeu no último
0: minuto. Isso é outra coisa.
1: Teria mais pontos, o coeficiente pontual era maior.
2: Se tivesse ganho mais um jogo, tinha um coeficiente maior. Já que permitia a manutenção.
3: Está praticamente dito sobre isso, não é? É muita discussão. A meio disto tudo, com a justiça e a injustiça, é que eu gostava que tivéssemos ficado nos campeonatos nacionais.
0: Sim, isso, todos
3: isso, é que há...
0: isso todos queríamos.
3: Isso
0: claro.
3: É o maior peso de
0: claro
3: todos.
0: Que todos.
3: É o maior peso de todos, não é? Claro que se depois há justiça ou injustiça, depois vai ser discutido. A mim o que interessa é que, logo de caras, há um grupo de miúdos que fica prejudicado por isso, não é? E é altamente grave dizer assim, mas se for só o meio dos miúdos que são prejudicados, vamos em frente. Pois, os projetos também muitas vezes vivem dessas estupidez, mas há um grupo de miúdos claramente que vai ficar prejudicado com isso. E para mim, ainda maior é a questão do projeto desportivo do clube, que leva uma machadada neste, porque vamos competir a um nível que não interessa, claramente não interessa. Eu acho que o regional é extremamente importante no processo de formação, mas para fazer sempre o mesmo desenho, que é, tem que se elevar o estímulo de cada atleta. Se começa a ser fácil neste escalão, é importante ele passar para o escalão seguinte. E nessas subidas, os campeonatos regionais são importantes. Por exemplo, o campeonato regional de sub-18 é importante para os nossos sub-16, ou os nossos sub-17. O campeonato regional de séniores poderá ser muito importante para os nossos sub-18, para os nossos sub-19. Portanto, é sempre importante o distrital. O regional é importante isso, mas englobado nesta questão. E é fundamental, temos que participar se calhar é mais torneios internacionais, eu não faço ideia, o campeonato nacional é fundamental, chegarmos à primeira divisão do campeonato nacional é fundamental, isto não é com um estalado de dedos, por isso é que se fala sempre, a formação é um trabalho grande, e quando se dá um passo atrás, ficamos mais distante do alvo.
2: E
3: pronto,
2: ainda mais prejudicial quando perdemos isso no sub-19, que é o escalão que está,
0: é o pior para
2: que
0: perder,
2: precede, que precede as equipas séniores, não é? Portanto, se fosse no sub-15 seria mau, mas menos grave do que o do sub-19, claro. Que eles felizmente vão manter a competição nacional no sub-15 e sub-17 e depois vão ter ali uma quebra que esperemos que se recupere rapidamente, já num ano, mas há ali uma quebra precisamente quando estão na transição para as equipas séniores.
0: Vamos ver aqui, o Manuel José queria dizer qualquer coisa sobre os sub-17.
5: Ele já foi praticamente aventado.
0: Há outros falaram-se.
5: Eu apenas estava aqui.
0: Na próxima ronda vou começar por.
5: Não. Eu estava aqui enquanto estava a falar. Aqui diz que em caso de igualdade, que era preciso rever, ir ao regulamento do que está estipulado no regulamento de provas. Mas eu não encontro, sinceramente, o quociente e o coeficiente entre eles. Deve estar num outro artigo.
0: Vamos ver. Muito bem, vamos ver. Ainda temos alguns minutos para concluir o programa. Dizer aos nossos ouvintes que vamos interromper as emissões dos Maravilhas durante o mês de junho. Esperamos regressar em julho com grandes novidades do nosso clube. Fica prometido também um programa sobre a formação. Vamos fazer um programa sobre a formação no futebol e nas outras modalidades. Mas ainda temos tempo para falar da nossa equipa principal e do futuro que se aproxima. As épocas logo a seguir às subidas são tradicionalmente difíceis. São tradicionalmente difíceis por várias razões e às vezes até na relação da equipa com o seu público, com os adeptos também. Ou seja, nós vimos de uma segunda divisão que estávamos muito habituados a ter resultados positivos e a liderar e, enfim, íamos para os jogos muito, enfim, com outra confiança. Isto na primeira divisão não vai ser necessariamente assim. É preciso preparar a época muito bem. Bernardo, como é que estás a ver este... Sabes pouco, não é?
1: Sim, sabes
0: o que
1: pouco,
0: às vezes
1: fim,
0: é bom.
1: Mas ao fim e ao cabo vai ser isso. Ou seja, vamos, os objetivos já estão definidos, que é a manutenção. Portanto, a partir do momento que se luta para uma manutenção, vamos ter muitos dissabores, com certeza. As tantas vão ser muito mais os empates e as derrotas do que as vitórias. Mas vai fazer parte de um caminho. Em relação ao que se está a passar, não sabemos... Eu não sei, mas o meu bom senso diz-me que eu acho que isto já está a ser trabalhado há muito tempo. Quer dizer, acho que uma direção, e nunca fiz parte de nenhuma direção, nenhum projeto desportivo, mas penso que é de bom senso e é lógico começarmos a trabalhar antes, uns tempos antes do que em cima do joelho.
0: Portanto, sim, claro,
1: a partir do momento que a direção já sabia que o treinador não ia ser o Miguel Mote, já sabia há muito tempo, não foi decidido na última jornada.
0: Estamos todos convencidos disso.
1: Eu acho que já estão a trabalhar, com o diretor desportivo, e já estão a trabalhar numa solução há muito tempo. Saltos e baixos, só houve convites que não foram aceitos, foram entrevistas que afinal não eram bem aquilo que eles pretendiam, e que só agora é que vem este, em princípio, este Vítor Severino, não é?
0: Severino.
1: Não sabemos. Eu acho que... E o que eu penso é que esse trabalho está a ser feito já há algum tempo, que mesmo em termos de jogadores, isso não passa muito cá para fora. Não acho mal, acho muito bem. Acho que só se deve ter para o treinador quando realmente está preto no branco e os jogadores quando está assinado. Sei que a comunicação social vive muito disto e nós todos gostamos de ler todos os dias e os jornais e os rádios, ouvir notícias sobre o nosso clube, isso, que é o que acontece a nível nacional com os clubes grandes, que vende muito. Mas eu acho que neste momento as coisas estão assim, temos que confiar, nas outras épocas foi assim, vamos confiar nesta também.
0: Há aqui também, Luís, como é que vês esta aproximada, a próxima época, o que é que mais preocupa?
2: Eu acho que há essa questão das expectativas e do sentimento que os adeptos podem ter em relação à equipa é um ponto bastante importante, mas eu acho que a esse nível... O trabalho que tem sido feito tem sido bom, porque acho que as expectativas têm sido ajustadas àquilo que é a realidade Não vejo pessoas com expectativas de, pelo menos o que se vai apanhando.
0: Sim, tipo ir a não Europa,
2: vejo,
0: não é?
2: Sim, não vejo pessoas, não ouço discursos desajustados daquilo que é a realidade, e acho que isso será muito importante para a estabilidade da equipa e para podermos ter uma época de sucesso. Em relação à primeira época de à subida, não é?
0: Sim,
2: logo
0: após
2: a subida. Há muitos clubes que têm muita dificuldade nessa adaptação, realmente, mas eu acho que tem a ver também com adaptações estruturais que muitas vezes necessitam fazer e que não tinham. Exatamente.
0: Não, sei, então, não
2: no caso
0: que
2: do Marítimo, isso não é bem um
0: mas
2: fator.
0: Mas
2: vê um
0: clube claramente primeira divisão,
2: não
0: é? Passou
2: claro,
0: uma fase ao lado, certo.
2: Consegui manter a sua maior estrutura. Claro que tem que continuar.
0: Mas há aqui uma coisa,
2: a melhorar.
0: Há aqui uma coisa, João Luís, eu não sei como é que vês isto, que é assim, há aqui, a partir do momento em que a direção, de forma absolutamente legítima, diga-se, não concordo com quem vem para aqui levantar coisas acerca disso, numa decisão legítima, decide não continuar com o treinador, que para os olhos dos adeptos e do público em geral foi vitorioso, não é? Isto acrescenta responsabilidade ao treinador que vai chegar e à direção na decisão que tomou.
3: Sim, isso é garantido. Isso é uma das certezas. Há muitas dúvidas do que é que vai acontecer no próximo ano, mas essa é claramente um acréscimo de responsabilidade para as duas partes.
0: É uma decisão,
3: não
0: é? De
3: é
0: grande...
3: É preciso saber conviver com essa responsabilidade, com a pressão. São questões que fazem parte do dia-a-dia do futebol profissional e ainda mais deste nível. É verdade também que esta questão de quem se obtém alguma dificuldade, a gente tivemos a oportunidade de falar aqui num dos programas, eu até fiz ali uma referência que nos últimos 3 anos, das 9 equipas que andaram envolvidas na potência possível subida, apenas uma não tinha conseguido. Agora este ano já aconteceu novamente, o Torriense não conseguiu subir. Anteriormente isso tinha acontecido também com o Vizela. O Vizela também não tinha, exatamente, também não tinha conseguido, todos os outros acabaram de conseguir e a maior parte deles tiveram dificuldades. É verdade, a maior parte deles tiveram dificuldades. Este ano voltaram a descer equipas que tinham subido há relativamente pouco tempo. Portanto, e os que não só, e os que se mantêm-se com grandes dificuldades. É muito mais raro as equipas que sobem e facilmente se estabilizam.
0: Sim,
3: a meio da tabela. Mas no caso também, como foi falado aqui, o caso do Marítimo é um caso diferente, não é?
0: Sim,
3: é um caso
0: Marítimo...
3: diferente. Tem, porque a palavra de ordem é uma palavra que eu costumo utilizar muito, para mim é fundamental, que é a questão da estabilidade, não é? Quando existe estabilidade, fica tudo um bocadinho menos difícil. Não vou dizer que fica mais fácil, fica um bocadinho menos difícil. É sempre difícil. Com estabilidade é fundamental. Não sei se vamos ter essa estabilidade ou não. A própria alteração da equipa técnica, que eu também não vou comentar, como eu disse, bem, não, nem vamos comentar, acreditamos que a direção está a tomar uma decisão que é que considera a melhor para o clube, mas a bem ou a mal, até poderia ser um treinador que todos tinham adorado, que a direção adorou, mas que não conseguiu prender, como aconteceu no início da época, com a questão do Vítor Matos. A alteração da equipa técnica já é uma potencial agressão à estabilidade. Porque vem uma pessoa nova, que tem os seus métodos novos, que pode não gostar tanto do jogador assim, pode não gostar tanto da equipa a jogar de uma determinada forma, que vem a jogar, por exemplo, com grande sucesso durante este ano. Portanto, é preciso combater esses potenciais focos de instabilidade, trazer rapidamente um treinador. O treinador é para nós, acho que é fundamental, é assim que eu penso, que seja muito bem adaptado à realidade do clube. Não podemos trazer quem está no mercado, claro que não vamos buscar quem não está no mercado, não é? Mas não pode ser o critério número 1. O critério número 1 tem que ser uma adaptação clara e um reconhecer de haver uma sintonia com aquilo que é a filosofia do clube, o que é que o clube pretende, o que é que interessa, que jogadores é que temos, que jogadores é que queremos recuperar outra vez, porque temos jogadores emprestados, não é? Temos madeirenses emprestados, temos uma formação que, apesar de ter levado esta machadada em relação ao sub-19, continua com o sub-23, queremos valorizar ou não, portanto os treinadores têm que estar super identificados com isso. Espero que seja o caso do Vítor. Aqui nos trocadilhos que costumamos fazer, não é mais um M, não é um treinador com M, mas é um Vítor, e o Vítor teve bastante sucesso no início da época. Portanto, se essas coisas funcionarem, e tudo o que pretendemos é esse mesmo sucesso, mas acho que todos têm que estar preparados para aquilo que acho que o Luís disse e que todos já estamos, que é, isto não é a mesma coisa, não é? Até porque o Marítimo não é a primeira vez que está na Primeira Liga, é das poucas vezes que esteve na Segunda, portanto conhece o contexto da Primeira Liga, é muito mais difícil, vamos ter que saber gerir as dificuldades, gerir o insucesso, porque ele também vai aparecer, E, portanto, se tudo isso for conseguido, vai minimizar esta questão de poder haver alguma estabilidade, que é normal quando as equipas transitam de uma segunda liga para uma primeira liga.
0: Vamos ver, temos aí uma época pela frente que vai ser pronto. Vamos terminar o nosso programa por hoje. Agradecer a vossa presença. É sempre uma honra ter aqui profissionais como o Luís Alden ou o João Luís, ter aqui o Bernardo, que é uma pessoa que também conhece muito bem a realidade do Marítimo. E, senhores ouvintes, vamos nos despedir. Muito obrigado por terem estado connosco. Agradecer ao Paulo Madruga também, que esteve aqui na técnica. E até julho, se Deus quiser.
1: Obrigado.
6: Obrigado.
7: E antes mesmo de fecharmos a emissão de hoje, recordamos novamente aos nossos ouvintes, em particular os adeptos do Clube Sport Marítimo, que no próximo sábado o posto emissor de Funchal vai transmitir pelas 11 horas a missa solene, que irá realizar-se na Igreja do Socorro, no Funchal, em memória dos dirigentes, treinadores e atletas que se sagraram campeões de Portugal em 1926. 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Um programa que poderá ser posteriormente ouvido também em formato podcast no nosso site em pf.pt. Mais ainda, fica o convite para se juntar à família Verde Rubra já no próximo mês de julho. Voltaremos à antena no horário habitual para mais uma emissão do programa Os Maravilhas, aqui na Sintonia de PEF.

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1: Alguns saduceus aproximam-se de Jesus para discutir a ressurreição. Fazem perguntas complicadas, tentam pô-la à prova. Mas Jesus leva-os ao essencial. Deus não é Deus dos mortos, mas dos vivos. Estas palavras enchem-nos de esperança. Para Deus, a vida não termina na morte. O amor de Deus é mais forte do que tudo aquilo que parece um fim. Muitas vezes, vivemos presos apenas ao imediato, ao visível, ao que conseguimos controlar. Mas Jesus abre-nos horizontes maiores. Convida-nos a confiar que a nossa vida está nas mãos de Deus e que nele nada se perde. A fé cristã não é apenas para este momento presente. É uma esperança que atravessa a dor, o medo e até à morte. Hoje, talvez, precisemos de recordar. Deus continua vivo no meio da nossa história. E quem caminha com Ele descobre uma esperança que nenhuma escuridão consegue apagar.

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